0: programa Nossa Terra e Nossa Gente. Obrigado. Quero aproveitar e mandar um abraço pro pequeno Edson Valentim, que está ouvindo o programa. O Valdemir, lá do Diratinho, e a família toda. O Moisés Dalazen. Estamos com saudade do Moisés Dalazen para acompanhar o Silvino na gaitinha de boca. É, e também os demais colegas, né? Odécio e Alice, lá da Jacutinga, o Noimo e a Marta, o Alceu e o Anibaldo, lá de São Miguel do Oeste, aquele abraço. 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O Fernando e ouvintes, sabe como deixar um homem louco atrás de mulher? É só pegar o celular dele e sair correndo. Ai, ai, ai, ai. Isso, ai, com ai. Certeza, né? Que ele vai sair louco atrás da mulher, né?
1: Sim,
0: e a,
1: sim.
0: E a mulher chega para o marido e fala: amor, nós temos que avisar o nosso filho para não se casar com aquela bruxa que ele namora. E o marido responde para a esposa: não vou dizer nada, porque quando foi a minha vez, ninguém me avisou.
1: Ai, ai,
0: aí
1: ai.
0: Não, né?
1: Aí não tem
0: não,
1: jeito.
0: Aí não. Não. Vamos com mais música, Fernando.
1: Vamos, então vamos, temos participação chegando aqui no nosso, nossa terra, nossa gente, né? Primeiramente eu quero mandar um abraço pro Aldir Kuczynski lá de Palmasola, que ele sempre escuta o meu programa no, de segunda a sexta, né? E ele veio pedindo com as duas músicas que ele tá acostumado a pedir, né? Mas eu quero agradecer primeiramente a sua participação, né? Mas também ao mesmo tempo quero avisar que, como Nossa Terra, Nossa Gente é um programa voltado à música italiana e à sertaneja, né? Então, dessa vez, pelo menos por hoje, eu vou ficar devendo, tá? Mas fique tranquilo que na próxima vez que você pedir novamente, eu irei rodar no Oeste Show da Noite, tá certo? Eu tenho aqui também um outro amigo meu que ele sempre acompanha o Oeste Show da Noite, né? O Ademar Roberto Trindade, lá de Frederico Westphalen. E ele tá pedindo aí uma do Léo Canhoto e Robertinho, Apartamento 37. E olha só quem está conosco aqui. O Ivo Bauman e a Astéria, está ótimo programa. E eles gostariam de escutar uma música do Dieguito e Banda, se for possível. Desde já agradecemos, forte abraço. Então eu vou rodar com A Estrada da Vida.
0: Isso, obrigado. Obrigado a vocês que estão ouvindo nosso programa. Aquele abraço.

0: programa Nossa Terra e Nossa Gente. Obrigado ao Ivo Bauman e a Astéria também, muito obrigado por vocês também estarem ouvindo o nosso programa, além de apoiar o programa. Que tal? Um abraço a vocês, um abraço para o Agostinho Gaiteiro lá do Sagrado Coração de Jesus de São Miguel do Oeste, também aqui o Agostinho e a Ivanete, né, que estão aqui de Porã, também o Neri e a Ana Salete, o Realdo Juber, o Carlos, os irmãos Mate também, aquele abraço, aproveitando também, já que a Clari, a nossa cantora, ela que está também ligado no nosso programa, e ela pediu pra gente rodar uma música, então, pros amigos do grupo dos idosos aí de descanso, e também pro Neri e a Ana Salete, o Neri que é meu irmão lá de São Miguel do Oeste, e todos os amigos também lá de São Miguel do Oeste, né? Que no próximo fim de semana, da semana que vem, 6 e 7, a gente vai estar com programas ao vivo. Muito obrigado, Clari. Então, próximas músicas, depois nós vamos rodar para você e os demais amigos que você também tem pedido, né? Alô, polícia! Oi, senhor! Em que podemos ajudá-lo? Vem rápido para cá, polícia! Tem muita gente morta aqui! Meu Deus, estamos indo então. Onde é que você está? Eu estou no cemitério. Acertou, tem bastante gente morta, né?
1: Com certeza.
0: 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Isso mesmo, Fernando, vamos com mais música.
1: Isso, então, como eu tinha pedido pro Adir Kuczynski, né? Então agora ele tá pedindo aí uma música que cabe no nosso programa, né? A Vida do Viajante, com Pena Branca e Chavantinho. E também tem aqui ainda o nosso amigo Rock Kummer, né? Ele que...
0: O professor Rock!
1: É
0: o professor de matemática também, né? Obrigado, professor Rock!
1: Ele que volta e meia participa do programa Nossa Terra, Nossa Gente.
0: Né?
1: E ele quer fazer uma homenagem ao Pedro Hortaça, né? Que acabou nos deixando ontem, aos 83 anos de idade, em Ijuí, no Rio Grande do Sul, né? Com o grande sucesso dele, O Timbre de Galo.

0: da Terra e nossa gente. É, Fernando, sabe qual é que é a diferença entre o pinico e a panela?
1: Uma é pra coletar, outra é pra cozinhar.
0: Ai, como é que diz? Ah, Fernando, se você não sabe, nunca vai me convidar pra mim almoçar lá na tua casa, porque é capaz de você pegar o pinico no lugar da panela.
1: Ai, não, né? Ai, que eu vou fazer agora?

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Um abraço também para o João Baceto. É que vai passar uns dias aí na expectativa de dar uma boa recuperada, né, Baceto? Um abraço a você e a família toda. 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Fernando, nós temos as próximas músicas que nós vamos rodar agora, que é a boiada aí com a Beli Caim e também a lenda da valsa dos noivos, né? Com Otávio Augusto. Então eu quero especialmente oferecer para o meu irmão, o Neri e a Ana Salete, que já tem sido mencionado pela Clari, é para ela também e para os demais amigos que a Clari então já tem mencionado. Então essas músicas vão para quem você pediu, tá bom, Clari?

0: Este é o programa Nossa Terra, Nossa Gente, hoje aqui no estúdio da Rádio Oeste, de Iporando Oeste. 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E o grupo italiano Tocchettini da Itália, eles sempre, no possível, estão também envolvidos juntos com nós, participando. Beleza, muito obrigado. Nantra Volta, isso com vocês todos. Aquele abraço também, Bastério e a Vera Lúcia lá de São Lourenço, também o Calisto lá de Jacutinga, a família toda, o Beto lá do bairro Santa Rita, né, Beto? Aquele abraço, o vereador Guarnieri, que sempre também está com a gente no possível, participando com nós, o Chiquinho lá do bairro Santa Rita, o Jacinto lá de Cristo Rei, São João do Oeste. Um abraço para vocês todos. Fernando, vamos com mais música?
1: Vamos então, eu tenho aqui a Lourdes Moraes do bairro Salete de São Miguel do Oeste.
0: Ô, dona Lourdes Moraes, ela é ouvinte dos programas aqui da Rádio Oeste e também da Rádio Cidade. No domingo à noite, algumas vezes ela também participa junto com nós ao vivo. Muito obrigado, dona Lourdes. E também pro William, que é o neto, que também gosta muito do programa.
1: Sim, eu também quero fazer um espaço aqui, que ela também às vezes participa do meu programa semanalmente, né?
0: É legal.
1: E ela está pedindo aqui de Paulo e Paulino, Nada Mudou. E eu tenho aqui novamente o Ademar Roberto Trindade de Frederico Westphalen, Rio Grande do Sul. Ele que tá pedindo o Zé Fortuna Pitangueira, Core Core. E Maziero, ele tem uma boa notícia pra você. É. Ele conhece uma pessoa que fabrica, toca viola, é de família de músicos e a melhor parte, ele é italiano.
0: Ah, que tal? Valeu, um abraço, obrigado, amigo.

0: Ah, boa esta, né? Valeu, muito obrigado. É, um abraço também pro Urbano e Sertanejo, nossos amigos cantores, então, aqui de Iporã do Oeste, o João Claus, o Dionísio e a Ivete Welter, também a vocês, muito obrigado. Numa ocasião, o pai estava com um filho de 6 meses no colo e levou para consultar com o médico, porque a criança em 6 meses não tinha os olhos abertos. Aí o médico consultou e disse: pai, acho que em primeiro lugar o senhor deve abrir os olhos, o senhor primeiro, porque esse menino é filho de japonês e o senhor não percebeu.
1: Nem era filho dele. Por isso que estava ainda com os olhinhos fechados. Pobre do menino.
2: Coitado.
1: Coitado do menino. 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E vamos com mais música, né, Fernando?
2: Antes nós tínhamos falado do Moisés da Lazeme, né? E olha, opa, ele tá na sintonia aqui
1: que
2: conosco.
1: Que tal, meu amigo Moisés? É, daqui uns dias aí o Moisés, ó, sábado que vem, seu Moisés, nós vamos estar aí na tenda do gringo, na cabeceira, se tiver possibilidade, puder, apareça lá para acompanhar o seu Canísio, o Calisto, ou ainda o Silvino. Olha quantos que tocam gaitinha de boca nessa região toda. É, estamos sentindo saudade do nosso amigo. Um abraço.
2: Valeu, então, agora a pedido dele, né? Ele tá pedindo Briga do Batizado com Teixeirinha e também ainda Tibagui e Miltinho, o Vestido Molhado, mais conhecido como O Céu Chorou Por Mim.

0: Este é o programa Nossa Terra, Nossa Gente. Hoje aqui no estúdio da Rádio Oeste 94.5. Obrigado a todos quem ainda está nos acompanhando. Lembrando então que no próximo sábado, dia 6, nós vamos estar com o programa ao vivo aqui na Tenda do Gringo. E dia 20 de junho, então, no Clube São José. Aquele abraço a todos os organizadores, entre eles o Danilo Yanti, o Chico Bizzolo, também o Jerônimo Collin, demais amigos e amigas que vão organizar aí a galinhada. Então, para aquele dia 20 de junho. E no primeiro sábado de julho, aí na cabeceira Taquarussu, então é a vez do grupo italiano Tocchettini della Italia, que eles também vão ter a programação por aí com o programa Nossa Terra e Nossa Gente. Então isso dia 4 de julho, primeiro sábado do mês de julho, então é a vez do Tocchettini della Italia, né? Uma vez vinham da bodega bêbados, sabe quem? Os nossos amigos que frequentam os programas, o nosso amigo Filtrão e o Baceto, bêbados, os dois, cara, né? Não pensava que eles que já foram assim, tão bêbados, que não enxergavam nem a estrada. Aí o seu Filtrão, ele dizia pro Baceto: lá em casa, quem manda sou eu. Aí diz o Baceto: quando chego tarde, a mulher me deixa lá fora. Sabe, a Elza não diz nada, diz o Filtrão. Mas então é uma santa, diz o Baceto. Se é uma santa, não sei, porque ela chega em casa sempre depois de mim. cuidado, né, seu Filtrão? Um abraço pra vocês todos. Eu quero aproveitar, mandar um abraço também pro nosso amigo, o Genuíno e a Dozolina, eles que já cantaram junto com os amigos do grupo Tocchettini della Italia. Um abraço a vocês também. O José Triquez, né? O Chico. Um abraço, seu Chico. O Valdir Formagini, aí de Santa Helena. Agora o violeiro do grupo Tocchettini della Italia, né, seu Valdir? Valeu, um abraço para você também. 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
1: Isso mesmo, então agora vamos continuando com Gilberto Gomes, A Velha Tapera. E com essa música agora vai aparecer o West Show da noite, né, seu Mazinho?
0: É verdade.
1: Chance, o grande sucesso do Amado Batista.

0: Este é o programa Nossa Terra e Nossa Gente, né? É poucas vezes, né? Mas hoje estamos aqui no estúdio, então, da Rádio Oeste 94.5. Uma vez, várias famílias acabaram decidindo visitar os parentes lá para a banda de Vacaria, no Rio Grande do Sul. Foram de ônibus. Quando estavam próximo de Passo Fundo, estraga o ônibus. Aí o motorista, com calma, paciência, mexe daqui, mexe dali e faz de tudo para fazer funcionar. E o ônibus nada. Conversa com os passageiros que estavam na viagem e disse para eles: pois é, meus amigos, minhas amigas, a viagem terminou aqui. Agora vocês vão ter que esperar um ônibus de Taquara, porque esse aqui acabou estragando. Aí uma senhora que estava junto não se conformava. Estamos bem pegados, diz ela. Se estragou este de lata, imagine um de Taquara. Pois é, olha o que a senhora entendeu, né? Pois é, claro que para quem entende um pouco de geografia, Taquara era uma cidade lá do Rio Grande do Sul, né? Mas ela na hora não entendeu, pensou que era um ônibus de Taquara.
1: Inclusive, eu acabei visitando Taquara no ano passado.
0: Ah, é?
1: Sim, sim.
0: Mas que tal?
1: Uma cidade bem bonita.
0: Não conheço, né?
1: Uhum.
0: Beleza. E sabe, Fernando e ouvintes, eu estava na casa de um amigo nosso, gaiteiro, Bordinhão do Preferido Alto, batendo um papo com ele. E durante a conversa com ele, ele acabou me pedindo se eu não vi uma enxada no caminho, né, pra chegar lá. Eu disse, eu bem tranquilo, sem pensar muito, disse que não vi. E o Bordinhão me disse: então já desinchou. Ele me pediu se eu tinha visto uma enxada. E eu pensei que era a enxada de capinar, né? E ele, então desinchou. Esse é o Bordinhão, né? Valeu, do Preferido Alto. Um abraço. 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E o Celso e o João Sarzi, né? E a mamãe tranquila lá do famoso de descanso, aquele abraço a vocês. 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
1: Isso mesmo, então agora aqui mais pedidos, né? Novamente o Ademar Roberto Trindade, mais uma vez ele que sempre gosta de participar dos programas da Oeste, né? Especialmente o Oeste Show da Noite e também o Domingo Alegre com seu Donato Lauschner, né? E ele tá pedindo aqui o Cheiro de Galpão com Antônio Gringo. E também vamos ter ainda os Filhos de Goiás com A Barquinha de Ouro.

0: Barquinha de Ouro. Mais bonita música. Um bêbado fala pro outro: ô Zé, desgraça, achei 100 reais. Vou comprar 95 reais de cachaça e 5 reais de pão pra gente. Você é doido, Manuel? Pra que isso? Que irresponsabilidade? Pra que tanto pão? 5 reais de pão, 95 de cachaça, ainda o cara reclama que era muito pão. Aí não, né? Ai, aí diz, diz a mulher: amor, diga, você já percebeu que o vizinho aí no lado, antes de sair de casa, ele enche a mulher de beijo? Já percebi, diz o marido dela. Por que você não faz o mesmo? Pediu a mulher dele. Poxa, eu nem conheço a mulher dele. Só que eles que não estavam entendidos, né? Um dizia que era ela, a mulher, queria que ele fizesse o mesmo pra ela. E ele estaria entendendo que a mulher estaria dizendo que era pra fazer o mesmo pra mulher do vizinho. Sabe, Fernando, um homem sentado na varanda de sua casa com a esposa, ele diz o seguinte: eu te amo, mulher. E ela pergunta pra ele: este é você ou já é a cerveja falando? E ele responde pra ela: sou eu falando com a cerveja. Então ele disse então pra cerveja, né? Eu te amo. E a mulher pensou que era pra ela, enganou ela, né? Mas valeu, agradecendo mais uma vez o Valdir Giller, aí de São João do Oeste, ele juntamente com a banda Companhia Ideal. Aquele abraço, 99907-6611. Eles que animam qualquer tipo de promoção, né? 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
1: Isso mesmo, então agora vamos continuar com o Nelson e Janete, Rosa Branca e Zé Durancho e Mariazinha, Noites de Amargura.

0: essas bonitas músicas para os ouvintes. Muito obrigado a cada um e cada uma. É, quero aproveitar e mandar um abraço para o Alban de Santa Helena, que disse que gosta de ouvir também nosso programa. O Guido Rambo, aquele abraço, a família também. Garbim, o Neymar Canei, da comunidade de Linha Cruzinha. E o Antônio Formagini também, aquele abraço também para vocês. Muito obrigado. 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É, Fernando e ouvinte, a moça de cabelos pretos dá à luz uma criança ruiva. Médico e enfermeira se admiram e pergunta ao médico: o pai do menino é ruivo? Aí diz a jovem mãe: não sei, doutor, ele não tirou o chapéu. Aí por isso que eu não posso dizer se ele tinha o cabelo ruivo ou não, né?
1: É.
0: Aí não, né? É, está dormindo de janelas abertas, como lhe recomendei? Sim, doutor. E a dor de cabeça desapareceu? Doutor, ao contrário, aumentou a dor de cabeça. Meu relógio e minha carteira é que desapareceu. Aí é claro que a dor de cabeça não acaba, né?
1: Não, aí não tem como. Aí só piora, o quadro clínico aí. Ai, ai, vamos continuando então aqui. Agora pra vocês tem Lady Laura, a história do meu avô e ainda Evaldo Carvalho e Jaqueline, o vai e vem do carreiro.

0: o Vai Vendo Careiro, é com Evaldo Carvalho e a Jaqueline, pai e filha, bonitas músicas. Sabe que dois loucos estão olhando para um bueiro aberto e gritando: nove, nove, nove. Aí chega um guarda e pergunta para eles: o que estão fazendo aí? E os dois jogam o guarda no bueiro e continuam gritando: dez, dez, dez. Era o décimo que já tinha empurado no bueiro.
1: Ai, ai, ai.
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1: Isso mesmo, Maziero. Então agora vamos continuando com Dudu Queidalvan, Mulher Maravilha. Oh, quem não lembra dessa aí?
0: Verdade.
1: E também ainda o Teixeirinha com o Rancho do Capivariche.

0: Este é mais um programa Nossa Terra e Nossa Gente. É mais um sábado que estamos terminando e é raro às vezes que a gente está aqui no estúdio. Muito obrigado a cada um e cada uma que ficou na audiência desse programa, desta noite. Obrigado aos patrocinadores, quem ligou, também quem somente ouviu. Obrigado também ao Fernando que me acompanhou nesta noite. Muito obrigado que você também, todos os nossos ouvintes e patrocinadores, tenham um bom domingo, uma ótima semana e até no próximo sábado lá na Tenda do Gringo, onde vamos fazer o programa ao vivo mais uma vez. Uma boa noite do Maziero.
1: Uma boa noite a todos do Fernando Kaiser. Fiquem a partir de agora, depois, a partir das 23 horas, né, com o Flashback, o melhor das músicas nacionais e internacionais do passado. E amanhã, às 5 horas, teremos o programa Acordando com a Oeste, com Orley Soares. Às 8h30 da manhã, a Santa Missa Dominical da Igreja Matriz. Às 9h30 da manhã, o Show de Bandas Dominical com o Laerton Weber. Ao meio-dia, Donato Lauschner com o Domingo Alegre. E a partir das 15 horas em diante, teremos também a transmissão da Jornada Esportiva. E também nós vamos iniciando, ou melhor, vamos fechando aqui o nosso programa, né, com o Gaúcho da Fronteira, com Adeus Mariana e também ainda Chico Rei e Paraná, a surpresa da vida. E por último, não menos importante, né? Segunda-feira, dia 1º de junho, é dia do município de Ipurã do Oeste, dos 37 anos de emancipação político-administrativa, né? E o Nossa Terra, Nossa Gente faz a homenagem a todos os imigrantes, a todos os colonizadores italianos que ajudaram a construir o município de Ipurã do Oeste do que ele é hoje, principalmente mandando um forte abraço pro pessoal das comunidades de linha São Vendelino, Iratim, União da Serra, Vitória, Pavão e Preferido Alto, onde há uma forte colonização italiana, não é mesmo, seu Maziero?
0: É mesmo, né, Fernando? Obrigado.
1: Obrigado a todos, obrigado ao seu Maziero. Então, tenham todos um ótimo domingo e o nosso, Nossa Terra, Nossa Gente estará de volta no sábado que vem, às 20 horas, com transmissão ao vivo direto da Tenda do Gringo. Valeu, gente, obrigado e tchau, tchau.

É isso aí, estamos aí em mais um sábado, mais um flashback da Oeste entrando no ar, tempo bom aqui por Iporã do Oeste, e assim a gente começa mais um programa, trazendo o melhor da música, que foi sucesso no passado e faz sucesso até hoje, nos 60, 70, 80 e também às vezes algo dos anos 90. Hoje a gente vai trazer uma música que só alcançou sucesso depois que foi apresentada num programa da BBC. A gente também aí traz uma música que é a adaptação dos textos dos Salmos 19, 137 da Bíblia Hebraica. É, ficou curioso? Então fica com a gente, uma hora de música sem intervalos, flashback da Oeste. O programa de hoje começa com Sidney Magal, Sandra Rosa Madalena. No programa de hoje vai ter King, Queen, Depeche Mode, Sérgio Reis, Bryan Adams e muito mais. O flashback da Oeste começou.

Essa música, nesse dia, há 63 anos atrás, era mais tocada nas rádios ao redor do mundo. Falo do Beatles e a canção Love Me Do, do ano de 1963.

194 milhões de visualizações do clipe no YouTube é mais do que a população do México toda junta. A gente trouxe a canção Fernando, do grupo sueco ABBA, de 1976, antes teve Deni e Dino. Agora a gente traz cantora Bianca, Tudo Dava Certo, é o flashback, até a meia-noite.

Gravado originalmente em 1970 pelo grupo jamaicano The Melodians, a letra é uma adaptação dos textos dos Salmos 19, 137 da Bíblia Hebraica. A gente trouxe com a versão do Boney M, o Rivers of Babylon, 1978. E agora, de 1967, tem Sérgio Reis.

FM. Essa daqui apareceu pela primeira vez na trilha sonora do filme A Night in Heaven. E o Bryan Adams e a canção Heaven de 1984 chegou aqui na Oeste FM. Antes teve Sérgio Reis e a canção Coração de Papel 1967. E agora a gente traz música que foi escrita durante as férias do grupo antes da gravação do álbum primeiro do A-Ha. Here I Stand and Face the Rain, 1985.

Essa aqui foi de 1967, Rolling Stones, You Get Off of My Cloud. Antes teve, Here I Stand and Face the Rain. Agora tem Raul Seixas.

Lançada em 20 de agosto de 1984, gravada no Hansa Studios, na Berlim Ocidental. Canção Master and Servant, de 1984, do Depeche Mode. E de 10 anos antes teve Raul Seixas, como vovó já dizia. O nosso programa agora traz Queen.

Essa música só alcançou sucesso depois que foi apresentada num programa da BBC e relançada pela gravadora um ano após ser gravada pela primeira vez. Essa música do King e o Love and Pride chegou à segunda posição nas paradas, a versão relançada. E antes teve o Queen e o Somebody to Love, de 1976. O programa de hoje vai fechar com Visage e o Fade to Grey, de 1980, e antes vai ter o cantor brasileiro Biafra e a música FM, do ano de 85. Até sábado que vem, um bom fim de semana.

0: meia-noite.
1: Olá você, um bom dia, né? Tá iniciando aí o madrugadão do domingo que vai trazer aquela seleção de sucessos, a música do jeito que você gosta e pra você que tá ligadinho em toda a grande região do Oeste Catarinense, Noroeste do Rio Grande do Sul, até onde alcançam as ondas da Oeste FM ou também na internet, vamos juntos, né? Fazer a sua madrugada de domingo ficar mais alegre com muito sucesso aqui na nossa programação, tá? Fique com a gente e curta bastante porque vem aí já os primeiros sucessos do Madrugadão.

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É sucesso, é música, é boa informação durante toda a nossa programação. Tá chegando mais uma para você.

Muito bem, mais um domingo que chegou e a programação da West FM, 24 horas por dia, para sempre estar pertinho, juntinho de você. É o madrugadão da West deste domingo. Lembrando que depois, mais a partir das 5 da manhã, tem o Acordando com a West, com a participação do ouvinte, com a programação ao vivo retornando aqui na 94. Enquanto isso, você que está por casa, está por trabalho, né? Está trabalhando nessa madrugada de domingo, está viajando, né? Saindo mais cedo de casa para chegar mais cedo ao seu destino e sintonizou em 94.5, está com a gente. Você sabe que por aqui tem muita música boa, principalmente bandas, mas a gente não deixa de lado também as sertanejas e também as gauchescas, e sem esquecer também os lançamentos. 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

0: Tia, vamos gostar, ó.
1: Ah, mãe, e se dormir?
0: Vamos botar saiva.

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A sua madrugada aqui tem só sucesso, tem só música boa. E tá chegando mais uma pra você.

Oeste FM na sua madrugada de domingo, pra você que tá na sintonia, tá trabalhando, madrugadão de domingo, então fica com a gente, porque aqui tem música boa, tem uma seleção bem diversificada pra você curtir com a gente, e é hora de mais sucessos.

boa companhia não pode faltar com a boa música, não é mesmo? É por isso que existe o Madrugadão da Oeste. No caso de hoje, é domingo. Muito obrigado pela sintonia e vamos com mais sucesso.

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É madrugada de domingo e que bom você ter escolhido a West FM 94,5 como companhia nesta manhã, tá certo? E fique com nós, fique ligado, porque vai vir mais música boa, vai vir mais sucesso, uma programação bem diversificada e nota 10 pra você curtir.

0: No Extremo Oeste Ponteirinho, 5 da manhã, vem aí a nossa programação, hein?
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0: Voltei viver, sorrir de novo. Alô você, sejam todos bem-vindos, hein? Mais um domingaço que Orley Soares em sua companhia no som da 94,5 está chegando, hein? E com muita energia, com a força divina de Deus, a gente vem preparado com muitas emoções, muito carinho por você, sim, sim, você ouvinte de toda a região, hein? Que a partir de agora vai introduzir em nosso programa, vai participar do nosso programa, certamente vai deixar o nosso programa mais alegre, mais divertido. E a gente por aqui, hein? Ó.
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0: melhor. Preparando as melhores mensagens em nosso coração, nosso interior.
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0: Para compartilhar com você, purificando nossa mente para que nós possamos juntos, eu e você, sim, eu e você.
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0: Transformar essa manhã de domingo que tá maravilhosa, gente. Tá gostosa demais. Pra gente viver grandes momentos em 3 horas e meia de programação, hein? Hoje, dia 31 de maio, ano 2026.
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0: A gente vem chegando com tudo, gente. Bom dia pra você. Na direção geral, o jornalista Adilson Balseira. Comando da 94,5 de Laércio Antônio. Em nome dos campeões patrocinadores, a gente vai juntinho com você. 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E você, ouvinte, chega mais, chega comigo. Estamos na página do Facebook ao vivo com você a partir de agora, levando o nosso carinho, a nossa transmissão. Ei! Demais, a partir de agora na 94,5, o som que contagia os corações, o nosso momento Vox Motivacional, levando até você, sim, o nosso carinho, o nosso respeito, as nossas emoções, as nossas energias para que você possa mais uma vez acreditar em você, para que você possa mais uma vez semear bons frutos. Para que você continue fazendo belíssimas colheitas nessa vida, hein? Sensacional, gente. É maravilhoso estar junto de vocês em mais essa manhã que a gente prepara com muito sabor, hein? Com muita energia. Domingaço, compartilha com seus amigos e familiares o nosso Vox Motivacional. Que Deus abençoe todo mundo. Para hoje. Hoje, para o nosso domingo, devemos ter propósito. Devemos crescer em torno de algo que nos mantém unidos até hoje. Algo que nos ensina a abraçar a vida na alegria e na dor, que nos mostra que não estamos sozinhos em momentos nenhum. Nossa amizade. Eu aqui dos estúdios e você distribuído em todos os cantos de nossa região, seja no estado de Santa Catarina ou no estado do Rio Grande do Sul, trilhamos sempre em caminhos distintos, mas há de sempre ficar no coração de cada um uma amizade que fizemos em cada domingo aqui nesta estação da Rádio Oeste 94,5. que nem o tempo e nem a distância possa apagar a nossa amizade que vivemos juntos em companhia do som do rádio. Alguns sim, pessoalmente, nos conhecemos e relacionamos papos que nos causaram emoções. Na maioria, sempre pelas redes de comunicação. Nossa alegria que compartilhamos e principalmente a cumplicidade que construímos. Graças a vocês, ouvintes e patrocinadores, é que cheguei até aqui. Sou muito grato a vocês eternamente. Ser um locutor profissional precisa de doação, de colocar em prática aquilo que se tem de melhor de dentro para fora. Colocando em prática nosso verdadeiro valor da nossa essência. Quando definimos ser um locutor, precisamos saber o que é ser um ouvinte. Saber como se sente entrando em um estúdio pela primeira vez, ou quando se conecta em uma estação de rádio. Saber que ser locutor é integrar-se com o máximo de empatia. Usarei as palavras do Papa Francisco em sua mensagem que deixou. Preste bem atenção enquanto eu vou desejando para você um domingo sensacional, de energias, de boas emoções. E o Papa Francisco dizia: os rios não bebem suas próprias águas, as árvores não comem seus próprios frutos, o sol não brilha para si mesmo e as flores não espalhem sua fragrância para si. Viver para os outros é uma regra da natureza. A vida é boa quando você está feliz, mas a vida é muito melhor quando os outros estão felizes por sua causa. Excelente domingo, gente. Que Deus abençoe você e nós possamos juntos, em mais um domingo, prepararmos o nosso coração para que a nossa semana seja, mais uma vez, de inspirações e positividade. Vamos juntos? Até as 8h30, você vai comigo? E eu, feito leão, que não aceito comer capim, em fórmula de vagalume, vou levando luz até você, o nosso carinho, a nossa inspiração. E com a voz de Guilherme Santiago, cantaremos pra você. Sim, você, você que está aí, ouvindo, a audição certamente colado do som do seu rádio. Que alegria, hein? Enquanto milhões de pessoas partiram, você está aí. Então agradeça e aproveita esse dia maravilhoso, hein? Acorda pra vida!

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0: Maravilha, hein, gente? Olha só, estou de volta. Lombardi, começamos bem o programa hoje ou não, Lombardi? Ordei, o nosso programa hoje começou do jeitinho que o nosso ouvinte gosta de conferir. Aquela música, aquela mensagem, aquela reflexão para os corações foi maravilhoso, ordei. É, Lombardi, estamos aqui preparados para levar emoções, o nosso carinho aos nossos ouvintes, que são combustível, né, Lombardi? São a máquina motora do nosso programa por aqui, aos nossos patrocinadores, o nosso carinho maravilhoso. Vamos desejar para eles, né, Lombardi? Um excelente domingo a todos os nossos patrocinadores, né? Que vão sempre apostando em nós, vão aí certamente contribuindo para que o nosso programa esteja no ar todos os domingos, não é assim? Com certeza, né? Vamos chegando por aqui, rodamos o primeiro bloco musical para você, ouvinte. Rodamos aqui, claro que sim, Guilherme Santiago, Acorda pra Vida, também é Banda Chopão, Dobrado Futurista, relembrando Costa da Serra, né? Relembrando Costa da Serra, também rodamos por aqui, Daniel Proposta, o nosso primeirinho bloco musical no som do seu rádio. Ei! Como é que tá o seu coraçãozinho pra hoje de manhã? Tá preparado? Certamente aí para levar emoções nessa manhã, nesse dia que promete muita coisa boa, se assim você acreditar, hein? 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Vamos trazendo a participação dos nossos ouvintes através da página do Facebook. Nós temos conectados assistindo o Orlei Soares. 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E a gente agradece aí a sintonia, a parceria, né, seu Balduino? Sempre fiel ouvinte aí de madrugada, sempre curtindo nossa programação, hein? Sensacional. Um abraço para vocês aí, pro Adelcir, pro Ademir. 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A Liane Gergen Lauschner na companhia. Bom dia, grande amigo. Abençoado domingo para todos nós, né? Aí os avós mais frescos de Santa Isabel. Eita, nós! Alô, seu Neri! Como é que tá o galo velho, tia? Ah, tá sorrindo pra vida, certamente estão na lida, né? Nessa manhã, tirando o suquinho das mimosas e aproveitando o nosso programa. As vaquinhas dão mais leite, assim, né, Liane? Família Libiloide, um beijo no coração, aí Deus abençoe, tá? O Neri Afonso Dres está ouvindo nossa programação sensacional. Um abraço carinhoso para vocês aí, os familiares Dres, tá? Eu destaco por aqui, tem mais ouvintes em nosso programa. Dalva Vermut está ouvindo nosso programa. Alô, dona Dalva, como é que tá o coraçãozinho aí? O Paulo Rogério Ebert está ouvindo, grande fera. Obrigado pelo carinho da audiência. E mais aqui pra cima, eu não consigo mais puxar aqui quem participou do nosso programa. Escreve de novo aí, tá? Teve alguém que escreveu logo cedo ali, logo na abertura ali, né? E através aqui da página ao vivo, o Facebook vai rodando, né, gente? E eu não consigo ver os primeiros que escreveram aqui, ó. Escreve novamente! Eu destaco por aqui em Derrubadas, nós temos ouvintes lá em Derrubadas. A família Rigo, alô, nego! O Isaqueu Rigo, né? O nego que tá ouvindo o nosso programa. A gente vai saudando vocês aí, toda a família que nos acompanha, né? Mandou uma fotinha aí do Baitaca. Eita, nós vamos ter que rodar uma do Baitaca hoje, né, nego? O Otávio Vaz está ouvindo o nosso programa sensacional, grande! Campeão aí, deixa, vamos ouvir aí, né, Lombardi? Vamos ouvir aí o Otávio Vaz.
1: Bom dia, bom dia.
0: Bom dia.
1: E vamos tirando o chapeuzinho pra Deus neste domingo. Aqui é o Otávio Vaz do Sabiá. Quero pedir a música do Baitaca, saudando Nossa Senhora.
0: Olha aí, ó.
1: E já estamos na lida da ordenha das mimosas.
0: Coisa boa, hein? Deus abençoe vocês aí, tá, Otávio? Você e sua família que nos acompanha sempre. Mandou um vídeo aí, ó.
2: Aí a sintonia, a parceria, né, seu Domingo? Sempre fiel ouvinte aí, meu advogado.
0: Que coisa linda. Olha que som, hein? Que som, hein? O Francisco Mate também tá ouvindo a gente. Bom dia.
3: Bom dia, Leia Francisco. Olhei, manda a música Francisco Posto, porque sem a gasolina o cara a moto não anda.
0: Olha só, sensacional, o VR, tá ouvindo? E,
4: bom dia, ó, pra nós curtir, banda Castelos, um abraço, um ótimo domingo, uma ótima semana e um ótimo feriado.
0: Valeu, VR, um abraço pra você também, vamos seguindo com nossa programação, gente. Vamos rodar aqui saudando Nossa Senhora. E assim segue o repertório. Qual é a música que você quer ouvir? Manda pra gente. Vamos começar com eles aqui na Voz dos Monarcas, gente. Agora 5h30, na Voz dos Monarcas, a primeirinha, depois vai aí do Otávio Vaz, viu? Eita, Rio Grande! Alô, Santa Catarina! Assim fica melhor, né?

0: frentista do posto Busca Linda, cheiro de paixão, cantou pra gente. Marcos Irineu, Castelo de Sonhos.
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0: E também conferimos Monarca, tirando meu chapéu pra Deus, e também Baitaca, saudando Nossa Senhora. Ei, agora 5:46, umidade relativa do ar em 31% só, hein, gente? A temperatura 18 graus, ei! Olha só, vamos saudando a Vera de Brito Epink. Bom dia, Orley, estou aqui escutando teu programa, curtindo meus netos, né? A Suzana, alô Suzana, alô Christian, me pediu a música Casa da Vovó, que maravilha, hein? Um abraço, Vera, excelente domingo pra você, tá? Eu destaco por aqui o Wilson Hoffman. Aí mandou uma foto, né, gente? Olha só, tanta coisa boa nesse fogão aí, viu, Wilson? Hoje deixou a esposa de folga, é isso? Assim fez o Hilário Schneider lá em São Miguel do Oeste, disse que tá de manhã cedito. Aí preparando já a batatinha pra fazer aquela maionese, diz que hoje sai um churrasquinho, uma costela lá pela casa do seu Hilário, rapaz. Alô, seu Hilário Schneider, Alex Ristes, como é que tá a família Libiloide aí, tudo bem? O Hilário é ouvinte assíduo do nosso programa aí, desde o início de nossas programações, com muita fidelidade, ele sempre tá ligadinho em nosso programa, né, seu Hilário? Que Deus te abençoe, viu? E bom dia, um excelente domingo, hoje vai ser bacana mesmo, ele disse assim, hoje o domingo vai ser maravilhoso, vai ser sim, viu? Eu destaco por aqui a audiência do Wilson Hoffman e também tá ouvindo o nosso programa, o Mário. Ô Mário, como é que foi sua semana, Mário? Abençoada? Certamente brilhou bastante, né, Mário? Um abraço pra você, meu amigo. Bom dia, Orley Soares. Tudo certo, que tenha um domingo com sucesso. Outra vez, amigo, olha só, sucesso é saber que você, sim, você, tá aí ouvindo o nosso programa, tá? Grande Mário, um abraço pra você, meu amigo. Excelente domingo. Bom dia, toca Maria Paza, Rio Grande, Hilário Buesenk, lá Henrique ouvindo a gente. Oi, Hilário. Como é que tá o coraçãozinho do Hilário aí? My hat's my pum. Coraçãozinho tá fazendo pum, pum, pum. Sensacional. Vamos aqui, o Luiz Zanquete tá ouvindo o nosso programa, Lombardi Urley. Vamos falar pro Luiz que a sua participação em nosso programa traz um colorido a mais e nos deixa mais animados. É, Luiz, fala aí pra gente como é que tá o coraçãozinho do Luiz.
2: Bom dia, Orley. Como é que
0: bom
2: você
0: dia,
2: tá, meu amigo? Tudo bem?
0: Tudo bem.
2: Estamos chegando num tranco fandangueiro, caçal,
0: aquele
2: formigueiro. É,
0: bagualismo, rapaz.
2: Tá bom, um abraço, meu amigo. Tudo bom, boa semana.
0: Igualmente pra você. Continua brilhando, Luiz. Deus na frente sempre. E a gente. Lindo demais! Aí certamente acompanhando as coordenadas do nosso Deus, né? E brilhando sempre. Vamos chegando mais com você agora, 10 minutinhos para 6 da manhã. Castelos vai cantar aqui pra gente. Vamos fazer o seguinte, vamos deixar a música cantar aqui. Mas antes deixa eu falar para você aqui, certamente. 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Sinalzinho da hora certa, gente. Agora, 8 minutinhos para 6 da manhã, música em nosso programa. Alô, Vieri. Aí a sua, ó.

Eita, inovação a casa da vovó, hein? Duvido quem não lembra da vovó nesta hora, né, gente? Que coisa boa! Agora, um minutinho para 6 da manhã, gente. Que coisa linda. Vamos saudar aqui, Lombardi. Vamos saudar o Marcelo Grazi. Ô, Marcelo, lá em Goiás, ouvindo a gente, rapaz. Goiás, quem conhece não esquece jamais. É assim, Marcelo? Ah, fala pra gente como é que é viver na cidade de Goiás, hein? Como é que é? Fala pra mim aí no Facebook, certamente curtindo o Orley Soares nesta manhã, a gente agradece a você de casa, a você do trânsito, tá aí ouvindo o Orley Soares e também quero saudar, gente, aí todas as autoridades do município de Iporã do Oeste, certamente, aí tá de aniversário, mais um ano de celebração, mais um ano de comemoração, o município tá em festa e certamente você, munícipe de Iporã do Oeste, também tá em festa, porque você certamente tem uma contribuição para que este município, essa cidade, evoluísse, né? Se transformasse no que realmente a gente pode testemunhar hoje. Parabéns às administrações que passaram aí, certamente, ao atual prefeito, né? Aí que certamente está aí juntamente com a comunidade, com a cidade, está celebrando, está aí comemorando a essa data tão importante, 36 anos de município de Iporã do Oeste, né? Que continua assim neste caminho de prosperidade, de amor, de evolução, né? E nós juntos aqui celebrando sempre as histórias concluídas do município de Iporã do Oeste. Parabéns a todos, né? Que Deus abençoe essa linda e maravilhosa cidade. Boas festas, né? Aí certamente vai ter bolo, hoje continua as festividades, amanhã também, então certamente todos convidados a celebrar com o município de Iporã do Oeste esse momento tão importante. 6 da manhã, gente, vamos preparar o nosso coração, e aí qual o seu tempo para preparar aí certamente as emoções pro coração de Maria? Tem o seu tempinho? Quanto custa o seu tempo para você agradecer pela vitória de você estar aí me ouvindo? A vitória de você tá vendo, a vitória de você tá construindo, de você tá apostando em mais um dia.

que o bem aconteça, Nossa Senhora. Mais um dia, gente. Mais um momento em que vou me conectando com você espiritualmente, porque somos seres espirituais, certamente, mais uma vez, se conectando, passando pela uma bela e única experiência de vida. Mais uma manhã linda, maravilhosa, preparada pela testemunha da vida, Maria Aparecida, que nos convida a profetizar, nos convida a gente aí certamente orar, agradecer pelo dia maravilhoso que se promove graças à testemunha da vida, Maria Aparecida, juntamente na companhia do seu filho Jesus, até o nosso Criador, que certamente nos dá mais uma oportunidade, nos dá mais uma chance da gente, ó, da gente respirar, gente. E gratuitamente, você já parou para agradecer o seu dia hoje? Você que está indo para o seu trabalho, você já disse, ó, mãezinha, obrigado pela permissão, pela honra, pela glória de eu ter energia, de eu ter saúde para mim ir para o meu trabalho? E você que está saindo do seu trabalho, já colocou o seu coração diante do coração de Maria e diz, mãe, mais uma vez, estou aqui para agradecer você pela bênção, pela glória, pela vitória de mais uma vez concluir a minha missão. Diante de sua testemunha, quero me direcionar à minha casa com a certeza de sua proteção. A você que tem superado problemas, a você que tem certamente se levantado mais uma vez, já parou para agradecer? Você que teve desentendimento e com a graça e a bênção teve a oportunidade, a chance do tempo de reconstruir esse momento mais uma vez, reconstruir essa amizade, já agradeceu por isso? Já agradeceu pelo seu alimento que você tem de fartura aí na sua casa? Já agradeceu pela sua família, pelos seus amigos que te dão um abraço, um aperto de mão? Te dão um sorriso de graça? Hoje, mais uma vez, espiritualmente, precisamos preparar o nosso espírito, a nossa alma, porque nós somos, sim, seres espirituais passando por uma bela e única experiência de vida. E qual o sentido da vida se você não parar para mentalizar, se você não parar para você preparar o seu coração para encontrar certamente o coração de Maria, o coração do seu filho Jesus, do nosso Salvador? Já parou para pensar? Tantas maravilhas que Deus tem te dado. Quantas gerações antes da sua tiveram que surgir para que a sua vida preciosa fosse ser colocado diante da Mãe Terra? Você já parou para estudar, para verificar quantas gerações deram primárias antes da sua vida? Tantos espíritos que estão em seu caminho, tantas coisas boas que nos levam a crer que Maria, sim, é maravilhosa, está à nossa frente, e nós precisamos, sim, preparar o coração de Maria para que tenhamos a certeza de que nós chegaremos até o nosso Rei Criador. Mais uma manhã, mais um domingo positivo, mais um dia de recomeço, de reconstrução, de familiarização espiritual. E eu quero, junto de você, preparar essa manhã. Duas coisas são infinitas para a nossa vida: o universo, a estupidez humana. Mas em relação ao universo, ainda não tenho certeza absoluta. Vamos juntos, eu e você, através de nossa inspiração, de nossa positividade, levar a certeza de que nós, sim, amamos, em especial, o coração de Maria, o coração do seu filho Jesus e o coração do nosso Salvador, para que nós tenhamos vida, vida abundante,
oportunidade. Amarmos o tempo, porque tudo que construímos, graças ao tempo. Dê graças ao seu tempo de hoje, que ele te dá saúde, que ele te dá prosperidade, que ele te dá amor para você prosseguir, para você prosperar mais uma vez. Juntos nesse caminho de prosperidade, de amor, eu convido você para nós juntos dizermos ao coração de Maria, que está diante de nós, diante de tudo, à frente de tudo, Mãe Aparecida, nossa poderosa rainha, Jesus, nosso poderoso rei, estamos diante de vós, que sois o dono da vida, para implorar os teus auxílios. Sabemos que estamos numa grande guerra do reino espiritual. Manda, Senhor, ao nosso Senhor, teus grandes guerreiros para lutarem por nós nas regiões celestiais. Não permita que o mal venha vencer esta guerra. Chamamos a ti, nossa rainha, a ti, nosso rei, para que tenhas misericórdia do seu povo que sofre e implora por socorro. Senhora nossa mãe, nosso Senhor, atampa seus anjos guardiões nas nossas casas, nossas escolas, nos nossos locais de trabalho, nos hospitais, nos comércios, nos restaurantes, nas praças, nas avenidas, nas calçadas, nas estradas, para que não haja nenhum atentado, tragédia e acidentes. Sara, minha mãe, ó meu pai, esta nação que te clama, dai-nos uma chance de mudança e transforma junto a este país o coração do teu povo. Ó Nossa Senhora, ó Deus, não permita que os valores das famílias, o amor a ti, sejam destruídos por pessoas que escarnecem o teu santo nome. Pai querido, ó Mãe querida, eu entrego o Brasil em suas mãos e creio que farás a tua vontade, em nome do Senhor Jesus Cristo. Assim juntos, em um só coração, com o coração colado de Maria, em nossas vidas, diremos amém. Que Nossa Senhora abençoa e traga para você, para sua vida, fartura e sucesso, com muito amor. Beleza, gente? A voz de Padre Alessandro Campos canta Nossa Senhora Aparecida.

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0: 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Alegria de nossa gente. Alô, Vanusa, como é que tá o coraçãozinho, Vanusa? A Vanusa Brugneroto tá ouvindo nossa programação, hein? Tá no trabalho ou tá folgando hoje? Obrigado pelo carinho e pela audiência, hein? Continua brilhando. A Vanusa Brugneroto ouvindo o som que contagia os nossos corações. Estamos chegando por aqui mais uma vez, 6:18 já, gente. 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Agora 6h23, Os Atuais. Um lindo dia, né? E tá bonito. Sereno Fry, como é que tá esse amigo?

Sucesso pra você conferir na 94,5 os atuais. Um lindo dia, volume 9, lançado em 1979, hein? O Almir Gastrin, que tá ouvindo o nosso programa, pro nosso grupo de bolão. Olha só que sexta, vamos jogar o Regional contra Itapiranga e manda uma música aí, pode ser Jean Giovanni, Amor Demais. Olha só, tá apaixonado, meu amigo. Canta pra vocês então, Jean Giovanni.

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Estou chegando, gente. Deixa eu falar para você que a Janete Dri está ouvindo o nosso programa. Alô, Genesi, Adriana Pieri está ouvindo o nosso programa. Bom dia para vocês. Excelente domingo, tá? Eu tenho por aqui nossa companhia, o Sereno Frei, que diz assim: bom dia, abençoado domingo para todos nós, né? Que Nossa Senhora Aparecida proteja e ilumina todos nós. Bom dia! Olha, tá ouvindo nossa programação também a Genesi. Ela diz assim: bom dia, queria homenagear aí uma pessoa muito querida que está de aniversário hoje, a sogra Jurema Somer. A ela meus parabéns, olha só, parabéns, felicidade e muitos anos de vida, e que Deus continua abençoando a sua vida. Já abençoou, né? Testemunhou um novo dia, tá celebrando a sua vida, certamente parabéns, tá? Muito obrigado pelo carinho da audiência. Seguimos nós. O Flávio Cassol, que tal, gurizinho, rapaz? Ah, acordou tarde hoje, Cassol? Ah, como é que tá as coisas por aí? Bom dia, Roda Teodoro e Sampaio, Mulher 5 Estrelas. Cadê o chimarrãozinho? Já preparou, Cassol? Pode trazer aí pra gente aí, se tem folga, rapaz. Temos precisando de alguém, um secretário pra fazer o chimarrão aí, tia. Ah, como é que tá o bagualismo? Como é que foi sua semana abençoada, protegida? Certamente, então, vai pra você. Quinta dimensão, na sequência, tem

0: Eita, Lois, essa aqui é boa demais, hein, gente? Ai! Vamos com sucesso pra você, ouvinte de toda a região, hein? Vamos lá, gente! Sensacional! Essa é sua, nossa 94,5! Atuando na potência de 10 mil watts pra você, hein? Estou de volta! Agora 6h39 da manhã, 6h39. Quero saudar você aí que tá na lida campeira, né, gente? Tá tirando o suquinho das mimosas. Pra você que tá na avicultura. Olha só, sensacional. Você, campeão, você, herói. Pra você da avicultura, pra você que é da suinicultura, pra você da bovinicultura. Os heróis escondidos. Bom dia pra vocês aí, certamente, tá? Obrigado pela companhia. Aumenta o som aí, aumenta o som, aumenta o som. Aí que a gente vai chegando até você com o nosso carinho, nosso respeito aos nossos ouvintes, hein? 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A gente vai saudando nossos ouvintes aí que certamente estão aí da audiência do nosso programa. Nós temos para rodar aqui a música do Hilário Boisink. Vai ser a primeira do nosso bloco musical aqui, tá, seu Hilário? Nós temos aqui a participação dos nossos ouvintes através da página do Facebook. Eu tenho para saudar aqui o Adriano e a Marli Staud. Aí, grande campeão da construção civil, sempre brilhando e certamente ouvindo a nossa programação, né? Bom dia, grande amigo Orley, grande amigo Adriano, certamente um abraço para você, excelente domingo, bom trabalho. É, hoje é folga, né, Adriano? Já tá no batente aqui a semana toda, hoje certamente com a família aí celebrar o domingão, né? E ouvindo o nosso programa, que Deus abençoe sempre a todos nós, assim seja, viu? Nós temos aqui a companhia do Valmir de Souza, grande Valmir, aí juntamente com a família, um abraço para você, muito obrigado pelo carinho da audiência. De maneira muito especial, eu quero saudar aqui, né? Eu quero saudar aqui a família Kikoff, né? É, que certamente estão em luto aí, não só vocês, meus amigos, mas a gente como amigo, né? Que certamente tinha um carinho, um respeito muito grande pelo nosso eterno amigo Irineu Kikoff, né? Que essa semana se despediu do nosso mundo terra, da mãe terra, como eu sempre falei, a vida é um pum, né? Quando eu sempre falo, gente, vou repetir, um abraço, né? Ele é gostoso e você pode se livrar dele facilmente, mas quando a morte nos abraça, gente, quando a morte nos abraça, não tem mais soluções, né? A gente parte, mas o importante é você sempre pensar que a vida espiritual, ela existe. Por quê? Porque nós somos seres espirituais passando pela experiência de vida, né? A gente vai embora, a gente vai embora. Então, portanto, sempre é bom você familiarizar dentro do seu coração essas boas energias, essa companhia que se torna eterna na nossa vida, né? Que nos aquece, nos fortalece, nos faz acreditar que o mundo sim vale a pena, porque nós encontramos pessoas que valem a pena. E certamente o Irineu valeu a pena ter conhecido você, um grande amigo, né? Um grande parceiro que estendeu sempre as mãos, né? Esteve aí presente na vida da gente e a gente agradece. E pode ter certeza, onde quer que você esteja, tá? Leve essa certeza que a gente vai sempre lembrar de você, a sua família vai lembrar de você, tá? Os bons amigos vão ter você aí como ponto de apoio em nossa vida, no nosso dia a dia, em nossos momentos, que certamente a gente precisa de boas pessoas para a gente se fortalecer, para a gente acreditar, para a gente apostar, para a gente seguir em frente. As minhas sinceras homenagens à família aí, tá? Que Deus conforte os corações de todos vocês e que vocês continuam com esse carinho, com esse amor, lembrando sempre, né, Laírton, aí o Leandro, né, que são filhos aí certamente do finado Irineu, né? E que deixam um legado, um histórico sensacional para vocês aí, né? Ele que foi a pessoa mais do que importante para deixar você semeando novas vidas aí, já o Laírton, né? Que certamente é pai, né? Tem uma filha maravilhosa aí e que certamente serve para você acreditar, você levar os bons exemplos do seu pai para que você possa certamente em momentos de crise em nossa vida que sempre vai existir, você levantar a cabeça, olhar para o céu e ver a luz de Deus e dizer assim, sim, meu pai, eu vou seguir. É, nós vamos seguir, aqui você deixou raízes, deixou certamente a base para que nós sempre possamos acreditar no viver. Grande abraço aí a Selmi, né? A dona Célia, né? Que foi uma esposa e mãe, certamente com muita fidelidade, muita luta do lado do seu Irineu e vai continuar certamente levando a vida em frente, porque se nós perguntarmos a Deus o que faríamos após a morte de um ser que a gente ama, Deus vai dizer continua, continua, continua vivendo, porque a nossa vida também vai, né? E o importante é a gente sempre acreditar e lutar pelo tempo que ainda nos resta para a nossa vida, tá? Beijo nos corações de todos os familiares, né? As minhas condolências a todos aí e que vocês possam seguir em frente. Um abraço. Vamos lá, gente. Aqui é sua, nossa 94,5. Agradeço aí o carinho da participação da Selmi, que tá aí conferindo o nosso programa, certamente tá no trabalho, né? Com o coração ferido, né? Mas estão aí certamente com a luz de Deus para seguir em frente. A dona Lourdes Calai tá ouvindo o nosso programa. Bom dia, manda uma música aí para o meu irmão Rubi Perim lá. Ei, ei, ei, Derrubadas. Alô, Derrubadas. A música do Flávio Dalcin e Banda Ouro. O Pintor, obrigada, Lourdes Calai de Sinop, Mato Grosso. Alô, gente linda lá de Sinop, Mato Grosso. Muito obrigado pelo carinho da audiência. Sigam com a gente. Nós temos áudios aqui em nosso programa. Vamos trazendo na íntegra aqui, certamente, o carinho do Pitinim, Vista Gaúcha.
1: Bom dia, meu amigo, irmão, eu falei.
0: Bom dia.
1: Pra divulgar minha arte. Eu vou te mandar uma música. Meu Deus do céu. Duas pessoas que vão escutar, bom. Vamos pedir quem vai cantar. Quem que canta essa música aí?
0: Certo.
1: Foi pro asilo. É os dois mineiros que cantam essa música, só não sei o título dela. O cara me gravou e me mandou ela. Tá bom, piá?
0: Tá, beleza.
1: Eu vou ficar indignado escutando essa música. Então, eu vou te passar.
0: Valeu, Galo Veio. Grande Pitinim. Vamos ouvir um trechinho da música aqui, então.
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0: Eita, moda linda, rapaz! Olha só a reflexão que essa música nos traz, gente. Aqui no Som do Rádio, você ouve as melhores na programação Acordando com a Oeste, comunicação e apresentação de Orley Soares. Todos os domingos, gente, a gente tá pelanqueando aqui, rapaz. Levando emoções, não é assim, Luiz? Eita, nós, o Luiz tá ouvindo o nosso programa e a gente vai agradecendo pela mágica companhia. Fala aí, Luiz, bom dia.
1: Bom dia, Orley.
0: Bom dia, tranquilo, Luiz, tudo certo?
1: Também.
0: Que bom.
1: Acordei tarde hoje, não pude assistir o início do teu programa.
0: É.
1: Põe roda aí pra mim com Dudu e Galvão, a Mulher Maravilha. Valeu, bom trabalho, bom fim de semana.
0: Obrigado, Luiz. Olha só, Luiz, quando você quiser acompanhar o nosso programa, eu sei que tu tem aí os teus filhos, né? Que são certamente a tua base, né? Pede pra eles acessar o programa aí do Orley Soares pelo Facebook, tá, gente? Aí na tela do seu celular você pode aí reescutar o nosso programa, assistir o Orley Soares aí na tela ao vivo com vocês, aí pela nossa página do Facebook, temos pelo Instagram também. Em breve é só você aí seguir o Orley Soares no Instagram também e a gente vai aumentando o número aí, logo logo nós estaremos apresentando também no Instagram ao vivo os nossos programas, viu, gente? Nós temos um limite para alcançar de seguidores. E assim que nós atingir aí essa quantidade de seguidores aí, nós vamos certamente pelo Instagram estar ao vivo aí nas nossas programações, tá bem? Vamos lá! 5 minutinhos para 7 da manhã, hoje nós estaremos aqui conversando com o Elisandro Soares, gente. 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Maria Paza vai cantar pra gente aqui no Som da 94. Agora, 3 minutinhos para 7 da manhã. Vamos com música! Rio Grande, tchê. A família Rigo, tamo olhado em nossa audiência, hein?

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sucesso pra você conferir. AM Animação, hein? Vaneirão. Chacoalhado desde o líder, rapaz. Um vaneirão chacoalhado aí é de tirar o chapéu pra Deus, né? É um vaneirão bagunçado. E assim por diante, né? Assim diz o gaúcho, né, gente? Bom demais, essa é sua, nossa 94,5. Ei!

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0: Estou de volta, 94,5 Lombardi! Orley, vamos aproveitar o nosso momento agora. Vamos arregar os corações dos nossos ouvintes. Está ouvindo o nosso programa, Orley Soares, o Laurinho Schaefer.
1: Amigo, quando anunciar a música.
0: É, Lombardi, vamos ouvir aqui o Laurinho Schaefer, que está ouvindo o nosso programaço lá em Beato Rock.
2: Olá, bom dia, doutor.
0: Bom dia.
2: Olha, como é bom escutar Orley Soares em domingo de manhã. Claro que sim.
0: Que bacana, hein, Laurinho?
2: Dia primeiro, segunda, vamos fazer 54 anos de casado.
0: Olha só,
2: e
0: rapaz.
2: E o Orley sempre participa nessa nossa jornada. E quero pedir uma música, A Dor da Paixão, se for possível.
0: Claro que
2: agradeço
0: sim.
2: Agradeço muito, meu muito obrigado. Valeu, um abraço, um domingo abençoado.
0: Valeu, Laurinho! A Dor da Paixão para os nossos apaixonados de Beato Rock. Laurinho, eu quero dizer para você que é uma alegria, é um prazer eu dizer aos seus corações que como é belo testemunhar esses momentos sublimes da vida a dois de vocês dois, tá? Que a bondade celestial do nosso Rei Salvador continua coroando os corações de vocês de amor, porque onde há amor sempre vai ter fartura, vai ter sucesso. E vocês são pessoas de sucesso, tá? Por isso é duradouro esse sentimento, esse amor que uniu as suas vidas, na compreensão, na flexibilidade, né, de amar, porque o amor não é somente rosas, tem espinho também. E o importante é vocês estarem sempre juntos, e eu quero parabenizar vocês aí por mais esse troféu que vocês recebem na vida aí amorosa. Parabéns, Laurinho. Parabéns, Terezinha.
1: Amigo.
0: Vamos juntos celebrar esses momentos, hein? O Seno Gil tá ouvindo nosso programa, mas o homem não é fraco, rapaz. Eita, nós. Saudações e carinho aí pro Seno que tá aí ouvindo nosso programa, o Seno Gil, né? Ele que certamente é ouvinte lá de Dourado, é isso, Senó? Ah, ou Linha Conceição. Eu até me perdi porque essa família é tão grande, a família Guila aí, que eu vou ter que contar, viu, rapaz? 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Quero lembrar pra você que o açougue mini mercado do Léo Zandoná convida, olha só, pra programação da festa junina. É, em linha Itajubá, linha Itajubá, olha só, é, certamente o Léo Zandoná, juntamente com a família, vão estar presente aí nesse grande evento, tá? É, em nome da escola aí também, que promovem este evento da APP, né? Certamente o presidente da APP aí, que estão ouvindo o nosso programa, estão todos aí fazendo esse convite, tá, gente? É, dia 20 de junho, aí a grande festa junina, em Itajubá. Clarão da Lua vão estar por lá. Eita, nós, vai ser só sucesso, né, Suelen? Olha só, todos convidados, apresentações culturais vai ter por lá. Eita, nós, só programação boa. Início às 19 horas, todos no convite, então, aí em Itajubá. A festa junina dia 20 de junho, todos no convite então, vem prestigiar. Valor do ingresso, casal R$35, individual R$20, ingressos por Pix chamar no 49-991-58-3205 é o telefone para vocês aí certamente programar para ir fazer a festa na festa junina em Linha Itajubá, aí no colégio, né, gente? Eita, nós, o açougue mini mercado do Léo Zandoná, estão convidando todos aí, em nome da diretoria da escola também, tá? Olha só, vamos seguindo em nossa programação na íntegra, o Elisandro Soares, né? 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E lembrar que Iporã do Oeste é uma cidade hospitaleira, de progresso, de sucesso, que celebra e comemora 36 anos de município, né? Que maravilha! Então, feliz de nós que estamos fazendo parte deste município, né? Desse sucesso, feliz de quem passou pela administração municipal nesse grande município de Iporã do Oeste, né? Estão todos de parabéns a você, pioneiro, que tem história, tem legado por Iporã do Oeste, a você, comerciante, que apostou, que acreditou e certamente fez com que a nossa cidade celebrasse os 36 anos de feliz vida. E de história, né? Porque pra ter história tem que ter vida, né? Não há história sem vida. E tu acha, Elisandro? Hã? O Elisandro tá aí, ó, preparado. Eu quero mandar uma buzina aí pro nosso caminhoneiro. Ele também passou buzinando aí, ó. Essa vai pra ti, galo, velho. Eita, nós, os campeões do trecho das estradas. Vamos botar mais um aqui, ó. Vai com Deus, campeãozinho. Obrigado pela carona. Tá pesado aí o Orley Soares no som do rádio aí ou não? Ah, fala pra gente. Torpedinho 991881715. Nós vamos saudando aqui os nossos ouvintes, o Valdir Tezen. Bom dia, paz, meu nobre amigo, grande abraço. Eita, nós, esse cara aí é sensacional, viu? Ele que é da família Tizenk, aí certamente conferindo a nossa programação. É parente da mecânica Tizenk. Aí, Valdir, fala pra gente na íntegra aí no Facebook, tá? Alice Weissluft tá ouvindo o nosso programa, Santa Fé Itapiranga, olha só, sensacional, gente. Santa Fé Itapiranga, na audiência de nossa programação, e Orley Soares na íntegra aqui pelo Facebook, tá? Eu destaco por aqui a Lisette Higger, good morning, Alice, tranquilo aqui, a Lisette Higger tá logo ali, rapaz, lá na Alemanha, ouvindo nossa programação, sensacional, bom dia pra você. 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Deixa eu trazer a Líria Bonin, tá ouvindo nossa programação também. Ô Líria, como é que tá o coraçãozinho da Líria? Certamente iluminado, ó. Aí preparado para mais um domingaço em nossa companhia. Gente, quero mandar um alôzão muito especial aqui, ó, o Jair, né? E a Ana Miller, a esses grandes amigos, Jair, como é bom saber que está em nossa companhia em mais uma manhã, tá? Saudações e carinho pra você. A luz de Deus sempre vem de cima, Galo Véio. Continua brilhando, tá? Porque muita gente acredita e aposta em você, tá? Inclusive o Orley Soares aqui do som da 94,5, tá bom? 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Ao Enio 11 Lombardi, dá um alô pro Enio 11 Lombardi. Orley, vamos falar pro Enio 11 lá de Cotovelo do Parizinho, que o homenzito não é fraco. Ele, né, dá o tombo e mostra o toco da espada. É, o homem não é fraco, rapaz. E vou falar lá de Cotovelo do Parizinho, lá Barra do Guarita, rapaz. Vou te contar as ventanias lá, a tempestade, foi feio, viu? É, os nossos amigos agricultores precisam ser fortes, gente. Por isso valorizam esse povo, valorizam quem cultiva e põe a semente na terra, porque do jeito que tá acontecendo as coisas, tem que ter muita força de vontade mesmo, viu? A tempestade lá em Barra do Guarita foi arrasadora, viu, gente? Ao tu olhar aquelas lavouras lá, meu Deus do céu, gente. Então força para esse povo aí, certamente a luz de Deus vem de cima e vamos acreditando sempre. Vamos com música, Flávio Dalci, Banda Ouro, depois nós vamos conversar com o Soares aí, tá? Ponteirinho tá registrando 7:21. Alô, Léo Zandoná, um abraço. Valeu demais pela companhia. O pintor, né, gente? Essa aqui vai pro Rubi Pirim lá em Derrubadas.

0: 7h31, estou de volta. Legal demais, gente. Olha só a temperatura ambiente. Olha, registrando 18 graus. 94. Umidade relativa do ar, 24% só. Mas o tempo tá meio estranho, né, Soares? 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Que vai nos trazer certamente muitas informações sobre a Star Proteção Veicular, né? 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
0: 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Ah, certamente acreditando e apostando em nosso trabalho de comunicação, levando até os nossos ouvintes as informações e principalmente a fórmula de como você realmente fazer o seguro, né? 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
1: 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Beleza. 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
1: Então tá, vamos dizer um bom dia aí, um bom domingo para todos e... começar uma boa semana aí também para todo mundo e todos os ouvintes da rádio aí.
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0: Beleza! Vamos com música Terceira Dimensão pro nosso ouvinte lá de Três Marcos Derrubadas, né? O nego que tá ouvindo aí nossa programação, certamente aí o Isaqueu, melhor dizendo, né? O Isaqueu Rigo, o popular Nigo, a Zaga Loveio. Tá certamente aí na 94,5 ligadinho em nossa programação, hein? Deixa eu destacar aqui, ó, deixa eu ver com Terceira Dimensão, a Lourdes Calai tá oferecendo lá pra Lourdes Calai lá em Sinop, Mato Grosso, é isso, nego? Um abraço pra vocês, vai com música então.

0: som que contagia, o som que contagia os nossos corações, hein? Olha só, 8 minutinhos para as 8 da manhã, rapaz, já, meu Deus do céu, Lombardi, Orley, deixa eu falar para você que os horários, eles não perdoam, Orley, e que o ponteirinho segue em frente, por isso, vamos seguir em frente, é isso aí, Lombardi, vamos seguir em frente. Porque atrás vem gente, né? Legal demais, gente. Vamos seguindo com nossa programação na íntegra do som do rádio. A gente vai liberando só as melhores. Qual é a música que você gosta de ouvir, hein? Para pedir, solicitar aqui para nós e certamente ouvir no som do seu rádio. 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Vamos trazendo por aqui o telefone que toca, não posso atender agora. É o telefone, certamente está tocando, vamos trazendo por aqui. Ouvinte que deixa o seu recadinho e a gente vai destacando por aqui em nossa programação. Olha só, sou Márcio Gabriel, estou em Macucuzinho, casa da prima Tânia Schiffer. Vamos ouvir aqui, ó.
1: Bom dia, meu amigo. Bom dia. Toca música, Leandro de teclados, aquele abraço aos ouvintes, show de bola do programa, Dali Inter, hoje às 11 horas.
0: Olha só, o Inter joga às 11 horas, então, portanto, aos colorados aí, ficam atentos, ó. Deixa eu ouvir mais um aqui.
2: Bom dia,
0: Schneider,
2: aqui da Barra do Guarita.
0: Ô, Galdério.
2: Um hino brasileiro do nosso Brasil velho. Os Monarcas, tirando meu chapéu pra Deus. Valeu,
0: olha
2: um abraço.
0: Só, um abraço. É dos Monarcas, eu já rodei aqui. Tirando meu chapéuzinho pra Deus. E vou rodar aqui na voz dos Serranos. Aquela música lá, bem Galdério, guri velho. Aquela uma de tirar o chapéuzinho pra Deus, tá? Deixa eu trazer mais aqui. Bom dia, Orley. Aqui é Nova Petrópolis, Lúcia e Canísio Clemente. Ô, meus amigos, Alice Ristes. Queremos escutar a música do Tiago Peixoto. Minha cama tem seu nome. E vai para todos os ouvintes da programação aí. Obrigado. Olha só, meus ouvintes lá de Nova Petrópolis ouvindo a gente. Nós temos mensagens aqui. Dulce Rubim Mortari. Tem respeito, gratidão, oração. Doutor Luciano Mortari, algumas coisas que não podem faltar na nossa manhã de dia hoje, né, gente? É, olha só, fé, respeito, gratidão e oração. Sensacional, gente. Deixa eu trazer por aqui, bom dia, Orley, é o Jorge Ferretti. Água Boa, Mato Grosso, olha só, gente, gostaria de... Ai, deixa eu ver aqui, ó. Os cantores desta música do pai que você acabou de passar. Ah, tá. A música, o nome da música que nós rodamos anteriormente. Na sequência, eu vou dar uma olhadinha aqui pra você, tá bom, Jorge? O Paulo Bavaresco, oh, rapaz, olha só, sempre, né? Belo artista aí, o Paulo Bavaresco. Deixa eu ver ele aí, ó.
3: Bom dia, meu amigo Leandro.
0: Bom dia.
3: Bom domingo, agradecer a Deus.
0: Isso.
3: Fazer um fogo, esquentar a casa, né?
0: Muito bom.
3: E saborear essas frutas. Um bom dia de trabalho, continua com esse programa maravilhoso.
0: Até valeu, Paulinho. Valeu. Um abraço pra você. Tamo juntos até as 8h30. 4 minutinhos para as 8 da manhã. Gente, olha, sensacional o pessoal aqui sempre contribuindo. Tem uma linda mensagem aqui. Deixa eu trazer um fundo sonoro aqui para nós fazer isso aqui. Vamos colocar a Paixão de Cristo aqui, ó. Porque é algo muito interessante pra gente refletir sempre, né? Deixa eu trazer aqui para vocês aqui, ó. Agora 7h57. A mensagem que chega pra gente diz assim: bom dia. Bom dia para você também, muito obrigado pela inspiração, pelo carinho e pela mensagem. Estamos perdendo a sensibilidade em lidar com o outro, as suas mazelas. Muitas vezes esquecemos que os outros podem ter as mesmas dores e angústias que nós. Alguns preferem olhar para o lado e, em vez de melhorar a própria vida. Isso é ruim? É falha? Porque se não podemos melhorar o que somos por dentro, nunca seremos maiores e nem melhores que ninguém. Um ótimo domingo, com almoço saboroso, em família, a todos. O nosso abraço e que Deus abençoe, hein? Obrigado pelo carinho, pela mensagem aqui do nosso ouvinte, que certamente traz pra gente sempre uma reflexão, né? Uma mentalização sobre nossa passagem, sobre nossa vida, né? E essas palavras são profundas, são de sentimentos, são de valores. E vou repetir uma aqui, ó: muitas vezes esquecemos o que os outros podem ter, as mesmas dores e angústias que nós. É, isso é verídico, gente. Sempre é bom a gente mentalizar, se colocar no lugar do outro ser. Certamente, por colocar fontes de inspiração em nosso coração, com que nós entendemos e interpretamos que o mundo só vai melhorar se nós melhorarmos. Se nós fazermos o que é justo, não somente julgar o outro próximo, mas tentar buscar informações que justificam, que alimentam e sustentam nossas fórmulas de pensar e agir. Muitas vezes é muito mais fácil você julgar alguém do que tentar buscar informações, tentar saber sobre esse ser de maneira com que realmente o que nós falarmos, interpretarmos, seja real e verdadeiro. É assim que é a vida. Nós precisamos fazer em vez de julgar. Nós precisamos entender em vez de condenar. Que Deus abençoe, gente, e nós possamos, sim, gente, seguir em frente. Quero aproveitar esse momento desse solo tão lindo que fala sobre a paixão de Cristo. Quero aproveitar esse momento para estender as minhas mensagens aos meus velhos pais. Essa semana, dia 27, celebraram com os corações vivos batendo, sereno, um em direção ao outro, celebraram 60 anos de casados. Dizer pai e mãe que o histórico de suas vidas tem uma marca registrada em meu coração. Que o histórico de suas vidas tem uma luz para que eu possa seguir. Um sinal que eu possa me direcionar às fontes divinas dos sinais de Deus, porque vocês, sim, são prova de um Deus vivo sobre meus caminhos, porque sem as suas luzes eu não existiria, eu não estaria aqui. Por isso, mais do que nunca, obrigado por tudo, pelo amor, pela proteção, pela orientação, pelos sinais de vida, vida abundante, que semeiam não só para mim, mas pelos 9 filhos que vocês, com bravura, com força, com coragem, com amor, porque sem amor a gente não consegue nada, vocês sustentaram, alimentaram e deram os melhores ensinamentos para que nós pudéssemos seguir. 60 anos de uma vida matrimonial, felizes, fortes, muitas vezes tristes, com angústias, com mágoas, mas nada separou o que Deus uniu. Que vocês possam ter muitos aniversários de casamento ainda. E nós possamos juntos celebrar com vocês. Muito obrigado. E que Deus assim o abençoe. As suas vidas. Em especial esses 60 anos de casados. Beijos e abraços do filho Orley Soares e de todos os filhos de vocês, o Flávio, o Ayrton, a Nadir, a Clair, a Ieda, a Julei, o Juliano, em especial do Orley Soares por aqui. Parabéns, mano velho, Flávio Soares, quando a vida dele surgiu, pai e mãe se casaram. 60 anos fez também essa semana, que Deus te abençoe, mano velho. Que Deus te proteja, papai e a mamãe, como todos teus irmãos, amem você. Vamos com música! Lá pro Edio Britski, lá em Brusque! Juntamente com a sua esposa, querem ouvir Monte Carlo, salada de fruta, hein? Mais ou menos assim, ó. Aí eu me emociono, cara. 60 anos de casado, papai e a mamãe, não é pra qualquer um, né?

0: Monte Carlos, salada de fruta. A Lisa Brutier está ouvindo o nosso programa. Bom dia, obrigado pelo carinho da audiência. Temos mais ouvintes aqui. Vamos trazendo, porque senão depois fica tarde, né? Vamos trazendo os ouvintes aqui em nossa companhia. Vamos ouvir.
1: Bom dia, Urley. Tudo bom?
0: Bom dia.
1: Como é que tá?
0: Tudo certo.
1: Bom programa para ti, bom domingo. Nós da Pastoral da Criança, a gente está desenvolvendo um bazar desde ontem o dia todo e hoje até o meio-dia, anexo ali o pavilhão católico. É para beneficiar a Pastoral da Criança, né, que a gente faz visita às famílias, acolhe as crianças, as famílias, né, nas celebrações da vida.
0: Isso.
1: Então a gente ganhou boa doação de roupas na nossa comunidade, então a gente está desenvolvendo esse bazar. Hoje até meio-dia. E amanhã, que é feriado municipal, né, a gente vai atender o dia todo a vendas de roupas, precinhos baratinhos, só para a gente poder ter uns, para beneficiar essas famílias, essas crianças que a gente acolhe todo mês na nossa celebração da vida da pastoral, em benefício à pastoral da criança. Obrigada, Orlê. Você quer dar um alô para nós lá? Tamo lá.
0: Tá joia. Vai um alô para vocês aí, que certamente estão conferindo nossa programação, viu? Deus abençoe todos vocês aí por esse belíssimo trabalho, tá bom, Maria? A Ivone Martendal fala pra gente. Ivone, bom dia!
2: Bom dia, Orley, tudo
0: bom
2: bem?
0: Dia.
2: A roda música louca do Vanderlei Rodrigues, somente para curtir. Desejo a todos um abençoado domingo e deixo meu abraço. Ivone Martendal de Vera Cruz, Cunha Prança, Santa Catarina.
0: Valeu, Ivone! Obrigado pelo carinho da audiência. Bom dia, meu grande amigo Orley Soares. Aqui é o Celso Marcelo Velgen, de Sede Capelo, Itapiranga. Hoje com a voz um pouco afetada, mas sempre na escuta desse programa, que é o melhor programa do sul do mundo. Gente, que maravilha, hein? Manda uma música do Dino Franco e Moraí pra nós hoje na cidade de Itapiranga. Um grande abraço, campeão. Um grande abraço, grande Celso Marcelo Velsch. Shenzo! Aê, Edidal Sasso tá ouvindo o nosso programa. Ed, como é que tá o coraçãozinho? Um abraço para vocês, muito obrigado pelo carinho da audiência. Mais ouvinte por aqui em nossa programação, hein? Vamos ouvir.
3: Bom dia, Arley. Abraço,
0: bom dia.
3: Tudo certo? Chegando, claro, de viagem em Porã. Queria escutar uma música, oferecer para todo mundo que tá na escuta aí. E principalmente para você. Que mensagem, hein? Parabéns, Arley. Que mensagem bonita que tu passou agora dos 60 anos dos pais. Que coisa linda. Valeu, parabéns. Bom domingo a todos.
0: Valeu. Grande campeão Leandro Lunques. Aí sempre na audiência, né? Levando o som da 94,5. Em sua companhia. Que Deus abençoe. Bom dia, Orley. Manda uma música sempre na escuta. Edemir Lazzarini, grande parceiraço aí, sempre ouvindo nossa programação. 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Ao Cleiton Kretz, grande parceiraço, certamente ouvindo a gente. Um grande abraço pra você, viu? Obrigado pelo carinho da audiência, pelo patrocínio sempre, parceiraço por demais, a CDK, prestadora de serviço que eu falava anteriormente, hein? Aumentou o número de ouvintes através da página do Facebook. Eita, nós, são tantas emoções, né? Deixa eu trazer aqui, ó, Grupo Herdeiros, dobrado o baril, né? Dobrando, melhor dizendo, gente, dobrando o baril aqui, ó. Eu trago essa na solicitação do nosso ouvinte lá de Frederico Westphalen. Aí o Ademar tá ouvindo o nosso som pra você agora. Música linda.

Herdeiros. Dobrando o Baril, gente. É a música que a gente roda aqui no nosso som. Eu quero enfatizar aqui que a maninha Lenir Soares também parabeniza o papai e a mamãe, né, Lenir? Olha, são tantos que eu acabei deixando ela pra trás aqui, né, gente? Olha só, o papai e a mamãe, eu vou te contar, foram fortes. Criaram 9 filhos, né? E hoje eles homenageiam aí certamente o mais velho, né? Aí o primeiro presentinho de Deus, o Flávio Soares, hoje que tá de aniversário, parabéns, mano velho, né? Dia 27, completou 60 anos e o pai e a mãe, 60 anos de casados. Então, vai as homenagens, o carinho especial a você, mano velho, que Deus te abençoe e te ilumine e continua brilhando, tá? Acreditando sempre mais e mais em você. Alô, maninha Lenir, te amo, mano, um beijo, tá? Foi bom você me lembrar aqui, né? A CDK, prestadora de serviço conosco do Cleito Cretes. 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
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Assim nós seguimos o nosso barco, gente. Vão trazendo as vinhetinhas e na sequência, as músicas final aí, né?

Vamos trazendo, olha só, João Gribler tá ouvindo o nosso programa. Bom dia, Orly, manda uma música linda, música pro nosso pequeno grande neto, o Matheus Gabriel Gribler, né? Pelos seus 10 aninhos hoje, portanto. Alô, Nelci Carbis, tá ouvindo o nosso programa. Bom dia pra você, tá ouvindo o nosso programa também. O Enio Weiss, a Simone Reichert, são tantas as emoções, muita gente participando do nosso programa aqui, tá? A Zenaide Almeida de Derrubadas, tá em Itapiranga, na casa do Carlos. E a Emily, um abraço. Alô, Cleusa Teles, Tenente Portela na audiência, um abraço pra você. Alô, Irene De Lázari, tá ouvindo o nosso programa também. Rio Verde, Mato Grosso, tá aí assistindo, Orley Soares, muito obrigado pelo carinho da audiência. Agora, 8:25, Os Atuais canta pra gente.

0: voz dos atuais. Rio Azul. Gente, olha, o João da cidade está ouvindo o nosso programa. Me pediu um beijinho doce. Não tenho mais tempo hoje, né, querido? Mas fica registrado aí, certamente, o nosso carinho, o nosso respeito ao nosso ouvinte que ligou pra gente. Olha, tá ouvindo o nosso programa a Lucila e o Décio Quires. Tá ouvindo o nosso programa o Gelson, Gelson Espeste. Na escuta em São Sebastião do Caí, gente, que legal. Ouvinte de todo canto do Brasil, o Daio de Jesus lá em Jabuticaba, Barra do Guarita, meu amigo, um abraço carinhoso pra você, pra Inês, pra sua família toda, tá? Muito obrigado. Gente, a gente vai ficando por aqui, em nome de todos os patrocinadores, lembrando que certamente o Mercado Super já passava as promoções e ofertas. 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Gente, até domingo que vem, se assim Deus me permitir. Valeu, tchau, tchau. Na sequência, Santa Missa e logo após lá, Ayrton Weber, com o S Show de Bandas Dominicais, hein?
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0: vós louvor, honra e glória eternamente. Irmãos e irmãs, celebramos com alegria o mistério da convivência da criatividade, do conhecimento e do amor manifestado na Santíssima Trindade, cantando.
1: 7, 9 e meia.

0: celebrando hoje a Santíssima Trindade, recordamos todas as comunidades que se esforçam para viver a comunhão. Celebramos também das celebrações do Sacramento do Crisma que estão acontecendo em nossa Igreja Arquidiocesana. Encerrando o mês mariano, recordamos a visita de Maria, sua prima Isabel. E também, hoje nossa coleta é em favor do trabalho junto às pequenas comunidades eclesiais.
1: O Senhor Jesus, que nos convida à mesa da palavra e da Eucaristia, nos chama à conversão. Reconheçamos ser pecadores ou invocamos com confiança a misericórdia do Pai. Confiantes, suplicamos cantando.

0: Deus cheio de misericórdia, tenha compaixão de nós, perdoe os nossos pecados e nos conduza para a vida eterna. Amém.
1: Meia dois.

0: Oremos, colocamos diante do Pai as intenções que estão nessa cestinha e aquela que cada um trouxe no seu coração. Lembramos hoje o sétimo dia do falecimento de Heraldo Bach. A família está presente, estamos em comunhão com a perda do seu ente querido. Também queremos colocar diante do Pai as pessoas doentes, pessoas desanimadas, para que Deus os fortaleça e tenha misericórdia. E também colocar nosso município diante do Pai, para que oriente sempre os gestores que têm essa responsabilidade do cuidado do nosso município, as nossas pastorais e todas as pessoas que se envolvem no trabalho em nossa comunidade. Deus, nosso Pai, enviando ao mundo a palavra da verdade e do Espírito Santificador, revelasse o vosso admirável mistério, concedei-nos na profissão da verdadeira fé, reconhecer a glória da Trindade e adorar a unidade na sua onipotência. Por nosso Senhor Jesus Cristo, vosso Filho, que é Deus, e convosco vive e reina na unidade do Espírito Santo por todos os séculos dos séculos.
1: Amém.
2: 7:3.

0: Aqueles dias, Moisés levantou-se quando ainda era noite e subiu ao monte Sinai, como o Senhor lhe havia mandado, levando consigo as duas tábuas de pedra. O Senhor desceu na nuvem e permaneceu com Moisés, e este invocou o nome do Senhor. Enquanto o Senhor passava diante dele, Moisés gritou: Senhor, Senhor, Deus misericordioso e clemente, paciente, rico em bondade e fiel. Imediatamente Moisés curvou-se até o chão e, prontamente por terra, disse: Senhor, se é verdade que gozo do teu favor, peço-te, caminha conosco. Embora este seja um povo de cabeça dura, perdoa nossas culpas e nossos pecados e acolhe-nos como propriedade tua. Palavra do Senhor.
1: Graças a Deus.
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0: São Paulo aos Coríntios: Irmãos, alegrai-vos, trabalhai no vosso aperfeiçoamento, encorajai-vos, cultivai a concórdia, vivei na paz. E o Deus do amor e da paz estará convosco. Saudai-vos uns aos outros com um beijo santo. Todos os santos vos saúdam. A graça do Senhor Jesus Cristo, o amor de Deus e a comunhão do Espírito Santo estejam com todos vós. Palavra do Senhor.
1: Graças a Deus.

0: O Senhor esteja convosco.
1: Ele está no meio de nós.
0: Proclamação do Evangelho de Jesus Cristo segundo João.
1: Glória a vós, Senhor.
0: Deus amou tanto o mundo que deu o seu Filho unigênito, para que não morra todo o que nele crer, mas tenha a vida eterna. De fato, Deus não enviou o seu Filho ao mundo para condenar o mundo, mas para que o mundo seja salvo por ele. Quem nele crê não é condenado, mas quem não crê já está condenado, porque não acreditou no nome do Filho unigênito. Palavra da salvação.

0: Deus enviou seu Filho ao mundo para que o mundo seja salvo por ele. E muitos não o querem escutar, né? Deus enviou seu Filho, seu único Filho, para nós, para nos dar a mensagem. Hoje somos convidados a contemplar e celebrar a solenidade da Santíssima Trindade. Esta celebração não deve ser uma tentativa de compreender e decifrar matematicamente o um em três ou três em um. Certamente, tal empreendimento embara na linguagem finita e humana em tentar explicar e definir esse mistério que pertence à natureza de Deus. Dessa forma, as leituras deste domingo são indicações de como o mistério de Deus, uno, trino, se apresenta, se faz reconhecível ao povo de Deus na história. É um mistério, não cabe a nós duvidar ou questionar. Eu nunca esqueço o padre Alcido, ele é muito sábio, né? E a gente guarda com carinho as coisas assim, umas pitadinhas que ele, a gente teve a oportunidade de escutar dele. Então tem muita coisa que o povo questiona às vezes, ou querem nos questionar e tipo nos apertar. Explica, eu quero ver se tu sabe. Não cabe a nós saber. É um mistério. Deixe espaço na sua vida que Deus vai te coordenar nossa vida. Se a gente deixa espaço para Deus agir, Ele manda sinais todos os dias para nós. Ele se manifesta para nós. Ele é nosso Pai. Então a gente não precisa se preocupar tanto. A nossa vida fica mais leve quando a gente deixa espaço para Deus agir em nós. Espaço e tempo. Na primeira leitura, citamos nos sinais do contexto da renovação da aliança após o pecado do bezerro de ouro. Ali, Deus manifesta o seu rosto misericordioso, lento para a ira e rico em bondade. Em vez de um Deus severo e punitivo, a liturgia apresenta um Pai cujo amor é maior que o pecado humano. Seja inclinado no perdão e à fidelidade. A Trindade começa a ser instituída nesse Pai que jamais abandona seu povo. O nosso Pai é muito misericordioso. O que nós muitas vezes condenamos aqui nesse mundo, nessa terra onde habitamos, Deus não condena, né? E nós temos que perdoar sempre. E quem nunca fez um pecado, quem que atire a primeira pedra. Nós não temos essa, né? Não cabe a nós julgar. Na segunda leitura, encontramos uma das mais antigas fórmulas trinitárias da Igreja. A graça do Senhor Jesus Cristo, o amor de Deus e a comunhão do Espírito Santo esteja com todos vós. Essa saudação, ainda hoje, proclamada na Eucaristia, revela a Trindade e comunhão perfeita e modelo de vida eclesial. A comunidade cristã é chamada a refletir nas relações de amor, serviço e perdão a própria comunhão que brota do mistério trinitário. Ali está bem claro que é um mistério. É coisa de Deus, do Criador. No Evangelho, Jesus recorda que Deus amou tanto o mundo que enviou seu Filho. Em Jesus Cristo, o mistério invisível de Deus torna-se visível e concreto. Contemplar a Trindade É, portanto, contemplar a vida de Cristo e deixar-se envolver por esse amor que salva. Não se trata de uma contemplação passiva, mas de uma adesão existencial, viver como filhos no Filho, animado pelo Espírito Santo, tornando presente no mundo o amor de Deus, uno e trino. As comunidades eclesiais, vamos falar um pouco também sobre as comunidades eclesiais de base, que antes na recordação da vida foi colocado que hoje a coleta é por essas comunidades. Não é um movimento à parte da igreja, ela está dentro da igreja. As comunidades eclesiais de base são os cristãos com fé e vida que caminham junto. São opções que cada um de nós precisa saber e decidir. A missão da igreja é manter viva a memória de Jesus Cristo. É necessário um confronto permanente entre o projeto de Deus e a realidade onde vivemos. Na dimensão social, na dimensão eclesial e na dimensão política, nós não podemos separar, não existe uma, né? A gente tem que fazer isso num todo. Exige uma conversão, pois exige um fermento e sal que transforma a sociedade, que cuida, que denuncia e anuncia, que articula, que estuda a Bíblia, organiza o povo para que todos sejam respeitados, que participa dos movimentos populares, que se envolve no cuidado da vida, do pobre, da educação, da saúde, saúde para todos, cuidar dos doentes, idosos e das crianças. Para que todos tenham vida e vida em abundância. São organizações vivas na nossa diocese, no nosso Brasil e mundo afora. No Ato dos Apóstolos, fala das primeiras comunidades cristãs. É baseado nisso que a SEBES se organiza. E se querem, né, procurar se informar melhor, se orientar, procura no Google, lá está tudo explicadinho, né? Procure sobre comunidades eclesiais de base. Existe até os 10 mandamentos da SEBES. Além de falar da SEBES e da Santíssima Trindade hoje, nessa liturgia, precisamos falar do nosso município, da nossa organização municipal, como política e o cuidado de todos os moradores que aqui residem e trabalham. Zelar pelo cuidado de cada cidadão, na sua estrutura, e também pensar no amanhã futuro, que haja o cuidado da casa comum e a terra onde habitamos. Sendo pessoas autênticas, sinceras, honestas, corajosas, que lutam por um Iporão do Oeste, Estado, país e mundo melhor, sem guerra e com o cuidado de cada pessoa, de cada ser humano, onde reine a paz e a justiça. E que Deus oriente cada gestor que é responsável na organização desse município e que cada um deixe espaço para Deus agir. E que Deus dê o descanso eterno para aquelas pessoas que lutaram, que porão se emancipassem. E lá na nossa colonização, se a gente olhar para trás, não foi fácil. Eram homens, mulheres, jovens lutadores, conscientes e que desbravaram esse porão do Oeste. E que Deus sempre nos oriente, que a gente faça o melhor por nós. Primeiro nossa família, em casa, onde a gente trabalha e onde a gente circula. Que Deus nos oriente para que a gente sempre esteja em paz um com o outro. E agradecer a Deus, gratidão por tudo o que somos e que temos no nosso município. Muito obrigado. Parabéns e Porão do Oeste. E quem compõe esse Porão do Oeste? Somos nós, povo de Porão do Oeste. Parabéns. E que todos tenham muita saúde, prosperidade para trabalhar e viver neste Porão do Oeste querido. E nós temos água boa. Quem nos deu a água boa foi nosso Pai. E nós temos que cuidar dessa água. Que assim seja. E com muita fé e confiança, se colocamos no, diante do Pai, rezando. Creio em Deus Pai,
1: Todo-Poderoso,
0: Criador do céu e da terra. E em Jesus Cristo, seu único Filho, nosso Senhor, que foi concebido pelo poder do Espírito Santo, nasceu da Virgem Maria, padeceu sob Pôncio Pilatos, foi crucificado, morto e sepultado, desceu à mansão dos mortos, ressuscitou ao terceiro dia, subiu aos céus, está sentado à direita de Deus Pai Todo-Poderoso, de onde há de vir a julgar os vivos e os mortos. Creio no Espírito Santo, na Santa Igreja Católica, na comunhão dos santos, na remissão dos pecados, na ressurreição da carne, na vida eterna. Amém. No batismo recebemos o Espírito de filhas, por isso nos dirigimos com confiança ao Pai, que enviou Jesus Cristo como Salvador do mundo. Rezemos. Trindade Santa, escutai-nos.
2: Trindade Santa, escutai-nos.
3: Senhor, pela nossa Igreja, para que vivendo a sinodalidade manifeste ao mundo a alegria que assume vosso chamado, rezemos.
2: Trindade Santa, escutai-nos.
3: Senhor, para que nossas comunidades sejam reflexo da Trindade Santa, que gera unidade na diversidade para podermos cada vez mais viver como irmãos e irmãs, rezemos.
2: Trindade Santa, escutai-nos.
3: Senhor, fazei que todos nós possamos viver a espiritualidade trinitária em nosso cotidiano para edificar um mundo mais fraterno, rezemos.
2: Trindade Santa, escutai-nos.
3: Senhor, pelas comunidades eclesiais missionárias da nossa arquidiocese, para que sejam final da comunhão trinitária, rezemos.
2: Trindade Santa, escutai-nos.
0: Pai, essas preces e as que carregamos o nosso coração, vos dirigimos confiantes por Cristo nosso Senhor. Amém.
4: 799.

irmãos e irmãs, na solenidade da Santíssima Trindade, Deus Pai, Filho e Espírito Santo, damos graças por este mistério tão excelso de amor revelado à humanidade.

0: Trindade Santa, nós vos agradecemos porque sois o Deus eterno e verdadeiro, mistério de amor e de unidade, ao qual podemos adorar pela comunhão existente entre as pessoas divinas do Pai e do Filho e do Espírito Santo.
1: Ó Trindade, vos louvamos. Vos louvamos pela vossa comunhão.
0: Trindade Santa, nós vos agradecemos porque desde o princípio sempre agiste em favor da humanidade e na plenitude dos tempos. Enviaste a pessoa do Filho ao nosso encontro para salvar-nos do pecado e da morte eterna.

Trindade Santa, nós vos agradecemos porque na pessoa do Pai e do Filho e do Espírito Santo formais a comunidade perfeita e nos convidais, mesmo com nossas fragilidades, a vivermos em comunidade de fé.

Trindade Santa, nós vos agradecemos porque pela graça do sacramento do batismo, em vosso nome, somos acolhidos e marcados como vossos filhos com direito à herança da eternidade no reino dos céus.

Trindade Santa, nós vos agradecemos porque nos convidais a participar da missão de tornar o mundo mais humano e fraterno, em que a justiça e a paz sejam práticas naturais na vida dos seguidores de Jesus.

Santa, nossa gratidão por nos ter possibilidades de participar de vossa comunhão divina, enquanto peregrinos deste mundo, por Cristo nosso Senhor. Agora, com muita confiança, se dirigimos ao Pai para rezarmos a oração que Ele mesmo nos ensinou. Pai nosso, que estais no céu, santificado seja vosso nome. Venha a nós o vosso reino. Seja feita a vossa vontade, assim na terra como no céu. O pão nosso de cada dia nos dai hoje. Perdoai as nossas ofensas, assim como nós perdamos a quem nos tem ofendido. E não nos deixeis cair em tentação, mas livrai-nos do mal. Amém. A paz do Senhor esteja sempre convosco. Vamos cantar aquele cantinho. Vem, Espírito Santo, vem. Enquanto que se preparamos para a Eucaristia.

0: o Filho ao mundo não para condenar o mundo, mas para que o mundo seja salvo por meio dele. Felizes os convidados para a ceia do Senhor. Eis o Cordeiro de Deus, eis aquele que tira o pecado do mundo.
1: Senhor, eu não sou digno de ter minha
0: Que o corpo de Cristo nos guarde para a vida eterna.

0: Oremos. Senhor nosso Deus, proclamado nossa fé na Trindade Santa, na Trindade Eterna e Santa, na sua invisível unidade, nós vos pedimos que a comunhão nesse sacramento nos sirva para a saúde do corpo e alma. Por Cristo nosso Senhor. Amém. Amém. Em comunhão com o projeto Padres para a Igreja de Santa Catarina e também pela intercessão de Nossa Senhora, que para que o Pai envie mais operários para a nossa messe. Hoje nós vamos rezar duas Ave Maria. Primeira pelas vocações e a segunda pedindo que Maria abençoe todas as famílias, os moradores de Porão do Oeste, os que aqui trabalham, o que aqui reside. Que Maria sempre intercede a Deus pelo nosso município, pela nossa população. Pai, Ave Maria,
1: cheia de graça, o Senhor é convosco. Bendita sois vós entre as mulheres, e bendita é o fruto do vosso ventre, Jesus. Santa Maria, Mãe de Deus, rogai por nós, pecadores, agora e na hora de nossa morte. Amém. Amém.
0: Ave Maria,
1: cheia de graça, o Senhor é convosco. Bendita sois vós entre as mulheres, e bendita é o fruto do vosso ventre, Jesus. Santa Maria, Mãe de Deus, rogai por nós, pecadores, agora e na hora de nossa morte.
0: Amém. Amém. E considerando que nós estamos encerrando o mês de maio, mês de Maria, mês das mães, vamos nos consagrar a Maria com muita fé e confiança. Ó minha Senhora, ó minha mãe, eu me ofereço em toda vós, em prova de minha devoção para convosco. Eu vos consagro neste dia meus olhos, meus ouvidos, minha boca, meu coração, inteiramente todo o meu ser. E como assim só vossa, ó incomparável mãe, guardai-me, defendei-me, como filha e propriedade vossa. Amém.
2: 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16 horas, na Matriz. 5 de junho, celebração no Núcleo Sagrado Coração de Jesus, às 19 horas. 10 de junho, Terço dos Homens, às 19 horas, na Igreja Matriz. 12 de junho, celebração com bênção da Casa Paroquial, presidida pelo Arcebispo Dom Odelir, às 19 horas. Logo após, partilha no Pavilhão Católico. 13 de junho, celebração às 17h30 horas, com bênção dos casais, inscrições na Secretaria Paroquial até dia 11 de junho. Motivo do horário às 17h30, pois terá jogo do Brasil às 19 horas. 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Venha você também prestigiar.
0: Esse bazar, né, é da Pastoral da Criança. É muito legal a gente poder ajudar a Pastoral da Criança. e tem peças lindas. Eu trabalhei lá ontem de manhã, foi muito bom o movimento e a gente que se doa por essa pastoral. E todos que doaram também as roupas, agradecer, né? Esse bazar só acontece porque as pessoas trazem, colaboram. Muito obrigada a todos que colaboraram até esse momento, né? E antes da bênção final, já vou agradecendo. E o pessoal do sétimo dia já pode se dirigindo à frente ali, né? Se aproximando. Vamos cantar, brilhe a vossa luz, enquanto que...

0: O Senhor esteja convosco.
1: Ele está no meio de nós.
0: A nossa proteção está no nome do Senhor,
1: que fez o céu e a terra.
0: Senhor Deus, de amor e de paz, em Ti nós esperamos confiantes, pois és o caminho, a verdade e a vida. Nós Te pedimos para que envies a força do Espírito Santo sobre essa família que celebra o sétimo dia de falecimento de Heraldo, que certamente já vive em Teus braços na alegria da ressurreição. Dá a essa família necessário para entender que só em Ti encontramos a verdadeira alegria e a plenitude da vida. Ilumina seu caminho a fim que se renove na fé, na certeza da ressurreição em Cristo, pois quem nele crê, ajuda-nos a encontrar na comunidade a acolhida, a solidariedade e o testemunho cristão, especialmente nesse momento de saudades do seu ente querido. Por Cristo nosso Senhor. Amém. Amém. Que Deus abençoe vocês, dê muita força nesse momento. E nesse momento vamos entregar uma mensagem. Darei a vocês um coração novo e porei um espírito novo em vocês. Tirai de vocês o coração de pedra e em troca darei um coração de carne. Disse-lhes Jesus: eu sou a ressurreição e a vida. Quem nele crê, quem crê em mim, ainda que esteja morto, viverá. Eu creio, Senhor. Então, se a família precisar de alguma coisa, nós estamos aqui na comunidade para ajudar, né, fortalecer na fé. Pode cantar um estrofezinho?
2: Último dia do mês das mães, mês Maria, né? Cantemos Santa Mãe Maria Imaculada.

0: dai-nos a tua bênção e a nossa proteção. Que assim seja, né? Para todos nós. Obrigado a todos que colaboraram nessa celebração e os que vieram celebrar conosco. Muito obrigado. O Senhor esteja convosco.
1: Ele está no meio de nós.
0: Senhor, os fiéis que têm seus corações ancorados em vós, imploram o vosso auxílio, sem o qual nada podem. A fim de que, na força da vossa misericórdia, realizem o que é justo, aprendem o que é reto e alcançam a plenitude de vossa bondade. Por Cristo nosso Senhor.
1: Amém.
0: Abençoe-nos, ó Deus, que é Pai, Filho e Espírito Santo.
1: Amém.
0: Ide em paz, que o Senhor vos acompanhe.
1: Graças a Deus.
0: Um bom domingo a todos vocês, um bom feriado. E lembrando que é já nesta quinta-feira o Corpus Christi, né? A celebração vai ser, acho que lá no pavilhão, que o tempo está meio frio, né? Vamos se cuidar da nossa saúde. Um bom domingo a todos.

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1: 9:29, depois do espaço da Santa Missa, vem aí Oeste Show de Bandas Dominical.
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0: Baeios, Bade, Unza, Kerba, Inda, Tuais, Voarei, André, Pairu e Bambam, Casa 66. 9:46.
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7:47. 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Vamos lá, atendendo participação do ouvinte participando, A Lisa Brutcher, lá em Maravilha, ouvindo a gente, obrigado pela audiência. Deixa eu ver quem mais, Cristiano Martin, descanso, obrigado pela companhia, obrigado pela audiência, para toda a família Mar, para todos os ouvintes. O Hilário Bezin pediu aqui Castelo de Sonhos, obrigado pela sintonia. O Érico Dilken também está ouvindo a gente, obrigado pela audiência. Edemir Lazzarini, Edemir, um abraço para ti, para a esposa, o pessoal lá na linha Popi. Ele tá lá no sítio ouvindo a gente, como sempre. Obrigado pela companhia de vocês. Muito obrigado pela audiência. Banda Magia Musical. 20 pediu, a gente traz na manhã. Castelo de Sonhos.

0: morena, né? A morena misteriosa do céu e cantos da Nubia Azul, amei antecipado. Ainda tivemos Magia Musical e o Castelo de Sonhos. 10:02.
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0: Muito bem, vamos em frente. 10h04, 10 horas 4 minutos. O Best Show de Bandas Dominical, manhã de domingo. Christian Kaiser, da Hora da Graça, aí nos estúdios da Oeste. O guri não para, né? É, ontem esteve na cobertura da Escolha das Soberanas, aqui de Porandeste. Agora ele tá aí arrumando o equipamento. Daqui a pouco mais à tarde estaremos em São João do Oeste. Estarei junto com o Christian Kaiser, Laércio Antônio, com o Jacó Trai no plantão, na cobertura do jogo da volta, né? Das quartas e finais do Estadual de Futebol Não Profissional Fase Oeste, Aliança Internacional de Peritiba. Pouco mais à tarde, 14h45, a gente abre a jornada direto de São João do Oeste. 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Seminário Schneider, lá no bairro São Sebastião, em São Miguel, tá ouvindo a gente. Pediu aqui o Que Lindo Dia Hoje. Vou tocar pra ti com o Dieguito, tá bom, Hilário? Vou tocar pra ti com o Dieguito essa música. Pode ser? Claro que sim, né? O Dieguito e o Que Lindo Dia É Hoje, né? Temos participações, mais participações. Então vamos lá aqui, né? Diz aí, tem áudio.
1: Bom dia, Lerte.
0: Tudo certo? Tudo certo.
1: Vai tomando Trecheiros, Aidesson da Terra. Nós estamos de padroeiro hoje, Santíssima Trindade.
0: Exato.
1: Valeu, tudo de bom. O Grêmio fez fiasco, né? Tu falou, eu olhei, meu Deus.
0: Teria sido melhor olhar o filme do Pelé, né? Olhar o jogo do Grêmio, né? Tem mais aqui. Bom dia, estou na escuta em Maravilha. Ouvindo pela Alexa. Queria pedir a música com Eliseu e banda. Agora vai. É a Lisa Brutcher. Valeu, Lisa. Obrigado pela audiência. Deixa eu mais participações aqui.
2: Bom dia, Alerta. Tudo certo? Aqui é o Rodinei Kuhn, do Pirapó. Viu? Aqui eu queria pedir uma música do JM. Só pra curtir. Toda essa uma boa. Qualquer uma pode ser. Do JM.
0: Beleza, valeu, um abraço. Ali o Paulinho Bavaresco, diz aí.
3: Bom dia, locutor. Temos ligado na Oeste FM. Feliz abençoado domingo. Manda aquela próxima música aí.
0: Valeu, Paulinho. Obrigado pela sintonia, obrigado pela audiência. Bom dia, queria pedir uma música. Deixa eu ver aqui dos atuais, Barco do Amor. E manda um grande abraço pro meu sogro Jaime Rockenbach, também a sogra Leonice Rockenbach, o Brian, tá bom? Abraço, obrigado pela audiência de vocês, pessoal ouvindo a gente, obrigado pela sintonia. Agora tem Dieguito e Banda na Manhã.

Aí ouvinte pediu uma do JM, a gente trouxe JM, Amanheço no Bar, ainda Eliseu e Banda Agora Vai, na pedido do ouvinte, e ainda de que te banda, que lindo dia é hoje. 10 horas 17 minutos, hora certa para a loja Baques. 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

0: Vamos em frente, vamos em frente, que atrás vem gente, né? Isso aí, né? Vamos em frente, Oeste Show de Bandas Dominical para a Metalúrgica Rênica lá em Cristo Rei, São João do Oeste. 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Vamos atender participações. Tem áudio, né? Tem áudio. Aqui, vamos lá. Delésia Rodrigueri, é isso? Vamos lá então, diz aí.
1: Oi, bom dia, aqui é Delésia Rodrigueri de Santa Helena. Queria fazer uma homenagem para minha filha que teve de aniversário ontem, completando seus 49 anos. Queria pedir uma música, Toalha Branca, se possível. Agradeço. Um abração para todos vocês.
0: Valeu, um abraço. Obrigado pela sintonia, obrigado pela audiência aqui na programação da Oeste FM. Claro que sim, vamos tocar o Toalha Branca para, né, para ela então. Deixa eu só pegar aqui, aqui é tudo ao vivo mesmo, né? Tudo ao vivo. Vamos lá então, vamos achar aqui Toalha Branca. Ela é do Céu e Cantos. Vamos tocar com o Céu e Cantos. Toalha Branca na sequência também aqui na nossa programação. Tem mais participações aqui, vamos lá. O Hélio Paulo Schmidt está ouvindo a gente, obrigado pela companhia, obrigado pela audiência. Deixa eu ver aqui, vamos ver o Christian socorrer nós, né? Esse ano tem FAIC, né? Tem FAIC esse ano? Ah, não sei, agora me escapou aqui. Christian, me socorra, pelo amor de Deus. Tem Feira em Porã, final do ano, né? Acho que não, acho que é ano que vem, se eu não estou enganado, é ano que vem. Mas enfim, daqui a pouco a gente vai confirmar essa informação. É no ano que vem, né? 2027 só, né? Então tá bom, dado o recado. Christian tá, ele sabe tudo, né? Christian sabe quase tudo, né? É quase o Einstein, né? Bom dia, Laerto, aqui é o Claudecir Salzan. Estamos em Petrolina, isso é Pernambuco, é isso? Escutando a Oeste, roda uma para todos os caminhoneiros. É exagorizada, né? Abração para vocês. Muito obrigado pela audiência. Pessoal ouvindo a gente lá longe, né? Ouvindo a gente pela internet, né? Torcedor do Cometão, né? O Claudecir Salzan ouvindo a gente, né? Abração, obrigado. Hoje à tarde tem futebol, né? À tarde tem futebol. Oeste conta tudo para você do Campeonato Estadual de Futebol. Primeiro, agora, antes do Céu e Cantos da Toalha Branca, eu vou trazer essa aqui. É do Paulinho e Fábio no bailão. Estiveram ontem à noite no bailão do município aqui em Porã, né? É, escolha das soberanas. Paulinho!
2: Tem problema de 20 anos atrás?
0: Não. Fábio no bailão.
2: Ainda não. Ainda não.

Elite, Banda Elite na manhã, tapete no lugar, participação do grupo Sorriso Lindo, ainda sabe cantos, Toalha Branca, Paulinho e Fábio no bailão, Francamente Amigo, né? Essa música que marcou aí a banda São Francisco, né? Música aí dos os ex-cantores aí do São Francisco, né? É o Paulinho e Fábio, que agora tem a banda própria, estiveram ontem à noite aqui em Iporã do Oeste. Hora certa, 10:32.

seguimos por aqui, Oeste Show de Bandas Dominical. 17 graus é a temperatura, manhã de domingo, onde quer que você esteja, bom dia. Manhã que teve bastante neblina, né? Bastante instabilidade, bastante neblina aí ao longo da madrugada. Agora já dá pra... Até Fátima a gente já enxerga quase, né? Ai, ai, ai, né? Vou te contar, né? Vamos que vamos, meu povo, né? Quero que você esteja. Bom dia, bom dia. 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Vamos lá, tem participações chegando, então a gente começa aqui pelo Ambrósio, Ambrósio Weber. Ô, Ambrósio, um abraço. Linha Campinas, descanso, pedir a música do Terceira Dimensão, lá da fronteira. Abraço, obrigado pela audiência. Quem mais? Bom dia, parabéns pela programação, manda um abraço para o pessoal que está escutando e ouvindo a Oeste, a Luciana Stout. As filhas Pamela, também a Paula, Paola, né? O Gênero, Matheus, isso aí. Se possível, toca a música Filha do Rick Renner para a Pamela, que está completando 17 anos amanhã. Né? O Paulinho Stout, ô Paulinho, um abraço, obrigado pela companhia. Lá mais pro final do programa a gente roda então a filha do Rick Renner para ela, tá bom? Quem mais está ouvindo a gente aqui? Bom dia, aqui é o Leonardo Schauren, da linha Progresso Vista Gaúcha. Roda a música do trio musical Esperança. Que lindo dia hoje, homenagear toda a família Schauren. Abraço. Quem mais ouve a gente? Bom dia, queria pedir a música para minha avó Salete. Fígado de Aço, diz aqui, do Rainha Musical. A música do Rainha Musical, o Renan. Valeu, Renan, obrigado. Ivanilce, bom dia, tudo bem? Sou Ivanilce de Porã. Amanhã vai ter baile de noite. Você vai ter o baile à noite. Acho que não, era ontem, né? Acho que era ontem mesmo. Vai ter amanhã de novo? Né? Era ontem, né? Era ontem. Ontem era o baile do aniversário do município de Porã do Oeste, né? Com a escolha das soberanas. Amanhã vai ter uma programação à tarde lá no ginásio, enfim. Vai ter aquele evento, corte do bolo, enfim, tudo isso à tarde, tá bom? Lúcio Malman, né? Ex-prefeito de Porão do Oeste, né? Tá aí ouvindo nosso programa também, né? Parabenizando aí Porão do Oeste aí pelos 37 anos de emancipação político-administrativa amanhã, né? Amanhã, Porão do Oeste celebra 37 anos. Bom dia, roda a música boa pro meu namorado Jair Zimmerman. Lá da linha Barra Grande, a Leila. Valeu, Leila. Obrigado pela sintonia. Pessoal aqui mandando bom dia. Começando os trabalhos em Santa Isabel. Santa Isabel Alto, né? O pedágio, mas que tal, né? Daqui a pouco mais informações, né? Primeiro mandaram a foto do fogo, né? Na churrasqueira, né? Exagorizada. Bom dia. Aqui é a Tatiane de São Miguel do Oeste. Quero pedir uma música, oferecer para o meu marido Ney da Silva. A música Uma Sola Jota, do Cleiton Borges. Obrigado pela companhia de vocês, obrigado pela audiência.
Deixa eu ver aqui. Bom dia, Laerto. Gostaria de ouvir a música Filha de Caminhoneiro, só para ouvir Valdir Frank, Bairro Pioneiro, maravilha. Valeu, Valdir. Obrigado pela sintonia. Muito obrigado pela audiência de vocês. Tá bom? Agora tem a banda Uruguai Ritmos, né? O popuri do Uruguai Ritmos. A antiga bandinha Uruguai Ritmos. Na manhã, bom dia.

Música nova do São Francisco, Nossa Vez, ainda San Marino, a regravação e da foto 3x4 e a banda Uruguai Ritmos, né? Um poporia do Uruguai Ritmos aqui na programação da Oeste. 10h46.

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Muito bem, 10h47, 10h47. 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O Egon Maihard, lá da linha Sertão, Cuiaporã, tá ouvindo a gente por lá. Obrigado pela sintonia. Ô, meu amigo Evandro Gil, lá em Cristo Rei, né? O Evandro, Milton, Dona Terezinha, pessoal vindo a gente lá em Cristo Rei, obrigado pela audiência. Opa, bom dia, o João Vitor Francisco da Silveira. Roda-me do Sol, alegria pra nós. Abraço, obrigado pela audiência. Quem mais? Opa, manda uma música do Corpo e Alma pra turma do Cascalho de Pupi. Aizá, né? Pessoal, família Rotter, o Jean, obrigado pela audiência. Ô, Jean, um abraço, obrigado pela sintonia, né? As coisas funcionam, né? Vamos lá, quem mais? Bom dia, amigo, tudo bem? Conheço um casal de venezuelanos e procura serviço no interior, granja de suínos, aviária ou vaca leiteira, o que tiver. Eles não têm experiência, mas gostaria de uma oportunidade. Pode passar meu contato ali e encaminhar para eles. Então deixa eu aqui passar o contato, é 999-555-886, tá bom? Aí dado o recado, deixa eu ver aqui, mandar um abraço pro Nivaldo, pessoal da Chica Automóveis, tá lá em Itapiranga ouvindo a gente, obrigado pela audiência, né? É, aproveitando, fazendo uma faxina aí no alto, né? Abração, obrigado pela sintonia, muito obrigado pela audiência de vocês aqui na programação, né? Abraço pro Celso Schneider, tá ouvindo a gente também, obrigado pela sintonia. É. Tô lá em Itapiranga, abraço Nivaldo, sai da Chico Automóveis. Tá ouvindo a gente nesta manhã de domingo. Vamos trazer música? Claro que sim, Champion chega pra cantar pra gente.

0: Tá aí a banda Cheiro de Paixão, a Malvada, ainda San Marino, vaza a regravação, né, do San Marino. Ainda tivemos o Champion, marca de batom, aqui na programação do nosso Este Show de Bandas Dominical. Pontualmente, 11 horas, vem aí o Espaço Gaúcho.
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Muito bem, 11:01, 11:01, está no ar o Espaço Gaúcho, esta manhã de domingo, para Transportes e Casas Paulo e Souza, a empresa referência no segmento de transportes e casas inteiras, além de indicar opções em casas e madeira de ótima qualidade, faz todo o serviço burocrático, oferece toda a logística de transporte. 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

Que letra, hein? Que letra, hein? Espetacular! Alma de Rincão, antes de todos. Rodou por aqui na programação do Espaço Gaúcho. Ainda tivemos os Monarcas, né? Os Monarcas, os Serranos, Bugio Novo e ainda Baitaca Camperiada. Rodou por aqui no Espaço Gaúcho, né? Mas essa música, antes de todos, a banda Alma de Rincão, é uma música que retrata muito que... A gente escutava a música e lembrava da mãe, né? A mãe levantava às 5 horas da manhã para fazer pão, né? E aí, todo mundo dormindo, e aí que a letra diz, né? Já viveu um dia antes dos outros acordar, né? Eita, nós, né? Abraço pra minha mãe, Dona Renita, tá lá no Macuco hoje, né? Estão lá carneando um porquinho também. É isso aí, abração para vocês. Estão curtindo a nossa programação. Lá na linha Coqueiro, né? Eita, nós, né? É isso aí, o Espaço Gaúcho por aqui. 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Transportes de Casas Pauli e Souza trouxe para você o Espaço Gaúcho. 11:17, hora certa para a loja Baque. 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

0: Muito bem, 11 horas 18 minutos. O nosso programa vai seguindo por aqui. Lembrando sempre, à tarde tem futebol. Hoje a Oeste transmite direto de São João do Oeste. Jogo da volta, né? Jogo da volta, Aliança Internacional de Peritiba. E claro, a gente vai estar acompanhando os demais jogos também, trazendo todas as informações para você ao longo da nossa jornada esportiva. Estarei ao lado do Christian Kaiser, Laércio Antônio, com o Jacó Trai no plantão, trazendo todas as informações para você. A partir das 15 para as 3, hein? 15 para as 3, a bola rola. 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É aí, meus amigos e minhas amigas, tem gol do... gol do Bragantino, né? O Bragantino faz 1-0 para cima do Internacional. É, e realmente... Ô, Laércio, né? Laércio Antônio tá ouvindo a gente, coloradaço, né? É triste, né? Tá triste o nosso Grêmio, vou te contar, né? O Grêmio e o Inter... Se vier jogar o estadual, não sei se classifica, né? Não sei se passa, né? Eu tô desconfiado que não passava na primeira fase, né? Impressionante o futebolzinho que a dupla Grenal tá jogando, né? Olha, se pegar o Aliança, o Cometa completo, não passa, não passa. Um abraço aqui pro Jair Kremer. Oi, Jair, tá lá na Alemanha ouvindo a gente, né? Manda um abraço pra todos os parentes aí. Um abraço pro Macuco, diz ele, né? Tá bom, Macuco, né? O Jair Kremer ouvindo a gente. Quero mandar um abraço aqui pro meu amigo Carmo Bon, tá lá em Soledade. Ô, oh, tá lá na casa do pai dele, né? O seu Amantino Bon. Estão fazendo um torresmo por lá, né? Seu Amantino, faz um pacotinho e bota o nome do Macuquinho em cima, né? Senão o cara vai me lograr, né? E manda especial, né? Tá bom? Um abraço! Obrigadão pela audiência de vocês, pessoal caminhando, fazendo um torresmo e ouvindo a Oeste, né? Mas que tal, gurizada, né? Vou te contar, né? O Macuco disse que manda um abraço pro Jair também, né? Aqui todo mundo fala com o outro pelo rádio, né? Aqui é assim, né? Abração pra vocês, obrigado pela audiência aqui na programação da Oeste, né? Eu tenho mais participações aqui. Bom dia, Laerton. Manda uma música pra nós aqui em São João. É o Ivair. Estamos começando os trabalhos por aqui à tarde, acompanhar o jogo da Aliança, né? E aí mandou uma foto já, né? Mas que tal, né? Churrasquinho rolando solto, né? Buenas, che. O Casanova de Tunápolis. Em homenagem aos que estão na cavalgada comemorando o aniversário de Porã. Roda dos Monarcas, o Caúcho e o Cavalo. Vou abrir uma exceção, né? Vou abrir uma exceção e daqui a pouco vou tocar essa aqui dos Monarcas pra ti, tá bom? Abraço! Bom dia, tudo bem? Estou ouvindo a Rádio Oeste. Gostaria muito de ouvir a música Velho Casarão, recordar das lembranças das minhas raízes. Obrigado por atendido, Jair. É Leisenfeld, é isso? Abraço, obrigado pela audiência. O Silvestre Moraes, ô, oh, Silvestre Moraes, tá vindo a gente também, assando uma carne, ouvindo o nosso programa. Da Ivone Martendal, Linha Vera Cruz, Cunha Porã, ouvindo o nosso programa também, né? É, diz que o Grêmio e o Inter é um caso perdido, né? É quase isso, né? É por aí, né? Não sei, temos chance, mas tá difícil, né? Vamos lá, tem mais áudio aqui, né? Fala, Chapolin!
1: Bom dia, bom dia! Manda uma musiquinha aí, ó, pra nós outra aí, ó. Da Sara em cima de um Galajota.
0: Opa!
1: Beleza? Chapolin Colorado. Um abraço.
2: Oh, tudo bem, tudo certo. Opa. Manda uma musiquinha boa pra você cá.
0: Isso. Opa! Ai, zagurizada, né? É isso aí, né? Tem gente de todas as nacionalidades e ouvindo o nosso programa, né? Orlando Wagner, tá ouvindo o nosso programa. Bom dia, gostaria de ter o nome da música hoje que você tocou no final, a última, né? Deixa eu ver aqui então, só pra nós passar pro povo de novo, né? Ela é do Alma de Rincão, Antes de Todos, é o nome da música, né? Antes de Todos, da banda Alma de Rincão. Vamos trazer música, o Flávio Dalcin.

0: Aê, você conferiu a banda Ecolatino, tarde demais. Flávio Dalcin, banda Ouro, quilômetro 11. 11:31.
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0: Tamo de volta, né? Tamo de volta, mestre chão de bandas dominical, 19 graus é a temperatura. Seguimos por aqui, 31 de maio, né? O mês de maio, o mês das mães, o mês dedicado a Maria. Tá sendo, né? É, tá sendo o mês de maio, vem aí o mês das festas juninas. É, o mês das festas juninas, o quentão, eita nóis, né? É isso aí, o mês das festas juninas vem aí. Sexta-feira já tem festa junina bombando por aí, né? É. E tem alguma festa junina na nossa região. Bacana, bacana, legal. E as festas juninas vem aí. A partir dos próximos dias, né? 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Vamos que vamos, meu povo, né? Eita, nós, mandar um abraço aqui pro pessoal Clério Ludwig, lá em Itapiranga. Ô, abração, obrigado pela sintonia. Tá ele, a Priscila, também a Antônia, ouvindo o nosso programa, obrigado pela audiência. O Atair Kirish, lá em Santa Isabel, tá ouvindo o nosso programa também, obrigado pela sintonia. O Pavan, ô Pavan, abraço, obrigado pela sintonia, pediu que o Calmon, abraço Pavan, obrigado pela audiência. Vamos lá, tem mais participações aqui, os pais Mário e Miriam, também os irmãos, cunhados, o esposo João, as filhas Isabel e também a Gabriele, fazendo homenagem especial para Tatiana Espanhol Walker Kizzi, lá de Tunápolis, na sexta-feira estará de aniversário. Opa, dia 4, parabéns, né? Saúde e felicidade, dia 5, na verdade, sexta-feira, né? Isso aí, abração, parabéns, saúde e felicidade. Deixa eu ver aqui. Pediram o Rick Renner, filha. Final do programa eu vou tocar. Tem mais uma participação aí. O Paulinho Stout, eu pedi do filha também pra Pamela. Final do programa a gente roda aí pra vocês, tá bom? Vamos lá, meu povo, vamos que vamos. Este show de manas dominical, manhã de domingo, tem muitas participações por aqui. Deixa eu atender. Bom dia, a família Kaiser de Tenente Portela. Roda música, banda Milênio, me chamavam de louca. É isso aí. Deixa eu ver quem mais. Bom dia, guri, tudo bem? Manda uma pra nós. E aí mandaram o seguinte, né? Carlos Espeto no capricho, né? Isso aí. Abração. Obrigado pelo Froque Fragoso, né? Abração, obrigado pela audiência de vocês. Quem mais? Quem mais aqui, né? A melhor programação do Oeste Catarinenses aqui, né? Abração, obrigado pela audiência, o Jair Leisenfeld, obrigado pela companhia de vocês, só que ouve a gente lá longe, o pessoal na Querência, no Mato Grosso, né? O Luiz Klein, ouvindo a gente, dá um recado aí pro Chapolin, entrar em contato com ele, tá bom? Abraço! Luiz Zanotto, diz aí, Luiz, fala, meu amigo!
1: Bom dia, Lárcio.
0: Opa!
1: Tudo certinho? Tranquilo?
0: Tudo certo.
1: Também.
0: Se
1: der tempo, depois roda aí pra mim com o gaúcho da fronteira. Ah. Da fronteira. É disso que o velho gosta.
0: Ai.
1: Valeu, um bom trabalho e um bom final de semana.
0: Valeu, um abraço. Obrigado pela audiência. Pessoal, tá ouvindo a gente pelas bandas de Bom Princípio. A Irene Boni, também o Jair. Abraço pra vocês. Pessoal, tá ouvindo a gente. Estamos na escuta da rádio via aplicativo. Na cidade de Ribeirão Preto, São Paulo. Mas eles são lá de Bom Princípio, é isso, né? Abração, obrigado pela audiência. Muito obrigado pela sintonia, pela companhia de vocês, né? Deixa eu trazer música pro povo agora. Vamos trazer aqui. Eu quero trazer essa aqui, essa do Som 7, né? A música do Som 7, gravada em 2002, Amor Confuso.

0: Tá aí a pedido do ouvinte, Banda Milênio, Me Chamavam Louca, Terceira Dimensão. Também o ouvinte pediu Lá da Fronteira e o Som 7, Amor Confuso. 11h49.
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0: Simbora, meu povo, 11h50, Donato Lauschner tá chegando aqui, vai tomar e comandar em seguida o nosso, o Domingo Alegre, né? Eita, né? Muita música até as 15h03, né? As 15h03 tem jogaço lá em São João do Oeste, quartas e finais, Aliança Internacional de Peritiba, pelo Campeonato Estadual Fase Oeste. E a Oeste transmite pra você, né? Estarei ao lado com o Laércio Antônio e também com o Christian Kaiser. E o Jacó Trai no plantão. Estaremos trazendo tudo pra você, né? Manda um abraço aqui pro Adair Fernandes. Ô, oh, Adair, lá em Alto Macuco, assando uma carne, né? Tomando uma caipirinha, ouvindo o nosso programa. Obrigado pela audiência, obrigado pelo carinho da sintonia, né? Uma hora dessa vamos tomar uma cerveja, né? Uma hora vamos tomar uma cerveja e dar umas risadas, né? É isso aí, faz parte, né? Temos que reviver os velhos tempos, né? Jogava bola até as 21h no campo lá, né? Pau e pau, né? E pau e pau, né? No escuro a bola era branca, né? Senão não enxergava a bola, né?
3: Viu, viu, viu!
0: Jair Simpson, ouvindo a gente, obrigado pela audiência, né? É isso aí, né? Gente, e é isso, né? Estamos chegando aqui ao final, manda um abraço aqui pro Arno Bintzel, lá em São João, também tá ouvindo a gente ainda. Em nome de todos, muito obrigado pela companhia de cada um, de cada uma, ligada na 94,5. Tá bom, gente? Quero agradecer demais a companhia de todos, agradecer a audiência de cada um, de cada uma, ligada na 94,5 ao longo desta manhã de domingo. A todos que participaram, a todos que estiveram ligados com a gente, muito obrigado pela audiência de todos vocês. Vem aí na sequência Donato Lauschner e o Domingo Alegre. 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Fique na sequência com o Donato Lauschner e o Domingo Alegre. Eu deixo as últimas, tá bom? Deixa aqui o Rick Renner, Filha, também Monarcas, o Gaúcho e o Cavalo, pra fechar todas por aqui. Valeu, gente! Boa semana! Tchau, tchau! Aliás, antes de encerrar aqui, eu não posso esquecer, né? Parabéns a todos os iporãoestinos, né? Amanhã, aniversário do município de Iporã do Oeste, 37 anos de desenvolvimento e de muito sucesso. Valeu, gente! Boa semana!

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1: Em Porã do Oeste, pontualmente 12 horas.
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Muito boa tarde, amigos e amigas da West FM. Cá estamos, hoje é fim de maio, 31 de maio de 2026. Lá se vai o maio e nós queremos fechar ele com chave de ouro, vamos dizer assim. Brincando muito, tocando muita música boa. É isso mesmo, mais uma vez, a partir aí, vamos começar agora, vamos até 14 horas e 35 minutos. Aí o pessoal se prepara aí, porque a partir das 14h45, direto de São João do Oeste, Aliança Internacional, é o Inter. Eita, nós! Vamos lá, o Inter de Pirituba, né? Anha! 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

Isso aí, gente boa! Então, a partir de agora, estamos com muita alegria com vocês, seguindo a programação da Oeste. Vou fazer um esforço para manter a audiência. Do nosso amigo Laerto, que foi almoçar, depois vai continuar trabalhando lá em São João. É isso, vamos transmitindo futebol, né? Vamos lá! 3634-1440 para falar comigo. É única, exclusivamente, mas se vocês preferem que vocês me mandem um zap, mandem um áudio, mandem a sua solicitação musical no 991-881715 no zap. É, 991-881715. Temos combinado? Então tá bueno. Faz 18 graus aqui por Ando Oeste. A partir das 14 horas por aí, o sol vai sair, eu acho. É. Bom, tô torcendo.

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1: Exatamente. 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Alegria da nossa gente, a rádio que vai longe, bastante longe, muito longe, pra ficar ao teu lado. Eita, nós, tem uma penca de povo sintonizado pela internet, longe, lá do outro lado do mundo e qualquer outra cidade mais longínquas. É, pessoal, tá sintonizado na Oeste, fico muitíssimo agradecido. Eu, Donato Lauschner, conhecido como Lauschna, vou estar com vocês como todos os domingos, portanto, até as 14 horas 35 minutos. Vamos que vamos, porque agora é pra valer. Agora é pra valer!

É nesse ritmo o programa Domingo Alegre. Então, marchando, né? Marcha da estrada. Eia! Bandinha da alegria. Muitas participações aqui. A Lisa Brute mandou um feliz domingo. Igualmente pra você. Quem pediu música aqui também? O Hilário Bezin. É, o Sentinela lá da linha Rica me pediu dançando em Porto Lucena. Mas bueno. Só falta eu selecionar a música aqui, ó.

Eita, nós! Toquemos o barco por aqui, muita gente participando, olha só quem mais aqui, vamos ver, Arlindo Bortolini, Arlindo José Bortolini, lá de Planalto, Rio Grande do Sul, ele é fiel escoteiro, sempre escuta, valeu Arlindo, tudo de bom, grato pela audiência, povo lá de Planalto, aquele abraço aí de trincar as costelas dos gaúchos aí.

Tá na mão, este programa Domingo Alegre, todos os domingos do meio-dia até as 15 horas. Deixa eu contar uma. Diz que uma mulher passou na frente de um hospício com o seu carro, né? Quando de repente fura um pneu do seu carro. Ao tentar colocar o estepe, né? Ela deixa cair os quatro parafusos, né? Que segurava na mão para não cair, caiu dentro do bueiro. Poxa, Nama. Desesperada com a situação, ela começa a chorar. Começou a chorar aí agora, né? Sem os parafusos, como é que faz? Daí quando o sujeito, ela pendurado numa árvore, né, dentro lá do manicômio, né? Ele pergunta, qual é o problema, moça? Aí ela respondeu, os quatro parafusos que seguravam o pneu, né, o que eu furei, são quase 2 da manhã e eu tenho medo de ser assaltada, caíram, não tenho o que fazer. Daí disse que o cara disse, isso é muito fácil, né? Falou lá o que estava pendurado lá na árvore, né? Trepado. É só tirar um parafuso de cada pneu restante, coloca no estepe, assim cada roda terá 3 parafusos, o que será suficiente para você retornar com segurança à sua residência, né? Aí, surpresa, né? A moça lá falou, a moça perguntou, nossa, mas você não é louco, né? E o homem responde, dando um sorriso assim, né? Sou minha moça, sou, mas eu não sou burro, né? Eita, nós! Farica, mas é na manetum, né? Ai, a nova! O que é que você faria se você estivesse nessa situação assim, né? Deu? É fácil?

Dançando em Porto Lucena, o homem que manda no programa. Ele tá ali, tá na ponta da agulha. É isso, é. Hilário, tá, a música tá selecionada já. Vamos ver quem mais. Tem bastante áudio aqui também. E a namora. Mas deixa eu falar um negócio, né? O Grêmio ontem tava ganhando, né? Tava ganhando, 1-0, né? Depois foi levar 3, né? É triste, mas é verdade. Eu tava olhando ali, o Inter tá levando do Bragantino também os golzinhos, né? Ai, olha o negócio, é se abraçar junto, né? E vamos, vamos que vamos. É, o Grêmio tinha o Corinthians, né? O Inter tá peleando com o Bragantino, né?

Eita, nós! Eu não sei que nem vocês, né? Tipo assim, né? É, deixa eu contar um negócio aqui pra vocês. Eu já cheguei numa idade assim, né? Que não me interessa ficar bem na fotografia, né? Ah, mas só ficar bem nas radiografias, né? Ali é bom, fica bom, né? Eita, nós! San Carlos tocando, dançando em Porto Lucena!

0: São 12 horas 23 minutos e faz 18 graus em Ipurã do Oeste.
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Eita, nós! 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Eita!
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0: 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Um grande abraço aí pro seu Lauro. A Nite, como é que tá? Como é que tá repousando tranquilamente, né? Domingo hoje, amanhã segundo, né? O batente, todo mundo voltando para trabalhar com força, com carinho. É, um abraço aí pro Rafa lá de Floripa, filho do seu Lauro. Ô, oh, coisa boa. 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É isso aí, gente boa. Esse é o programa Domingo Alegre, agradecendo as empresas parceiras do programa. Vamos lá, muitas participações, temos diversos áudios aqui, vamos debulhando aqui, vamos ver quem quer prosear na rádio com a gente. Boa tarde, tudo bem? Cláudio? Eita! Vamos, olha, sem volume não dá, né? Agora vai.
1: Jetzt fangt die Zucht nochmal an, gell, Donato?
0: jawohl, die Zucht fängt an, jawohl, cedo. E é pra valer, assim a gente começou, né? A Ingrid Valdir Sherman, boa tarde.
2: Aqui é Ingrid Sherman, o Valdir Sherman. Nós queremos escutar o Relógio da Matriz, se puder tocar.
0: Bueno, Relógio da Matriz. Vamos marcar isso aqui para não esquecer, Ingrid. Deixa eu ver. Relógio da Matriz. É, isso aí. Relógio da Matriz, aí depois já vou lembrar. Bueno, o Ademar. O Ademar lá de Frederico ligou para mim. O Pascoalino, primeiro Pascoalino falou comigo. É o Ademar, artista lá de Frederico. Ele pediu para rodar Dobrando o Barril. É, musical Herdeiro, som lá de Frederico. Vou tentar achar depois aqui, depois vou rodar. Bueno, Ademar, tem um domingo maravilhoso, obrigado aí. É, sempre é um dos primeiros a ligar para a gente fica muito feliz com tanta participação. Ô, Paraguai Lights, Elvino Leisman, wie geht's? Hey, alles gut, hey? Ô, ich hätte zu gerne mal erzählen. Hoi, mein Vlas.
3: Boa tarde. Donato Lauschner,
0: alles gut.
3: Hier ist Silvino schon wieder.
0: Ist das schön so?
3: Hier aus Loma Plata, Chaco, Paraguay.
0: Aha.
3: Ich wollte ein Musikstück hören für meinen Cunhada, die hat morgen Geburtstag.
0: Opa!
3: Aha. Und hier ist alles schön und gut, macht immer Spaß. Bis
0: ja.
3: Um 12 Uhr, bis dein Programm anfängt.
0: Eita, kurz.
3: Und was nicht so Spaß macht, weil unser Tupla Grenal ist ja was, die haben die Pest und wenn die Teams von São Paulo kommen,
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3: Und fängt die an zu zittern. Ich habe jetzt gesehen,
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0: Ja, valeu, meu amor. Ja, wohl, grazie, Elvino. Ja, olha, isso estava boa, cara. Ai, mas vamos mais uma. Sempre feliz e nunca traurig, né? É, wenn mir, die Jahre, wenn mir Fußball gespielt hat, ne? 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Ne? Wenn mir mal früher Geld kriegen für Polle spielen, ja. Wir haben die Welt abgerissen. Na. Das ist nicht zu verstehen, ja. Da muss man Nerven haben, gell, so wie, aber vamos los, der Schwanz um den Trupp, gell. 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

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Participa aqui, oi, boa tarde, tudo certo? Queríamos homenagear o nosso genro Gabriel, que está de aniversário hoje, desejando muita saúde, paz e alegria para ele, juntamente com a namorada Júlia e o cunhado Lucas, com a música Feliz Aniversário desse, já agradecemos! Coisa linda! Parabéns, parabéns para eles! Feliz aniversário, vai! Vamos incluir todos os aniversariantes que nós, que ainda vão mandar e os que estão, os que vão ter, aí vamos matar, né? Matemos vários Lebrão aí com um tiro só, né? Já vamos!

É isso mesmo, daqui a pouquinho já vou homenagear esse povo que os aniversariantes andam, né? Que é isso, verdade, né? Um abraço aí pro Valdir Quema! Ô, Valdir Bistameira! E daí, a quantas Vila Bravola e chama-me Champis! Minha mãe é toda com a mangala das mesmas de dar uma marga! 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Eita, nós! Vamos lá! Feliz aniversário, portanto, para todos que estão de aniversário, de forma especial aqui, é o Gabriel, né, que está de aniversário, né, a família desejando muita saúde e tal, né, eu liguei para ele juntamente com a namorada Júlia e o cunhado Lucas, que está sendo de boca, pode estar rodando. Ó, de boca, pode estar rodando, vamos lá! Eita!

Ana, boa noite! Deixa eu falar um pouquinho sobre a idade das pessoas, né? Certamente já aconteceu com você também, né? Às vezes a gente repara assim nas pessoas, né? Para olhar para uma pessoa, né, da mesma idade da gente e pensa assim, mas eu não sou assim tão velho, parento tão velho, né? Olha o que aconteceu com uma outra pessoa. Ela estava sentada na sala de espera para uma consulta, né, com um novo dentista, quando observou, né, que o seu diploma, né, no diploma na parede estava escrito, né, viu o nome, né, recordou, né, de um moreno alto que tinha este mesmo nome, era da classe, né, daquela classe, né, uns 30 anos atrás, e a pessoa resolveu perguntar, seria o mesmo rapaz que eu tinha me apaixonado na época? Ela ficou imaginando, né? Quando entrou na sala de atendimento, imediatamente, né, afastou esse pensamento, né? Então ela não... esse homem já era grisalho, quase calvo, né? Meio careca, né? Gordo e enrugado, né? Demasiadamente velho, desgastado, né, para ter sido a moça o seu grande amor secreto, né? Aí depois ele examinou a moça, foi lá os seus dentes e uma hora ela resolveu perguntar ao dentista: por acaso o senhor estudou no colégio Santa Cecília? Sim, respondeu. Quando você se formou? Ela perguntou. Foi em 1975. Mas para que a pergunta? Você era da minha classe. Você era da minha classe. Então aquele velho, horrível, cretino, careca, barrigudo, flácido, lazarento, esclerosado, filho daquilo, respondeu para aquela moça. Para aquela senhora. A senhora era minha professora? Tirou do céu! A gente nunca sabe o que os outros veem da gente, né? Mas vão se ver, né, Tsugawa? Eu espero que não, né? Segue 18 graus aqui por Andoeste. Boa tarde, Anildo Briebe, de Agudo, Rio Grande do Sul. Uma dos futuristas do primeiro LP, acho, 1963. Das Slanheia, eu já toquei ali em 1964, né? Eu vou tentar achar aqui, ô mané. Futurista de antigamente. Eu tava ali em 64, eu demorei mais uns 3 anos pra nascer, né? Mas ali vou tentar achar. Valeu, Anildo. Los discute. Anildo Briebe, de Agudo, Rio Grande do Sul. Um abraço de duas voltas e meia. Quem mais? Boa tarde, Renato. Hoje estamos na casa do pai, Lauro. Manda uma pra nós. É o Rafa. Olha! E eu pensando, tu tava lá em Floripa. Mas que coisa boa. Dá um abraço nele por mim, né? Pra tua mãe também, a Nietzsche. Grande Nietzsche. Coisa linda. Que coisa bom. Bom filho, a casa torna, como diz o ditado. Mas olha, que bacana. Brigadão.

0: Eita, nós! Imagina a sofrência, né? O Rudy de a Rose e o Rudy de Maravilha por aqui só na sofrência. Tô imaginando. Eita, namora! Essa sofrência aí é dolorida. Essa é a banda RP 2000, lá da Argentina, lá das terras de Milei, né? Faz muita música, o povo alemão lá, né? Aqui é São Pedro, naquela região lá.
1: Boa tarde a todos os ouvintes da Rádio Oeste. Lá também o...
0: Diga!
1: O almoço, o meio-dia tá pronto.
0: É?
1: Só falta nós sentar e almoçar.
0: Eita! Então, aí,
1: só com uma música boa ali pros Fritz ali da floresta e os Dins. Tudo junto reunido, a família.
0: Família Fritz, meu. Vai, que coisa! Valeu, Wilton! Estão na sobremesa já agora, eu acho.

0: De meu amigo Donato Lausch, né?
1: Boa tarde, tudo bem?
0: Agora sim, começou domingo.
1: Boa,
0: e aqui boa. Está um dia esplêndido, um sol radiante.
1: Manda
0: muito lindo.
1: Manda
0: pro E com essa programação, fechou.
1: Coisa
0: é boa. Tudo de bom. Meu amigo, toca aquela valsa pra nós?
1: Claro.
0: Hoje é dia de terapia.
1: Eita.
0: Não dá pra esquecer, né?
1: Com certeza.
0: Isso aí, vai meu abraço pra todos os meus familiares que residem aí. Estou com muitas saudades. E a programação, como sempre, top das galáxias.
1: Ei.
0: Valeu? Uhul!
1: Eita.
0: Ah, eu sou a Lourdes, aqui de Floripa.
1: Eita, obrigado, Lourdes! Com certeza.

0: Toronto. Quem quer bronzear com a gente? Valdir Wolfer! Ô, Valdir, como é que
1: tá? Boa tarde, Valdir Wolfer. Tá aqui no momento que tá com o palco. Perigosa, linda.
0: Perigosa, linda. Romelândia, Romelândia. Uma baita audiência. A Rádio Oeste durante a semana, fim de semana, então, gente, que coisa boa. Fico muito feliz. Valeu, Valdir. Bom domingo. É, e que a semana seja abençoada do jeito como tu estás pensando. Tá bueno? Beleza pura. Vamos lá. Quem mais aqui? Ele, o homem que traz alegria para a rádio aos domingos no entardecer. Ele, Claudio.
2: Boa tarde, Donato.
0: Boa tarde.
2: Né?
0: Alles Schöne.
2: Schöne programa, tot sich schön lausen, né?
0: Jo, danke schön.
2: Wir müssen hier bei Mauricio na Chakra.
0: Aha.
2: Ne, o feio. O Mebe toma aí, a Fátima.
0: Aham.
2: Saindo um churrasquinho ali, viu? Não é picanha, mas tá saindo alguma coisa aí. E jogando baralho, né? Escutando a programação.
0: Que bom. Oh, coisa linda.
2: Tamo em toda esmétrica. Não visto flor de maçã, você?
0: Flor de maçã. Tá, valeu. Alas de jau, Claudir. Flor de maçã. Vamos ver o que tem aqui, a Vaneta Faqueza, Claudir. Vaneta Faqueza, tá incrível. Haha. Musma, tô ganhando. Valeu, Claudinho, Tino Sonda, reparador seja e que a semana seja daquela, tá bom? Vamos lá, gente boa!

0: São 12 horas 59 minutos.
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programa Domingo Alegre, todos os domingos ao meio-dia até às 15 horas, excepcionalmente hoje por causa do futebol, 14 horas 35 minutos, temos vazando na braquiária. E antes diz, uff, the lots of knop in UH. Oi, a nós! Ademar, Ademar lá de Frederico!

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Que você viu. Eia. 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
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Seu Rui diz bom dia, boa tarde, boa noite. Onde é que podemos, o que que eu posso ajudar? E aí, caminhar e a coisa funciona. Show de bola, 13 horas, 14 minutos. E vamos que vamos, vamos limpar esse banco aí, ó.

Ana Lourdes me pediu uma valsa. É. O Valdir Wolf me pediu Perigosa e Linda. É. Tá aí, tá selecionado. Valsa das Flores, Dona Lourdes. Ó, na sequência aqui, vai rodar Valsa das Flores pra aquela terapia especial. Imagina, uma hora que aí nos bailão vai que a gente se encontra por aí, de repente eu ia ter o maior prazer dançar uma valsa com a senhora. E é mesmo. Mas olha, vai que acontece, né? É, a gente não se conhece pessoalmente só pelas ondas da rádio. É, grande. É, que a senhora tem um e a sua família tem um domingo reparador lindo do jeito como tá Floripa, como tu destacou pra gente. E uma semana abençoada. Tá bueno? A Vitória, boa tarde. Queria mandar uma música feliz aniversário. Olha só, pro Dilson, Fengla Dilson. Que esteve de aniversário na sexta. Hamadistas Musik, Xixong Spiel, Tatlostein. Não é a Vitória Hans, não é que lest, Katkal. Completando seus 42 anos. Aqui quem manda é Vitória Fengler e Maria Luísa Fengler. Que coisa linda, Dilson. Te cuida, meu. Um abraço aqui do amigo também. Como também da filha Vitória e também a Maria Luísa. Eita, nós.

0: Si el vano crema, hostia, Ingrisita, manda rodar. Quando rodar o meu áudio, me avise pra pedir silêncio pra turma. Eita, nós! Deixa eu ver aqui. Ó, o pessoal tá na festa. Ó, Silvano, manda a turma ficar quieta agora. Manda a turma ficar quieta, porque o Silvano mandou um áudio pra gente aqui. Vamos botar no ar. Alô, atenção. Vamos lá.
1: Bom dia, tudo bem? Silvano Kramer, de maravilha. Hoje estou aqui na linha Santa Cecília, Cunhataí, na casa da minha irmã, Sirlei, meu cunhado Jamir, que está de aniversário hoje, fazendo 51 anos.
0: Mas bueno!
1: Botou uma carne na churrasqueira aí, coisa mais linda no mundo aí, tá o Carlos, meu sobrinho aí, assando. Na verdade, a brasa tá assando, o Carlos tá cuidando para não queimar. E tamo aí na festiva aí. Manda um alô para nós aí, roda uma música aí. Caprichada aí pra nós.
0: Mas claro.
1: O pai é da Líbio, Kramer também, lá de Araçazinho, saudades, tá aí.
0: Mas bueno.
1: Tamo aí, hoje é festa e festa.
0: Família da
1: Guerreirinha. Valeu, um abraço, roda aí pra nós uma boa aí.
0: Foda,
1: e parabéns pro meu cunhadão aí, que bicho é fera.
0: Esse é dos
1: aqui só, é carne, só tem carne de Red Angus aí. Só coisa de fundamento.
0: Ali que me refiro. A graxa pinga aí, não. Mas que coisa. Desculpa, tá aí atendido só agora aqui, ó. A coisa é apurada demais, mas olha só, aquele abraço para vocês, tudo de bom, boa festa, podem tomar um chope por mim, com certeza a carne deve ter sido daquela, vamos lá, gente boa, Dona Lourdes, a tua música agora!

0: São 13h20.
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vamos que vamos. Olha só, muitas participações. Olha só, Inácio Rockenbach. Eita, mandaram um vídeo aí assando uma cabeça de porco, né? Ele é amigo dele. Eu costumo rodar os áudios dele, mas eu escutei primeiro hoje. Graças a Deus, né? Canet Loveless, é. Nasceu. Canet Loveless, é. Ai, ai, ai, ai. 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Daqui a pouco aparece uma prenda de novo pra vocês, e aí, ó. É aí, ó. Aí o churrasco vai ser maior, né? Aí uma cabeça de porco não chega, né? Tá bom. Valeu, sempre um abraço aí, domingo. Valeu, Inácio.

0: O Sírio, o Sírio Lade, Sírio Leopoldo, mandou áudios pra gente, vamos ver, vamos dar uma olhada. Vamos ver, boa tarde, Alex Cunha.
1: Oi, aqui é o Palmitinho do Parque Últimos Dores. Toca uma música do JM aí pra animar esse povo aí de Palmitinho.
0: Pronto.
1: Valeu, um abraço, até mais.
0: Bueno, pediu o JM.

0: São 13 horas 34 minutos.
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Eita, ô Laura e Anitta, tão feliz da vida. Olha só, ó, filhão Rafa veio de Floripa, tá por casa, mas matando a saudade. Que tá? Coisa boa! Coisa boa! 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Vamos que vamos seguir, porque aqui, olha só, que o Vidas de Faulens aqui, né? De noin.

0: Vamos lá, muitas participações. Deixa eu ver, temos vários áudios aqui. É o povo participando, tô atrasadérrimo. Eia, namora. Boa tarde, como é que tá? Tudo bom?
1: Boa tarde, Donato. Tudo bem? Aqui é Antônio Feix e Brusque. Eu queria pedir uma linda música com a banda Os Futuristas e a desejar a todos que estão na escuta um ótimo domingo e uma ótima semana a todos. E obrigado se for atendido.
0: Eita, nós! Olha ali, ó. A gente atende aí com os futuristas já. Parece que a gente tá meio conectado, né? Futurista toca bastante aqui no programa, mas ó, o povo gosta. Músicas antigonas. Vamos que vamos. Obrigado, Antônio, lá de Brusque. Eita, nós. O Érico Duque. Ele aqui mandou, ó. Eia, namora. Como é que tá aí, de bem, ó?
2: Bom dia, boa tarde. Roda a música, cadê a festa?
0: Cadê a festa? Pra lá
2: de França, adiante, Sinécio Volfate, Linha Palmeiras.
0: Eita, cadê a festa? Cadê a festa? Bom, vou tocar, marquei aqui pra mim. Tá bueno demais. Quem mais aqui? Eita! Vamos lá, boa tarde!
3: Boa tarde!
0: Boa tarde! Escuta! Ah, não escute, já! Aí, ó!
3: Quero mandar para minha senhora. Está de cumple, brasileña.
0: É?
3: Miriam Webers, de parte de su marido.
0: Ajá!
3: Que te cumpla muchos años más. Al escute! Acá somos de Loma Plata.
0: ¡No! Que lá de Nova Plata, Paraguai, tio, eita, que coisa linda, Castelo do Silvino, lá em Manga, é. Guilherme Green, lá de São Jorge, participando do programa também. Como é que tá aí, demais?
4: Boa tarde, locutora. Tem o Guilherme Green, de São Jorge, de Nápoles.
0: Diga!
4: Meu, roda aquela música, pode ser dos Funny Boys. Uma valsa bem bonita.
0: Valsa?
4: Manda para todos os ouvintes, beleza?
0: Beleza.
4: Tem mais abraço, se for atendido, agradeço.
0: Beleza, Gui. Valsa com os Funny Boys. Funny Boys.

0: mandou pra gente. Deixa, Eloy Bruckman. Eu acho que, não sei se pronunciei certo. Boa tarde.
1: Boa tarde, Donato. Aqui é Eloy Bruckman, aqui de São Miguel do Oeste, popular Buchudinho. Estou na casa do meu cunhado aqui, Valdir Kessler, minha irmã Delcy Kessler, em companhia com a minha esposa, Luciane. E comemos um baita de um churrasco hoje aqui.
0: Bueno.
1: De boa, tomando uma cervejinha, escutando o teu programa. E eles não perdem um fim de semana.
0: Eita!
1: Do teu programa.
0: Que legal, fico feliz.
1: Mandou uma moda pra eles. De preferência.
0: Fala.
1: Eu gostava muito antigamente daquela banda Nusca.
0: Anusca.
1: Uma música bem antiga. Um abraço, tudo de bom.
0: Valeu, pode deixar. Toca a Nusca. Eu começo o programa tocando a Nusca e termino tocando a Nusca. É isso mesmo? É isso mesmo, é isso mesmo. A Shopfest a gente toca no final, encerrando o baile da Nusca. Mas vou tocar a Nusca aí no meio do programa também. Família Brigman, São Miguel do Oeste, obrigado mesmo. Não sabia que é uma audiência muito grande. São Miguel do Oeste também. É programa Domingo Alegre Oeste, que bacana. E o telefone toca e a gente precisa atender.

Eita nós! Qual que pediu o JM? Namorada aqui sumiu! E a temperatura tá estável. Começamos com 18 graus, tá ali! Tá ali! Firme! Aqui é. Eita, que bom seria se o sol aparecesse, né? Eita! É a que vai dar as caras hoje ainda. Não sei que horas.

Eita, nós! Olha só, um passarinho me contou. A Clarinda lá de Sinop mandou, diz que quem tava de aniversário, minha madrinha. É de tia Lucena! Olha só, parabéns! Essa semana tava de aniversário. Olha aí, essa homenagem.

0: 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Vamos lá, 14 horas 18 minutos. Oi, o tempo está correndo e nós precisamos tocar porque aqui tem muita participação para ser atendida. Muita participação. Eita, nós! Minha Nossa Senhora! Pessoal, tô atrasadérrimo. Pessoal fazendo hoje a carne assada no forno, a lenha, depois pão de queijo pro forno. Meu Deus do céu. Gilmar Dapper. Que beleza.
1: Bom dia, tudo bem? Todos. Estamos aqui em Belmonte curtindo essa rádio que é um sucesso aí na região toda. Aliás, não é só na região, é o Brasil inteiro que ouve essa rádio de Porã.
0: A gente agradece,
1: É um sucesso aí. Todos os domingos a gente tá na escuta aí. Na verdade, não é todos os dias, mas os domingos é sempre.
0: Mas que bacana. Essa rádio, a gente agradece de todo o coração.
1: Faz favor, me manda uma música aí, faz favor do Calmon aí, qualquer uma do Calmon.
0: Calmon, muito bom.
1: Beleza. Uhum. Eu sou o Gilmar aqui da farmácia Belmo Farma. Aqui de Belmonte. Beleza? Gilmar. Um abraço. Agradeço se for atendido aí com a minha música do Calmon aí.
0: Calmon, com certeza, abraço, Gilmar.
1: Bom domingo pra todos os ouvintes dessa rádio, que é um sucesso aí na região.
0: Obrigado. Obrigado mesmo, Gilmar. Com certeza. Marquei aqui pra mim. Calmon. Vou só selecionar daqui a pouquinho, a gente roda pra você. Vamos tocar ali aqui o Altemir Kramer, de Soledade Itapiranga. Toca uma música Vestido Colorado para os colorados. Vamos lá. Vestido Colorado. Marquei aqui para mim, para não esquecer. Vamos ver se a gente consegue encaixar todas as músicas. É difícil. Luiz Anoto mandou áudio para gente. Luiz, diga.
2: Boa tarde, Donato. Tudo certinho, tranquilo?
0: Tudo certo.
2: Colocado aí para mim com canarinho e beija-flor, rosa branca.
0: Rosa Branca.
2: Um bom domingo e um abraço.
0: Beleza, Luiz, tudo de bom pro senhor. Quem mais aqui participando? Boa tarde, manda um abraço para nós aqui de Laju. O Claudir, a Keila, o Miguel e a Cecília, que estamos na audiência. Bom domingão, abraço, valeu. Obrigado, povo do Laju. De forma carinhosa, Claudir, a Keila, o Miguel e a Cecília. Beleza pura, quem mais? O Plínio. Estou na escuta aqui em Nova Santa Rita. Que beleza, Plinho. Abraço para ti, tudo de bom. Muitíssimo agradecido pela participação. A Ana Paula Zan, responde aqui, por favor, diz ela. Mas responde, mas diga. Fala a sua solicitação. Obrigado aí pela participação. Vamos que vamos. Deixa eu ver quem mais. Eu, Evair. Evair, boa tarde.
3: Boa tarde. Roda pro Bugo de Portela, Rio Azul com os atuais.
0: Rio Azul.
3: Um abraço aí pro Claudir, faz tempo, nem escuto mais, nem sei se faz programa.
0: Eita.
3: Nunca mais ouvi ele falar se faz programa ainda ou não.
0: Faz,
3: nem sábados. Ele, nem a Cleide. Então tá, um abraço, tudo de bom, bom final tudo de semana a todos.
0: O Claudir faz programa sábado de tardinha, eu acho que ia começar às 5 até às 8 da noite, faz um festão aqui na Oeste, toca tudo na Oeste. Ah, resolve. Valeu, Ivaí, tudo certo, tudo tranquilo. O Edson Ludwig escreveu aqui pra mim, boa tarde, tudo bem? Aqui o Edson Trivelato, Mato Grosso. Estamos aqui comemorando o aniversário do nosso amigo Reinaldo. Olha que sobrenome, Dorspacher, acho que é assim, muito churrasco e chope, abraço. Beleza, outro pra vocês, come, tome um chope por mim aí, tá bom? Ambrósio Webers, boa tarde, queria pedir a música Salada de Fruta. Salada de Fruta, vamos lá, com certeza a gente vamos conseguir tentar encaixar aqui pra nós rodar pra esse povo amigo. Alguém pediu Castelo de Sonhos, não lembro mais quem, deixa eu ver. Quem pediu Castelo de Sonhos? O Anadir, Anadir dos Santos, Taquaruçu do Sul, Rio Grande do Sul, olha aí, ó. Eita, o Hilário Schneider lá de São Sebastião, São Miguel. Vovó Elfrida, já rodamos, vovó Elfrida, já rodamos, não atendemos. Chico Balseira pede uma música do musical Concórdia. Eita, Chico, tá me ouvindo? Tem um amigo aí, ó. Tamo aí na peleia. Que coisa boa, musical Concórdia. Vai tocar daqui a pouquinho.

Telefone de novo, porque aqui temos que tocar, porque 14 horas 23 minutos, mas daqui a pouco já vamos encerrando o programa, tem futebol, Jacó Tran já está aqui, daqui a pouco ele assume os botão aqui, vai dar todas as informações esportivas, né, do espetáculo do Inter e do Grêmio. Foi? Jacó fez um joia, né? Que coisa de louco. É, os três levaram 3-1, coisa, é de chorar em alemão, né? Mas vamos lá, vamos ter um feliz igual. Boa tarde, Donato Vanduir Scherer. Vanduir Scherer, popular, Tijakatz. Olha, Vanduir Scherer, popular, Tijakatz, né? Manda uma boa pra nós, estou em Fortaleza, Ceará. 45 graus, mas homem do céu, que beleza. E uma boia de fundamento o menino tá fazendo lá. Ai, zói, Tijegatz, né? Fiz uma comidinha caseira hoje, arroz, feijão, bife acebolado. Mas bueno demais, tio. Eita, nós. E olha o bichão da carretona que o bicho dirige. Azul, azul, azul céu, meu. Olha, combina a tua carreta, combina com o céu lá de Fortaleza. Mas de bagual. Valeu, Tijegatz, tio. Valeu, seu Luiz!

Eita, nós, Chico Mancera me pede concórdia, dobrado concórdia. Eita, Chico, mas ó, eu preciso tocar o barco aqui, daqui uns minutinhos já tem que vazar na braquiária. Tenho selecionado aqui música ido. Atuais pediram Rio Azul, pediram Vestido Colorado. Eita, um abraço aí pro Afonso Schmidt que ligou pra gente. Olha, ele diz assim que... O Tijacats que ligou pra cá, que está lá. O Vanduíro, tipo, popular Tijacats, diz... O Afonso diz que é Tijacats que há, né? Não sei não, né? Eita, é difícil, difícil. Afonso Schmidt participando aí da programação, brincando. Lógico, com certeza... É, desejo um ótimo domingo, uma reparadora domingo e uma semana daquelas. A promessa é que nós tenhamos uma semana de tempo bom. Temperatura de manhã cedinho na beira aí dos 10 a 14 graus e de tarde vai aí pro 22, 23 graus. Vai ser aquela semana maravilhosa. Semana de outono. É, o Schmidt oferecendo pra sua família, pros pais, né? Um Fadischwister, um Fadischwister, Freunde, cara. Só vai, da galera. Ai, ai. Nilo Wirt, warum bist du so traurig, Hingdu, né? Tá bom, Schmidt? Alles schön und gut, faz, ó.

0: Eita, nós, o pessoal aí que tocou, que roda São Francisco Nova, nossa vez. Bueno, o pessoal escutou aí quando a gente fez, quando mandou o áudio, pediu o pessoal pra chamar, o pessoal fez silêncio. Boa, boa. Vamos ver, não é difícil, mas a gente vai conseguir, estamos em cima do laço. Mas muitíssimo obrigado pela participação de vocês, família alegre reunida. Cleiton, boa tarde, amigo, tranquilo, estamos aqui na linha Santo Antônio, Cunha Porã, trabalhando e ouvindo a Oeste, se possível, Roda a Música, aposta do banda, banda KN, é bom domingo pra todos nós, abraço igualmente pra vocês aí. Olha ali, o Enio mandou áudio pra gente, vamos ter que fazer assim, pelo menos dar satisfação pra esse povo, amigo. Como é que tá tudo certo?
1: Olá, meu povo do Sul. Tudo bem com vocês ali?
0: Tudo, tudo certo.
1: Aqui eu estou falando de Vera, Mato Grosso.
0: Vera,
1: Mato Grosso. Eu queria mandar um abraço a todo esse povo da região aí. Né? Descanso, São Miguel, né? E toda a região aí, tá?
0: Bueno.
1: Um abraço, tudo de bom pra vocês aí.
0: Eita, igualmente.

0: toco uma música pro Pedro Pino, sua esposa dele.
1: Ah, o Pedro Pino?
0: A Terezinha Pino.
1: Aham.
0: Daí toca a música Mari Creta.
1: De Mari Creta?
0: Ah, nós gostamos de escutar essa música, é. Meu velho, ele é alemão.
1: Isso.
0: Daí toca essa música, de nós Mari... moramos aqui no Campo Grande Santa Terezinha, no Progresso.
1: Eita, de Mari de Creta, Santos vai cheio, né? Valeu, mas a gente já rodou de Mari de Creta. A gente já rodou, a gente agradece imensamente a participação de vocês. 14h34, estamos acelerando aqui. Jerônimo Collin, boa tarde, Donato. Ontem fomos a Santa Helena e Porã e Santa Helena. Fomos bem, ganhamos mais que perdemos. Um abraço para eles, cerveja gelada, churrasco, ótimo. Isso eles fazem mesmo. Olha, os caras são bons, né? Eita, nós! Foram para Santa Helena e Porã versus Santa Helena e fomos bem. Ganhamos mais que perdemos. Ganharam o churrasco ou só a cerveja? Ali eu fiquei na dúvida, mas tá bom. Opa! Fora de casa, não rona, velho. Mas que tal? Valeu, Jerônimo! Neiva mistura, olha, escuta, como é que tá, Neiva?
2: Boa tarde. Manda uma música pra toda a esquina aqui, toda a família.
1: Uhum.
2: A Neiva mistura tá oferecendo música, parabéns pra você aí, ó.
1: Eita, nossa.
2: Comigo pra vocês.
1: Que bom, valeu.

Motos, é hora de agradecer a presença de todos vocês, porque o baile tá terminando, daqui a pouco futebol, né? 14 horas 45 minutos ao vivo, direto de São João do Oeste, Aliança, quartas de final, vai definir o Quera. Olha só, e o Inter de Peritiba. 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E toda gente, foi prazeroso estar com vocês, programa um pouquinho mais curto, mas a gente abre espaço agora aí para o esporte. É, esporte, campeonato estadual, é, futebol não profissional, amadores, Aliança nas quartas de final vai definir, ó. Olha, na mão. Essa régua hoje, quem segue na peleia e para o troféu. É, coisa linda. Gente boa, pra mim foi muito legal estar com vocês mais uma vez. Agradecer imensamente a grande participação, muita audiência. A gente pede desculpas por não conseguir atender prontamente a todos como gostaria. Mas isso significa que a audiência é grande e a gente agradece. Gente boa, fique com Deus, que Deus está comigo e que a gente possa influenciar positivamente na vida das pessoas que estão próximas a mim. Mesmo que seja só com um sorriso, com um bom dia, com boa tarde, uma boa noite. Tá tudo bem? Tá tudo jóia? E aí a gente vai tornar o mundo melhor. Compartilhemos coisas positivas. É, se for para falar, fale bem. Se for falar mal, deixa quieto. Tá bom? Recado para vocês. Promessa de domingo que vem estar mais uma vez, começando aí mês de junho, com muita alegria. Domingo de maio, último domingo de maio, 31. Um beijo no coração de vocês, Deus abençoe. Digo.

0: Oeste FM, agora são 14 horas 47 minutos.
1: Alô, você, muito boa tarde. 14 horas 47 minutos, tarde de domingo, 31 de maio, ano 2026. Falamos direto do estádio João Reinaldo Roden, em São João do Oeste, onde o Aliança enfrenta dentro de alguns instantes a equipe do Internacional de Peritiba. Jogo na volta no Campeonato Estadual de Futebol Não Profissional de Santa Catarina, fase Oeste, etapa quartas de finais. Jogo de ida, vitória do Aliança 3-1. O Aliança pode até perder por um gol de diferença, que avança para a semifinais do Campeonato Estadual de Futebol Não Profissional. 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Com as reportagens e comentários de Lércio Antônio, plantão de estúdios Jacotrain, operador de externas, e levando para você som e imagem no Facebook e no YouTube da Oeste, o sempre competente Christian Kaiser. Com a gerência da Rádio Oeste de Laércio Antônio, direção geral da Rede Peperite, comunicação do jornalista Dilson Maldiceira, em nome de todos, o seu narrador esportivo Laerton Weber, saúde a você, muito boa tarde, bem-vindo à Rádio Emoção do Esporte. Oi! São agora 14 horas 49 minutos, tarde de domingo, tarde de tempo nublado.

0: sem a presença do sol aqui em São João do Oeste, no extremo oeste do estado de Santa Catarina. Tarde com temperatura amena aqui em nossa região, para este enfrentamento de Aliança e Internacional de Piritiba. As duas equipes com bastante desfalques, as duas equipes desfalcadas para este jogo da volta aqui em São João do Oeste. Vamos pro gramado. Primeiras informações, tudo que cerca esse jogo, hein, Laércio Antônio? Boa tarde.
1: Boa tarde, Laércio. Boa tarde, Christian Kaiser, aqui na nossa externa de transmissões, lá nos estúdios, nosso querido Jacó. Mas mesmo que o Aliança tenha essa vantagem de poder perder por um gol que vai para a próxima fase, o time do Aliança fica atento àquilo que é a formação que vem lá de Piritiba. Dois times com algumas ausências e o time do Piritiba também consulta quem joga, quem não joga. Então é aquela expectativa, todo mundo preocupado em buscar o seu sucesso nessa partida. Pro time do Aliança, essa vantagem interessante lá, Ayrton.
0: 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Seguida vamos já confirmar as equipes, as duas equipes ainda em fase final de aquecimento. Aliás, o Inter já estará lá voltando para o vestiário. Aliança ainda na fase final de aquecimento.
1: Aliança joga de preto, Internacional joga de vermelho. É a informação lá, Ayrton.
0: 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Jacó trai nos destaques do plantão. Boa tarde, Jacó.
2: Boa tarde a você, Ayrton. Também ao Christian, ao Laércio. Os destaques de hoje, que a gente tem os demais jogos, e vamos trazer daqui a pouquinho, fechando essa rodada, né? E também destaque para a dupla Grenal. Ambos que entraram em campo já nesse final de semana, aí pela última rodada antes do início da Copa, e ambos perderam, Larton.
0: 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Luiz, também o Adriano, incentivando o esporte e parabenizando o Ipanando Oeste amanhã. Ipanando Oeste comemora 37 anos de emancipação político-administrativa. Fale.
1: Vamos lá então, dá para no pique trazer as duas escalações.
0: Vamos lá, começando pelo time da casa, uma aliança do técnico Biju, time banco.
1: O Edenilson, um é gol, no gol está portanto o goleiro Edenilson, dois é Cafu, Almir na 3, Libo 4, 6 é Alex, no meio tem Boca na 8, 17 Dieguinho, 20 Everton Boff, 21 Emerson, Niquinho faz a função do Mauá que não está presente, 11 é Gafinha, na suplência Biju tem Mairo pro gol, 12 Lírio, 7 Jair, 10, 14 Yuri e Geu, 16. É uma relação menos numerosa. Mauá não joga, Andrei também não, ambos estão em jogos decisivos na região de São Paulo. Maicon e Melo também estão desfalcando o Aliança, Laerton.
0: Jacó trai, em seguida também vai trazer o que as duas equipes precisam. Antes, vamos escalar o time de Piritiba, o time do Internacional, Laércio.
1: E a rigor vem de vermelho, característico do Internacional. O técnico hoje é o Fabiano Causa, popular Mano. Maicon é o goleiro número 1, 20 é o Gustavo, o conhecido Guti. Guaporé na 3, 4 é Léo Correia. Na 6 tem o Joelzinho, Joel. 5, Rafa. 7 é Márcio. João na 8, meio campo com Valério na 10. No ataque, Lucão 9, 11, Veneza, venezuelano. No banco tem 22 pro gol, João. 15 é Murilo. 19, Britão. Queco 16. E Maurício, número 14, Laerton.
0: 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Jacó trai, qual é a situação de Aliança e Piritiba, hein, Jacó?
2: Bom, Laerton, o Aliança vem tranquilo, né? Porque estreou aí nas quartas de final fora de casa com um placar de 3-1 e pode agora até perder para um gol, de um gol, né? De diferença, que se classifica aí para a fase das semifinais. Já o Inter de Piritiba, o contrário, né? Só a vitória interessa, precisa de pelo menos 2 gols para levar aos pênaltis ou vencer por 3 gols ou mais para se classificar para a fase das semifinais.
0: 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Fale com o Arsênio, com arbitragem. Paulo, os irmãos. Arbitragem, quem apita o jogo, hein, Lárcio?
1: Luan Bart Alves apita o jogo. Everton Collin é o primeiro assistente. Segundo, Arthur Henrique Neves. Quarto árbitro, Ederson Kaufmann. E o delegado é Paulo Roseno Silveira, muito conhecido aí de Cedro, né? Ele que agora está morando em Guarujá do Sul, mas é conhecido, foi presidente da Liga Regional por muitos anos, Lerton.
0: 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Fale.
1: Subindo o time da Aliança, primeiro que aparece o professor. Quer cumprimentar a arbitragem, mas a importância dessa partida rapidinho aqui para a Rádio Oeste, um jogo em que vocês têm uma vantagem numérica boa, mas do outro lado tem o Internacional. Boa tarde.
3: Boa tarde, com certeza. Agradecer o torcedor que veio no nosso estádio, agradecer o grupo, o resultado que conseguimos trazer de lá para dentro da nossa casa. Mas a gente sabe que o futebol exige sempre mais, né? Eu acho que dentro da nossa casa a gente não pode desrespeitar o adversário em momento nenhum, e a gente sabe que é um jogo difícil, então esperamos fazer um grande jogo aqui para conseguir a classificação, para seguir a segunda fase, os mata-matas, sempre jogar a segunda em casa.
1: Bom jogo.
3: Obrigado.
0: Momento em que o Aliança vem para o gramado, vai ser recepcionado pelo seu torcedor aqui em São João do Oeste, né? Os tradicionais sinalizadores, fogos, torcida recebendo o Aliança de São João do Oeste nesta tarde aqui no estádio João Reinaldo Rodo em São João do Oeste. Aliança e Internacional de Piritiba. O momento que o Inter também aparece ali na boca do túnel, também vem para o gramado em seguida. Sempre uma bela festa proporcionada aí pelo torcedor do Aliança. Momento que o Aliança entra no gramado. Bonita festa, o pessoal vai pra foto. Enfim, time do Inter também já está por ali, né, Lárcio?
1: O Internacional está por aqui, agora a festa que você que descreve, pra quem tem mais em casa, muito lindo. O vermelho, né, o preto, o branco, cores que são do time e do Aliança. Agora o protocolo diferente, sem o Aliança, porque o Aliança está pousando para fotografia, mesmo assim arbitragem, para não perder minutos preciosos. Caminha naquele estilo fila indiana pro centro, próximo aqui o torcedor, porque teremos em seguida a execução dos hinos do estado de Santa Catarina e o hino nacional brasileiro. Deixa eu ver aqui o Veneza, a importância desse partido para você. Boa tarde. Valeu caminhando, vamos lá.
4: Boa tarde, é muito importante para nós hoje sair com uma vitória daqui. Nós conversamos já ali, o time é tudo que tem que fazer dentro do campo, agora é só demonstrar agora.
1: Muito tempo no Brasil?
4: Muito tempo já.
1: Quantos anos?
4: 4 anos já. Hã? Faz 4 anos aqui no Brasil. Já.
1: Bom jogo.
4: Obrigado.
1: Obrigado, portanto, o Veneza, venezuelano. Eu conversava com a comissão técnica, um cara que tem importante movimentação, ele envolve os defensores, tem uma postura orgânica bastante avantajada, né? Vamos lá.
0: O hino nacional brasileiro, também o hino do estado de Santa Catarina.

0: execução do hino nacional brasileiro, também do hino do estado de Santa Catarina, aqui no estádio João Reinaldo Rodman, em São João do Oeste, onde dentro de alguns instantes a bola rola e te libera a reportagem.
1: Fazer uma ilustração no público, é bom o público que toma as arquibancadas aqui do estádio do Aliança. Ouviu o capitão Libo, uma frase da importância dessa partida, apesar da vantagem que é boa, mas do outro lado do Internacional que também quer vencer.
2: Boa tarde, Nau. Não tem nada a ganho. A gente fez um grande jogo lá, até com a expulsão lá do Melo. Depois a gente falou que o 2-1 estava bom. A gente conseguiu buscar mais um gol para ter uma vantagem maior, mas aqui é 0-0, começa outro jogo. Vamos esquecer o jogo de lá, vamos fazer o nosso jogo hoje aqui para a gente conseguir garantir a nossa vaga lá para o semifinal.
1: Bom jogo. Valeu, portanto, capitão. De um lado, deixa eu ver aqui também, temos o Camisa 9. Deixa eu conversar com o Niquinho. Palavrinha para a Rádio Oeste. Como é que tá preparado o ambiente, tudo bem? Alguns desfalques, pode virar pra câmera aqui da rádio, tudo bem?
3: Tudo bem, boa tarde. Só agradecer aí a oportunidade de estar falando com o pessoal aí. O time tá focado, queremos a classificação a todo custo em casa. Só nos interessa a vitória e os desfalques. Eu acho que o grupo é um grupo grande. Eu acho que quem tá aqui hoje vai dar conta do recado aí. E na próxima fase aí o pessoal tá tudo junto aí, a gente conseguiu uma boa campanha nessa fase oeste.
1: Bom jogo.
3: Valeu.
1: Obrigado, portanto, conversei com o camisa de número, este foi
0: Niquinho.
1: O Niquinho, né? O 9, claro, tem também o Dieguinho, 17, faria aqui uma confusão. Sobe desta moeda, vamos ver quem sai.
0: Vence o sorteio, Gafinha. Não, venceu o Imperitiba.
1: Né? E ele escolhe o lado.
0: Troca o lado.
1: Vai trocar o lado.
0: Vai trocar o lado, portanto, é o sinal que faz o árbitro da partida. E as duas equipes vão trocar o lado. Para você que está em casa acompanhando o jogo no YouTube, no Face, o Aliança vai atacar para a esquerda, né? Vai atacar então para a esquerda aí da sua TV, né? Você que está aí na TV, está no YouTube acompanhando a gente.
1: Laerton,
0: vale.
1: Mandar um abraço também pro Fernando Guermino. Grande abraço, ele que nos cedeu a cabine, a improvisação, né? Lá da sua caminhonete, da Fornos Darfer. Grande abraço, pessoal, tá curtindo a gente lá em Peritiba, Laerton.
0: Verdade, um abraço a todo o povo lá de Peritiba, que tão bem nos recebeu no domingo passado, lá na cidade de Peritiba, pequena, mas muito organizada, bonita cidade de Peritiba, capital estadual aí do Kerfest, né? Aconteceu no final de semana, foi um encerramento, né? No final de semana passado, final de semana em que a gente esteve lá em Peritiba. Aqui tudo pronto, Luan Alves é o árbitro do jogo, ele tá aí tomando as últimas providências, obviamente, não sei se você tá aguardando o horário do jogo, mas já temos 15 horas e 2 minutos, né? Então, tá com o goleiro, né? O goleiro tá atravessando o campo ainda, né?
4: Já tem bola rolando, Lairton.
0: Então vamos lá, Jacó, pode ser. O goleiro aqui atravessa o campo, traz pra gente os demais jogos e também a dupla Grenal, hein, Jacó?
4: Pois é, os demais jogos tem bola rolando, Pinhal de Concórdia recebendo o Grêmio Santa Lúcia, lembrando que no jogo de ida o Pinhal venceu pelo placar de 1-0 fora de casa, o Ajap Pinhalzinho recebe Ipanema de Mondaí, o placar foi de 3-1 para o Ipanema aqui em Mondaí, e o Cometa lá em Itapiranga recebe o São Lourenço, o Cometa aqui também venceu o jogo de ida fora de casa por 1-0. Grêmio jogou ontem, deu aquele vexame em casa, perdeu pelo placar de 3-1 e hoje não foi diferente, né? Dupla Grenal sempre correndo parelho aí, o Inter também perdeu para o Bragantino, placar de 3-1 hoje pela manhã. Lembrando que o jogo ontem foi contra o Corinthians, do Grêmio, né, Laerton?
0: Valeu, obrigado, Jacó Traim. Bola rolando, começa Aliança Internacional de Peritiba, é a fase oeste do Campeonato Estadual, quartas de final, jogo da volta aqui em São João do Oeste. Bola levantada para ali, tem falta, né? Chegou fazendo a famosa cama de gato por ali, o Gafinha chegou empurrando, cabeça número 4, o Léo Coreia. Primeira falta do jogo é do Peritiba no campo de defesa, Lércio.
1: Começou cedo a falta, parando o jogo logo cedo, né? E tá demorando para fazer a cobrança. Sobre aquele episódio da cabeçada, lembra do técnico no jogo de lá? Superado. No entanto, eu pesquisei alguma informação. Diz que está muitíssimo Douglas. Um abraço para ele, figura que lamenta no futebol por lá há muitos anos. Ele está arrependidíssimo. Não partiu nenhuma menção de desculpas de parte do Peritiba. Talvez partisse dele direto pro Mica daqui no corrido. Mas tá caso superado por aqui, Lerton.
0: Ok, bola vai ser movimentada pela equipe do Internacional de Peritiba. Bola levantada para o campo de frente. Subiu o Locão. chegou junto com ele o Boca, rebateu a bola só para o Rafa, Rafa de cabeça, joga a bola para o campo de ataque, tentativa de bola para o Veneza, esticada já dentro da grande área, linha de fundo, conseguiu segurar a bola, mas chega ali para tirar para a equipe do Aliança, explode em cima da marcação, chega a bola para Boff, Boff coloca a bola à frente, era para o Gafinha, chega Rafa, tira a bola para a equipe do Internacional, saiu. Tentativa para o Veneza, a bola está fora do campo, lateral vai para a equipe do Aliança fazer a cobrança, Cafu está colocado para fazer a movimentação, turista fácil, o aplicativo que facilita a 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está colocado para fazer a cobrança, torcedor, passamos de 1:40, primeiro tempo de jogo aqui em São João do Oeste, placar de 0-0 no agregado, está 3-1 para o Aliança, bola para Niquinho, tentou devolver, a bola era para o Gafinha, sobra por ali para o Joel, tira a bola para a equipe do Internacional, bola para o Rafa, Rafa para Joel, Joel chuta a bola para o campo de frente, mas tem falta, falta do Niquinho em cima do Joel, foi na frente do assistente, um aí, ele marcou, bateu, confirmou a falta, Lércio.
1: É, exatamente, com torcedores, o Joel, Joelzinho, como é chamado, caído ainda, recebe atenção aí no departamento.
0: Cartão amarelo, corretamente, eu ia falar agora.
1: Pro Everton, né?
0: Pro Gafinha.
1: Gafinha.
0: Aliás, não, Gafinha não, foi pro o Niquinho, é o Niquinho quem fez essa falta. Christian, tiver o replay aí pro torcedor que tá em casa, mas o lance é sim para cartão amarelo, o Niquinho chega atrasado e acaba cometendo a falta.
1: É, o Niquinho, só para lembrar, faz hoje a função deixada pelo Mauá, na ausência do Mauá, ele é o camisa 9, claro que o Emerson faz uma função de suporte ali no setor ofensivo, né, mas ele vem para suprir aquela ausência de nada mais, nada menos do que o finalizador, o goleador Jorge Mauá, que está em outra decisão, não sei se não é por São Paulo, mas está em outra decisão, segundo informação, ele e o André. E o Melo então por suspensão, não está aqui hoje, recebeu cartão vermelho na partida de lá, e o Maicon, que é aqui da nossa terrinha, parece que compete em outro campeonato também nesta tarde.
0: O Niquinho chega atrasado, o jogador chuta a bola e pega o pé dele junto, né? Por isso cartão amarelo, né? Porque ele não chega levantando o pé, não faz nada além aí para ser cartão vermelho, não. Cartão amarelo foi bem aplicado. A bola é do Internacional de Piritiba. Bola cai no peito para ali do Boca. Boca deu para Everton Boff. Boff outra vez para Boca. Boca estica a bola buscando para ali o Emerson. Corta a defesa, tira a defesa. Cai a bola no campo de ataque da equipe do Inter de Piritiba. Lucão corre atrás dela. A bola sobra para Libo. Libo tem Alex. A bola é para o Alex. Alex tem Dieguinho pelo meio. A bola vai para o Dieguinho. Dieguinho domina. Tem Boca próximo a ele. Aí né, Dieguinho faz inversão. Joga a bola no Cafu. Lá no lado direito. Domina no peito. Coloca a bola no chão. Sai jogando para a equipe. Uma Aliança, carrega a bola, pisa nela, segura, tem dois a marcada, obrigado, Ricardo, Ricu, entrega a bola pra Boca, Boca tem Dieguinho no meio, joga curto, entrega a bola pra Almir, Almir faz a bola tocada por ali pro Libo, Libo gira a bola no setor defensivo da equipe, uma Aliança, cai a bola aqui na esquerda para Alex, Alex de perna canhota, resbalou, perdeu, sobrou a bola pra equipe do Piritiba, bola do Marco, Marco tentou passar, sobra pro falta, Alex, bate no braço ali do Alex, arbitragem tá marcando a falta, Lércio.
1: Flagrou de cima, o juiz da partida, o Luan parte Alves, teve isso no lance, não teve dúvidas, bola parada, falta no centro do gramado, Piritiba na cobrança.
0: 4:30, primeiro tempo 0-0, cada minuto, cada segundo é importante para o Aliança tem o agregado 3-1, bola levantada para ataque do Inter, Piritiba forte demais, não alcança o Joel, a bola está na linha de fundo, é tiro de gol, Lércio.
1: É, esticou um pouco demais e aí desmedido o passe, até tentou o atacante buscar lá no último recurso, mas aí não deu, saída de bola 0-0 em São João do Oeste.
0: 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Falta para a equipe do Inter, já cobrada. Bola colocada lá no lado esquerdo do campo. A bola é do Veneza. Veneza joga a bola para onde está colocando o Rafa. Rafa toca a bola aqui na direita. Cai a bola para onde está colocada para ali o Gustavo. Gustavo tenta a bola à frente, joga a bola para onde está colocada ali o Marco, Marco outra vez para Gustavo, levou a bola para a linha de fundo, adiantou demais, a bola vai embora para a linha de fundo, é tiro de meta para o Aliança, Lércio.
1: É o tiro de meta, a bola saiu, linha de fundo, sinalização da arbitragem, enquanto o Fabiano causa, o Mano, o técnico faz uma, digamos, moderada cobrança verbal aqui do assistente, Laerton.
0: É, torcedor, você ligado na West FM, vamos chegando a 6 minutos de primeiro tempo aqui em São João do Oeste. O Emerson, Laércio, tá com a 21, né, na equipe do Aliança. Só me confirma lá, não a 18, né? O Emerson tá com a 21, em seguida confirma para mim, mas é esta a numeração do Emerson.
1: É, eu recebi 21, é. Talvez é, foi 21.
0: Foi trocada, e a numeração do Emerson tá com a número 18.
1: 18, então, ok.
0: Mas só pra gente não confundir daqui a pouco. A palha da equipe do Internacional, ele perdiu a bola do João. O João toca a bola lá do outro lado, a bola cai pra Joel. Joel domina, joga a bola no meio, a bola se apresenta para ali pro jogador Valério. Valério que é muito habilidoso, bom jogador. Deu a bola pro Marco, Marco dominou, tenta passar. Bola esticada na frente, forte demais. O Gustavo não foi nela, Libo protege a linha de fundo. Tiro de gol, Laércio.
1: Tiro de gol, mas ainda não tivemos arremate de nenhum lado. É um momento nervoso dos dois times. O Aliança não quer levar e o Internacional, mais que não levar, quer fazer. E esse jogo vai se desenrolando. Vamos ver quem faz o primeiro para abrir uma visão diferente desse jogo.
0: É, torcedor, aqui São João do Oeste, estádio João Reinaldo Roden. Campeonato estadual, fase oeste, e as quartas de final. A bola da equipe do Internacional. Bola dominada por ali pelo camisa número 9, Lucão. Tentativa de bola, joga atrás. Valério para Rafa. Rafa domina, deu na frente. Tentativa para o Veneza. Chegou o Almir, cortou. Cai a bola para Everton Boff. Boff vai tentar puxar o contra-golpe por ali, perdeu para Rafa. Rafa domina a bola para a equipe do Internacional, deu a bola para Joel. Joel domina, levantou, Boca chega para tirar para a equipe do Aliança.
1: Jogador caído.
0: Tem jogador caído, mas não querem saber. O Veneza tá caído por ali, mas o Inter não parou. E agora tem falta. Falta para o Aliança, tá dando arbitragem, né, Lércio?
1: É, tá dando arbitragem. O lance isolado continua aí contorcendo sintores. Manifestação parece que era um tornozelo, né, ali no pé mesmo. Ele, o camisa número 11, Veneza, que é venezuelano, mas está 4 anos no Brasil, fala fluentemente português.
0: Marie Petrino, Alemanha, Egídio Simo, Roseli Pils Friedrich, José Traca, Lisete Modesta, Fomanternos, todos na torcida pelo Aliança, muito obrigado pela audiência. A bola da equipe do Internacional Valério. De Curitiba, Valério estica a bola para o Veneza. Veneza ganhou lá pela lado esquerdo do campo, encarou o Almir, levou para dentro da grande área, olha o perigo, chute, o gol! Gol do Internacional de Curitiba! Veneza, do jeito que quis, com muita liberdade lá pelo lado esquerdo, invadiu a área, trouxe o pé direito, meteu no ângulo do Edenilson. Internacional de Peritiba 1-0, Lércio Antônio.
1: E bastante cedo, ele é frio para fazer o gol, frio para comemoração também. Ele tira, engana o marcador, sai bem do Valmir e aí de perna direita, uma incursão de curva de bola, aquela que vai perto da rede, longe do goleiro, ali no poste esquerdo do Ed, encontrando no ângulo, um belo gol, cresce no jogo, entra no jogo o Internacional, Laerton.
0: É, vai dificultar a vida do Aliança ao longo do jogo, esse gol muito cedo, o time do Internacional consegue diminuir no agregado, não é isso, vem o time do Aliança, em seguida o Jacó fala, cruzamento, goleirão Maicon pegou, não é isso, o Jacó atrai.
4: Exato.
0: Aí, encostando no placar, né, Jacó?
4: É, diminui, né, essa diferença, essa vantagem lá do Aliança, mas precisa de pelo menos mais um para levar os pênaltis, né, Laertão?
1: E é o detalhe, tudo, olha o Aliança.
0: Olha a bola para a equipe do Aliança, tentativa de bola lá pro Cafinha. Cafinha faz a falta está marcada, informe, Laércio.
1: Só para concluir, tudo que o Aliança não queria, levar logo nos primeiros minutos um gol, porque aí a coisa fica mais próxima e agora já vai ter que ficar naquela preocupação maior. E o time do Internacional de Curitiba não estava se lançando de todo no ataque, não estava desguarnecido, né? E agora isso também se diminui, não é aquela necessidade tanta, mas precisa ainda de gol, mas ficou melhor pro Internacional, que pode jogar mais confortavelmente, mesmo na casa do Aliança.
0: Pois é, vai dificultar um pouco aí a vida do Aliança ao longo do jogo, tem que tomar cuidado, esse time do Internacional de Peritiba é um time extremamente perigoso. Muito boa a equipe do Internacional de Peritiba. A bola é da equipe do Inter outra vez, toma todas as ações ofensivas a equipe do Internacional, bola esticada, tentativa pro Joel, chegou o Gafinha, perdeu pro Joel, bola pro Veneza, Veneza domina. Tudo isso está valendo. Gafinha ficou caído, levantou. A bola passa pelo Valério. Valério domina a bola para a equipe do Internacional. Obrigado a recuar. Recua, coloca a bola para Léo Correa. Léo Correa outra vez para Valério. Deu a bola para Lino Veneza. Elias é bom jogador. Vai levando, vai carregando. Caiu. E o Mato diz que não vê nada. Sobe pro Dieguinho. Aliás, tá muito espaço errado. Sai jogando de forma errada outra vez, hein, Laércio?
1: É, eu queria ver no replay nesse lance do Camisa 11 Veneza. Me pareceu falta, reclama muito o Fabiano Causa, o treinador humano. Enfim, talvez um replayzinho para esclarecer esse lance que aconteceu agora no ataque do Internacional.
0: Pois é, o árbitro não deu a falta porque ele achou que ele teria valorizado, mas o contato houve, hein? Contato houve, também achei que teria sido falta. A bola é da equipe do Internacional. A bola é do jogador, cabeça número 3, o Guaporé, levanta a bola pro campo, avante, a bola passa, sai a lateral para a equipe do Aliança fazer a cobrança. Alex cobra, busca a bola por ali pro Emerson, cai no peito do Emerson, ele vai tentar escapar do marcador, vai levar a bola pra linha de fundo, ainda Emerson, para lá, para cá, deu a bola pro meio, deu errado, tira a defesa. Volta a bola pra equipe do Internacional de Peritiba. Bola colocada pelo Marco. Marco joga a bola pra Rafa. Cai, pede falta, dá falta para a equipe do Internacional fazer a cobrança no campo de ataque pelo lado direito, já cobrada pelo Rafa. Rafa toca a bola curto, 11 minutos e 50. Torcedor Internacional de Peritiba vai vencendo por 1-0. Gol do Veneza, 8 minutos do primeiro tempo. Bola colocada para ali para a equipe do Internacional. Bola colocada para o Gustavo. Gustavo faz a recua, joga a bola para o goleiro Maicon. Maicon vai saindo com o Léo Correia lá pelo lado esquerdo do campo. A bola cai para Léo Correia. Rafa se apresenta no meio. Outra vez, Rafa passa a bola outra vez pelo os pés do Rafa, todas as bolas do Inter de Peritiba passam pelos pés do Rafa, outra vez toca a bola para João, pro Léo Correia. Léo Correia faz a esticada de bola para ali buscando Veneza, retirou Almir, voltou a bola para a equipe com o Lucão, Lucão para Valério, Valério faz inversão, boa bola pro Marco aqui do lado direito do campo, encarrou a marcação, tem marcação dupla, obrigado a recuar, que recuo, que bola do Gustavo pro Valério dentro da área, tentou cruzamento, corta ali, tira para a equipe do Aliança, dali para Everton Boff, foi atropelado, é falta. Falta e vai ter cartão amarelo pro camisa 7, hein, Laércio?
1: Cartão, porque ele anulou o que chamamos de contra-ataque. Era veloz, tinha ali na frente muita gente, o Emerson pedindo, enfim. E a falta marcada com o cartão para o Marco número 7.
0: É, tenta confirmar lá. Me pareceu que ele teria mostrado cartão aí pro 20, mas eu acho que foi o 7 que fez a falta. Pra mim, o cartão teria sido pro Marco. Daqui a pouco o Laércio confirma ali com o quarto
1: árbitro. Número 7. Número 7.
0: Ok, então foi pro Marco. Ok, bola pra equipe do Aliança, bola do Everton Boff. Boff joga a bola pra Libo. O Aliança troca passe, setor defensivo da equipe de São João do Oeste, perde por 1-0, mas no agregado tá 3-2. 3-2 para o Aliança no agregado. A bola é pro Gafinha. Gafinha escapa da marcação, ainda ele passou no meio de dois. Boa jogadinha do Gafinha. Esticou a bola pro Cafu, foi forte demais. Vamos ver se ele pega, não pega. A bola tá na linha de fundo. É tiro de meta para a equipe do Peritiba, Laércio.
1: O Peritiba que gosta do jogo, vence por 1-0, fez esse gol, como já dissemos, um momento importantíssimo para quem precisa de virada e aí transfere a responsabilidade para quem joga em casa. O torcedor aumenta, é muito bom o público nesta tarde aqui em São João do Oeste, Laércio.
0: É, torcedor, passamos de 13, vamos chegando a 14 minutos do primeiro tempo, placar de 1-0 Peritiba. A bola é da equipe do Inter, bola dominada, joga a bola atrás, passa a bola pelos pés ali, o camisa número 8, o João, deu a bola atrás pro Guaporé para Rafa. Rafa tentou na frente pro Marco, tirou a defesa, cai, sai jogando Alex. Alex tentou o passe à frente, cortou a defesa, voltou pro próprio Alex. Ele vai carregando, deu pro Niquinho, forte demais. A bola tá nas mãos do Maicon, Laércio.
1: É, nas mãos do Maicon. Agora muda muito um time que não tem quatro figuras como Mauá, Melo, Andrei, Maicon. Quer dizer, muita mudança nesse time do Aliança.
0: O próprio Lírio, que hoje está no banco, né?
1: Exatamente.
0: Lírio hoje está no banco de reserva.
1: Nem tanto o Maicon quanto o Lírio, né? O Maicon geralmente é reserva.
0: É, mas o Lírio aí, uma figura importante, está no banco de reserva.
1: Bem hoje lembrado.
0: Bola para a equipe do Aliança, bola do Everton Boff. Boff toca a bola curta, joga a bola para Cafu. Cafu recebe outra vez para Everton Boff. O Aliança troca passe, torneio ofensivo. Bola cai para o Cafu outra vez, dali para Everton Boff. Tenta passar, corta a defesa. Corta, Joel. Toca a bola para Veneza. Veneza faz o passe à frente nas costas do Lucão. Chega Almiro, tira para a equipe do Aliança. Vai jogando curto, entrega a bola para Libo. Libo sai jogando para Alex aqui do lado esquerdo do campo. Recebe Alex, dali toca a bola à frente para Niquinho. Niquinho vai para cima do marcador. Fez que foi, não foi, voltou a bola para Alex. Alex levou a bola para a linha de fundo, não consegue levar para a linha de fundo, porque antes o Marco toca a bola para fora do campo. E o lateral é para a equipe do Aliança fazer a cobrança. Alex cobra curto, joga a bola para Dieguinho. Dieguinho faz o toque no meio, a bola cai para ali para o Everton Boff. Boff domina, tentou na frente, foi empurado para ali o Gafinho, o árbitro diz que não vê nada.
1: É, o Correia tirou.
0: Segue na pelota, a bola para o Rafa. Rafa toca a bola para Marco. Marco joga a bola curto para Gustavo. Gustavo para Valério. Valério para Gustavo outra vez, deu o passe à frente que bolão, que bolão. O Inter de Peritiba vai indo pro ataque, tentativa, corta ali, tira de qualquer maneira, na esticada de bola que era pro Rafa Laércio.
1: E o desenho indo pra lateral, pra direita, foi providencial o capitão Libo, né, sem medo de ser feliz, tira a bola de por precaução, lateral pro Internacional, que vence por 1-0. Gol do Veneza.
0: 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Olha o time do Aliança, dominou, escapou, arbitragem deu vantagem, a bola falta no Boff, deu vantagem, vai o Aliança, a Boca tocou, a bola é pro Gafinha na entrada da área, trouxe pro pé direito, vai tentar finalizar, perna canhota para dentro da área, de perna canhota, finalizou fraquinho, não deu em nada.
1: Demorou.
0: Não chutou, não cruzou, não fez nenhuma das duas. E o Boff continua caído, né, Laércio? Vem o time do Peritiba. Bola pro Veneza. Dentro da área. Tentou passar do Almir. Aí o Veneza domina a bola. Segura, deu atrás pro Marco. Uma bomba por sobre a meta do Ederilson. Linha de fundo, hein, Laércio Antônio?
1: É, tem que cuidar desse ataque. É um contra-ataque, foi agora. O Boff tava caído, não levantou ainda. E, aliás, estão caçando o Boff. No jogo de lá também ele teve muita dificuldade para parar em pé. Mas agora o Veneza, hein, dá enormes dificuldades para a defesa do Aliança. Ele cruza para o Marco, vem elemento surpresa de trás e o Marco arremata muito bem. A bola passa sobre a meta do Ede, quase o segundo gol.
0: E o árbitro deu a vantagem de forma correta nesse lance em cima do Everton Boff, né? Ele deu a vantagem e aí na sequência o Aliança que não aproveitou.
1: É, foi
0: do Capinha, a bola foi embora, falei.
1: Foi desconstruída aquela vantagem que o árbitro deu, no ponto de vista da arbitragem legal, da regra, corretamente.
0: Exatamente, mas aí o time do Aliança não aproveitou, né, a vantagem. É. E depois queria um cartão amarelo que também, como era uma falta tática, né? Então não se dá, não se aplica o cartão amarelo depois. Bola pro time da Aliança, tentativa pro Gafinha.
1: Na verdade, ali, Laércio,
0: defesa, fale.
1: Quando eu falei que foi reconstruída, foi anulada a vantagem de parte do Internacional, né?
0: É, bola pra equipe do Aliança, outra vez a bola é do Alex. Alex toca curto, joga a bola pra Everton Boff. Boff domina por ali pra equipe do Aliança de São João de Aço, joga a bola buscando por ali o Dieguinho. Dieguinho tem Cafu lá do lado direito, foi a bola pra Boff. Boff agora sim, aciona o Gafinha. Gafinha dá a bola pro Cafu. Bola foi meio torta para ali pro Cafu, ele conseguiu colocar a bola no chão, arredondou as coisas para ali, jogou a bola para Boca. Boca tem a bola para equipe do Aliança. O Aliança pisa na bola, Boca para ali, segura, dá para Everton Boff. Boff tenta escapar, se livrou, tem a bola à frente, a bola é pro Cafu, dentro da área, escapou do marcador, levou, caiu, e a arbitragem está dando escanteio para o Aliança, Laércio.
1: É, na primeira ele foi deslocado, não caiu, e aí ele insiste, depois tenta cavar o pênalti, corretamente a arbitragem não marca, não houve pênalti. Escanteio, Gafinha deve pedir a bola, vai levantar para a área. O Aliança vai perdendo por 1-0 nesta tarde de domingo aqui em São João do Oeste.
0: E tem escanteio para a equipe do Aliança. O escanteio é lá pelo lado direito. Gafinha está colocado para fazer a cobrança para a equipe do Aliança de São João do Oeste. Vai levantar a bola na área, autorizado, correu para a bola, levantamento, toque de cabeça, a bola está viva, sobrou para o Emerson. E aí ele pegou muito embaixo, jogou longe da meta, hein, Laércio?
1: Foi no limite, tentou chutar. Tinha marcação em cima e ela sobe, como você disse, não foi feliz no lance, sem qualquer perigo. 1-0 Inter, mas ainda vai dando Aliança para as semifinais.
0: Torcedor ligado com a Oeste, Eduardo Marlini Tapper. Um abraço para o Ivan Roda em Gaspar, Santa Catarina. O Ivan e o Arthur assistindo o jogo. Maria Madalena Wagner. Um abraço para Marilena de Maman, aqui no Terma São João, assistindo o jogo. Muito obrigado, o pessoal está trabalhando e ouvindo e assistindo o futebol da Oeste. A bola chega para Libo. Libo recolhe, toca a bola para onde está colocado o Dieguinho. Dieguinho tentou, passa à frente, a bola explode na marcação. Volta para o próprio Dieguinho. Dieguinho tem a bola para a equipe do Aliança. Recua, coloca a bola para Almir. Almir tem a bola lá no setor defensivo. Coloca a bola curta para Boca. Boca vai carregando São João para o ataque. A bola passa pelo Boff. Boff domina, perna direita, levanta para ninguém. A bola vai embora para a linha de fundo. É tiro de meta para a equipe do Internacional de Peritiba, Laércio.
1: Errado o passe, foi pro vazio. Ninguém lá no setor, muito forte. Cafu até esboçou uma reação, mas não chegaria nem no maior pique. Saída de bola para o Internacional.
0: 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A bola da equipe do Internacional de Peritiba, setor defensivo, a bola do jogador Léo Correia. Léo Correia levanta a bola para a câmera de frente, a bola bate em cima do jogador Everton Boff, tá na linha de lado e o lateral é pro Internacional de Piritiba fazer a cobrança.
4: Tem informação?
0: Fale, Jacotrain.
4: Tem gol, Ayrton. O Grêmio Ipanema abre o placar fora de casa, agora ampliando, né, a vantagem, 4-1 no agregado em cima do Ajax de Pinhalzinho. E o Cometa em casa tá levando 1-0 do São Lourenço, igualando o placar agora 1-1 para cada lado, com o resultado somado.
0: Olha só, tá indo pros pênaltis lá em Itapiranga, hein?
1: Verdade. É. Laerdo lateral veio aqui bater um arremesso, o Joelzinho. Chama de Joelzinho porque garoto mesmo. É. Talvez, com certeza, o mais jovem destes jogadores em campo.
0: Então vamos de Joelzinho.
1: Joelzinho número 6, né, garoto?
0: Joelzinho, garoto da equipe do Internacional de Piritiba. Entrou no jogo lá em Piritiba, se não me engano, entrou ao longo do primeiro tempo, né? Com a lesão de alguém lá, entrou no primeiro tempo esse menino, hein? Bom jogador, bom lateral esquerdo. Finalzinho do primeiro tempo, ele acabou já aquecendo e depois ele veio pro jogo. E a bola tá parada porque tem falta para a equipe do Aliança lá no banco de reservas. Jogadores do Aliança reclamam, comissão técnica. O Luan Pardalves vai lá, diz que
1: já cobrada.
0: E a falta já cobrada. A bola é do Cafinha. Cafinha na frente da área, tentou a bola pro Niquinho. Tá atento à área, pisou, resbalou, bateu pro gol. E o Maicon na garra firme, a bola é dele lá, Arcio.
1: Niquinho de um lado pro outro fez o giro, só que o chute não saiu forte. Tanto é que não deu rebote, catou firme pelo alto goleiro. Olha o contra-ataque.
0: Olha o Veneza. Veneza segura a bola na frente do Boca. Veneza tem a bola, faz inversão. A bola é pro Marco, chega Alex, sobe de cabeça, tira, vai cair a bola pro Rafa. Todas as bolas, eu repito, passam pelos pés do Rafa, do time do Inter de Peritiba. Olha a bola outra vez do pé do Rafa. Rafa domina, segura, tem próximo dele por ali o jogador que é o João. Ele preferiu jogar a bola pro Valério, a bola escapa do Valério, sobra a bola pra Cafu. Cafu deu errado pro Gafinha. Gafinha deu um passe displicente ali, errado. Vem o time do Internacional, olha o perigo dentro da área. O Veneza, cruzamento, Boca mete a bola pra trás, linha de fundo, escanteio, passe meio fraco ali, displicente do Gafinha, hein, Léo?
1: Não tava atento o Gafinha e aí o corte feito, o camisa 10 veio com velocidade, o Valério já arma o Veneza, que exige aí que o Boff, ou quem mandou pra fora, escanteio para o Internacional.
0: Escanteio, Valério, está colocado pra cobrança pra equipe do Internacional de Piritiba, autorizado lá pelo lado esquerdo, vai pintar, levantamento, levantou, Gafinha, agora sim, tira de cabeça, a bola tira pra fora da grande área, vai sobrar a bola pro próprio Valério, lá na lateral de esquerda, levantou a bola outra vez pro interior da grande área, subiu o Niquinho, tirou, a bola tá vindo, tá impedido, pra sorte do Aliança. Jogadores do Inter estavam na posição de impedimento, Laércio.
1: Impedimento marcado pelo Everton Colli, me parece que trabalha lá no lado direito. E nós, 21 aninhos, tem o jogador Joelzinho, camisa 6.
4: Informação?
0: Henrique Neves é o assistente número 2 que corre aqui desse lado.
1: E o Everton tá aqui no
0: lado. Exatamente. Jacó, trai, qual é a informação, hein, Jacó?
4: Lá em Concórdia, Laércio, Laércio, o Pinhal aos 23 minutos fez o primeiro e aos 24 fez o segundo gol, ou seja, no agregado agora, o Pinhal 3, Grêmio Santa Lúcia C0.
0: É, vai dando Pinhal e Ipanema de Mondaí na semifinal.
1: É uma tarde de definições e
0: uma semifinal tá se desenhando já. Bola pra Lucão. Lucão recebe a bola na frente da área de calcanhar. Bola pro Valério. Dominou. Perna canhota. Atenção. Olha o perigo. Bola pro Veneza. Tentou. Cortou a boca. Bola cai pro Dieguinho. Perdeu. Marca uma pumba por sobre a meta. Linha de fundo. Mas o Internacional gosta do jogo, hein, Laércio?
1: Gosta do jogo. A gente via antes a bola rolar, a preocupação do próprio Aliança. Eu fiquei ouvindo aqui, a preocupação era: temos que classificar, no jogo não tá ganha. Aquela questão. Esse Marco, Laércio, segundo arremate, ele é bom finalizador, hein?
0: É um jogador que arrisca qualquer dimensão do campo, ele arrisca, ele bate pro gol mesmo. Clareou ali na frente da área, ele bate pro gol. É um time de extremo perigo aí contra o time do Aliança. Atenção, tarde com desfalques do Aliança. O Aliança jogando com as forças que tem para tentar aí a classificação. Bola levantada para ataque, cai a bola pro Almir. Almir toca a bola lá para onde está colocado o Cafu. Cafu tenta passar na marcação, cortou a defesa. Volta a bola para a equipe do Internacional de Piritiba. Caiu a falta. Falta em cima do João. Hein, Laércio?
1: Falta em cima do João, foi o Cafu. Cafu reclama, gesticula, verbaliza e a arbitragem ficou nisso. Só falta, camisa 5, Rafa prepara para levantar a bola, já gesticula, a mímica é a sinalética, é todo mundo lá para a área do Ede. Ele vai levantar esta bola, pelo menos ele promete, Laércio.
0: É, vai pintar levantamento na área do goleiro Edenilson. isso. Atenção, Rafa está colocada para cobrança 25 minutos e meio do primeiro tempo. Atenção, Danilo Pauli acompanhando a gente, o Hélio Gil, Sidonia Henke lá em Tunápolis. Atenção, Rafa, lado esquerdo do campo, apenas um homem na barreira por ali. Rafa autorizado, perna direita, levantamento fechado, Boca tira para a equipe do Aliança, vai cair a bola no próprio Rafa, levantou outra vez para a área, olha o toque de cabeça, tá impedido. Mas impressionante como deu bobeira. Tinha um jogador do Aliança, quase que ele dá condição pra todo mundo aí, Laércio.
1: Exatamente. Veja bem, se não há um impedimento, tá 2-0. E aí a coisa muda por completo. Tem que ficar atento. Toda a bola levantada é um perigo ali no setor defensivo.
0: Pois é, né? Impressionante. Tá difícil. O time do Ipanema, o time do Internacional de Peritiba tá gostando do jogo. A bola levantada, sobra a bola pro Diguinho. O Aliança tem dificuldade para criar alguma oportunidade de gol ao longo desse primeiro tempo. Bola para o Cafu, Cafu outra vez para Everton Boff. Boff tem a bola para ali, Cafu está próximo dele, ainda Everton Boff segura a bola, tentou o cruzamento para a área, corta Valério, tira a bola para a equipe do Inter, toca a bola para Joelzinho. Joelzinho vai se enrolando para ali, a bola vai sair, não saiu, está valendo tudo isso. A bola é do Everton Boff, ganhou o Dieguinho essa, bola levantada para a área, corta de qualquer maneira Gustavo, tira a bola para a equipe do Internacional, vai cair por ali o Dieguinho com o Joelzinho e a arbitragem está dando lateral para a equipe do Aliança de São João do Oeste fazer a cobrança.
1: Agora o modelo de jogo do Aliança está correto, mesmo com a vantagem no resultado, perde, mas ainda classifica, ele vai para cima, ele não abdica, não recua, não abdica de atacar, joga corretamente o time do Biju.
0: A bola levantada para ataque, Alex disputa a bola com o Marco, ganhou o Alex, voltou a bola para o Valério, Valério estica a bola aqui na direita, ok, a bola para Nilson, está colocada para ali o Gustavo, Gustavo toca a bola curta, joga pra Marco, marca pra Valério, Rafa tá pedindo no meio, a bola passa outra vez nos pés do Rafa, ele domina a bola no grande círculo central, olha, toca a bola pra onde está colocada pra ali, o jogador cabeça número 3, que é o Guaforé, Guaforé toca a bola à frente, a bola cai pro João, João domina a bola pra equipe do Internacional, Boca está marcado, ou pra brincada Riquar, Riquar a bola pra Guaforé, Guaforé toca a bola à frente, chega pra ali o Alex, faz a falta, deu vantagem, a bola tocada na frente, é para o Gustavo, do lado da área, fez o cruzamento, a bola desvia no Lipo, e a linha de fundo escanteio.
1: Escanteio, ela saiu.
0: Escanteio, Laércio.
1: O Edi foi buscar a bola pelo chão, mas ela já havia saído, sinalizou bem o bandeira do lado de lá, que é o Arthur Henrique Neves, arbitragem confirmou escanteio, é mais uma bola aérea que vai viajar aí na área do Edenilson, Grandalhão, Almir, tá todo mundo ali, né? O também quem é bastante alto, o Libo, para fazer aí a defesa, tirar essa bola dali, né?
0: Ah, atenção, o próprio Liquinho tá lá dentro da grande área para ajudar na defesa, tem escanteio, Valério está colocada para cobrança do escanteio. Lado direito do campo, autorizado, correu para a bola, levantamento fechado de Nilson, de mão trocada, mas foi tocado, a arbitragem tá dando falta em cima do goleiro da equipe do Aliança, Lércio.
1: É, por regra geral, a movimentação aérea do goleiro, ele foi tocado, né? Falta, não pode, então a falta marcada, anulando a progressão ofensiva. Sobre a questão do jogo, é uma caminhada ainda longa para o time Internacional, mas deu o passo inicial. Aquilo que preocupava o Aliança não levargou logo, levou para o Inter e isso deu maior ânimo no jogo. Só que daqui a pouco, se o Aliança faz um, volta toda aquela situação inicial. Então a Aliança joga, consciente que não pode abdicar de atacar, mas tem que guarnecer aí.
0: A bola do Marco outra vez, vem o time do Inter de Peritiba para o ataque, ele segura, toca a bola para Rafa, Rafa recebe a bola, joga curto, entrega a bola para Valério, lado esquerdo, já no campo de ataque da equipe do Internacional, bola chega na frente, era pro Veneza, corta Cafu, Cafu para Gafinha, Gafinha para Boca, Gafinha recebe de volta no Boca, vai levando a Aliança para ataque, tentativa de bola para Nikita, é impedido, chame a bandeira, marca impedimento do ataque da equipe do Aliança de São João do Oeste. 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A bola está fora do campo, tem lateral para o Inter, já cobrado pelo Veneza. Ele joga a bola para onde está colocado para ali o Valério. Valério levantou a bola para a área do Cão, corta ali. Volta a bola para o Marco. Chega a Boca, chega tirando, cai a bola para Everton Boff, que toca a bola para Emerson. Alex já passou por ali, Emerson segura, coloca a bola agora sim para o Alex, Alex vai descolar o lançamento, buscando para ali o Niquinho, bola vai cair no Niquinho, de cabeça deu a bola para o Emerson, vai o Aliança para o campo de frente, tem marcação do Rafa em cima do Emerson, vai carregando lado esquerdo do campo, no bico da grande área, tentou passar no meio de dois, fechar a porta, tirar a bola do Emerson, tentou carregar demais, tira a defesa, cai a bola para Valério. Valério faz o lançamento até pro Veneza. Veneza de cabeça tentou jogar a bola para Lucão. Lucão levantou um pouquinho mais o pé. E aí na sequência a bola vai sobrar por ali pro Valério. Valério vai carregando, vai levando pro ataque. Tentou passar por um, por dois. Sobrou pro Lucão. Corta a defesa. Esperto o Emerson. Tira para a equipe do Aliança. Cai pro Boca. Boca faz o lançamento buscando para ali o Gafinha. Pulou em branco, não achou nada. A bola vai sobrar lá atrás para o jogador Léo Correa. Da equipe do Internacional de Peritiba, que vence por 1-0 aqui em São João do Oeste. Um abraço a todos que estão com a gente no Futebol da Oeste FM. Muito obrigado pela sintonia. O pessoal está mandando aqui, o Almir estaria de aniversário hoje, né?
1: Opa.
0: O Almir estaria de aniversário hoje. É o que mandaram pra gente aqui no YouTube da Oeste. Muito obrigado a todos.
1: Parabéns.
0: É, o Almir, zagueirão da equipe do Aliança. Bola do meio para Tom Boff, tentou pro Niquinho dentro da área, pode marcar, bateu para fora. Ele perdeu, mas não valia mais nada. Tava impedido, Laércio.
1: Não valia mais nada, mas é gol que você tem que fazer. Era frontal, gol à feição, e é grande o espaço ali. E aí ele arremata para fora. E menos mal, enfim, tava impedido o lance. Continua Internacional de Peritiba 1-0, gol do Veneza.
0: É, o Internacional foi vencido por 1-0. Eu queria saber o que aconteceu pro Lírio estar no banco. Será que o Lírio sente alguma coisa? Tem algum problema muscular, enfim, alguma lesão aí? O time do Aliança tá segurando o Lírio
1: nesse detalhe. O que dá para observar, foi um dos últimos a chegar aqui na concentração do vestiário.
0: Ok, então a gente daqui a pouco vai tentar apurar o que aconteceu, porque o Lírio está no banco. Bola para a equipe do Internacional de Peritiba. Bola colocada para ali para o jogador João. João toca a bola, mas muito forte ali para o camisa número 20, Gustavo. Ele não chega. É lateral para a equipe do Aliança fazer a cobrança. 32 minutos primeiro tempo. Enquanto a bola rola, a nível garante internet sem travar. Fale.
1: Se não for por lesão, não há nenhum menosprezo no adversário em colocar o técnico Biju no banco, o Lírio. O formato do time é um time que acredita-se que possa fazer um bom jogo, como está perdendo, mas pode reverter o quadro. Acho que não foi menos prejudicial o Lírio, por exemplo, no banco. Eu acho que não é lesão.
0: E pode ter algum desgaste ali do Lírio. Bola levantada para ele, toque de gol! É do Aliança!
1: 18!
0: Emerson! Na bola cruzada, na pequena área, um cruzamento, parecia meio displicente, cruzamento fraquinho, bola parecia que ia procurar a defesa ali, mas não, Emerson se antecipa ao zagueiro Guaporé, empurra a bola para o fundo do gol, empata, jogou a Aliança, Emerson é o nome dele, aos 33 minutos do primeiro tempo, Emerson, Aliança. Empata o jogo aqui em São João do Oeste. Tudo igual, você dizia. Daqui a pouco o Aliança faz um, volta tudo, estaca zero. É o que aconteceu, Lércio Antônio.
1: É verdade, volta tudo, estaca zero. E foi um gol lá na iminência, na risca. Emerson antecipa ao Guaporé e coloca-se a bola no fundo da rede. 1-1. O jogo começa a criar outra cara, ou seja, volta como estava antes da bola rolar. Ou seja, o Aliança goza de uma vantagem de poder até perder por um gol, Laerton.
0: É, Jacó Train, voltamos à vantagem inicial de 2 gols de diferença. O Aliança consegue o empate. Importantíssimo esse gol pro Aliança, hein, Jacó?
4: Com certeza, dá mais tranquilidade, porque pode perder por um, e se for a dois, né, aí vai para os pênaltis, mas tá bem tranquilo agora a equipe do Aliança.
0: Dani Wagner lá em Bondaí torcendo pelo Aliança. Lucas Brigual e a Juliana em descanso, muito obrigado. Obrigado pela audiência. O Adilson Halber, pessoal da Chico Automóveis, muito obrigado pela audiência de vocês também. Atenção, Rafa na cobrança pro Inter de Peritiba, levantar Almir, sobe lá em cima, então o aniversariante do dia tira a bola de cabeça, volta a bola para a equipe do Internacional, bola rebatida, sobra a bola para ali, pro lançamento pro Gafinha, a condição dessa vez era legal, recua Joel pro goleiro Maicon, que descarrega a bola pro campo de frente, a bola cai por ali pro camisa 4, Léo Correa. E aí tirou, bateu em cima do Dieguinho, lateral pro time do Inter, Lércio.
1: É, essa missão agora com bola rolando, meia hora, creio que passamos disso, é que coloca como se fosse 0-0, enfim, tá 1-1, a vantagem foi reconstruída para a equipe do Aliança, fica muito, muito difícil para o time do Internacional, que vai ter que se reorganizar. Vamos ver se sentiu ou quanto sentiu esse gol.
0: 35, Laércio. 35 minutos jogados no primeiro tempo aqui em São João do Oeste. 1-1 é o placar. Bola levantada para o Lucão. Lucão deu a bola para o Marco. Marco domina, tenta passar. Alex tira para a equipe do Aliança. A bola está fora do campo e o lateral é para a equipe do Internacional. De Piritiba, lado direito, fazendo a cobrança. Márcio Gabriel em ronda alta, acompanhando o jogo. Muito obrigado pela audiência. Marcelo Grazer em Goiânia. Muito obrigado a todos ligados no Futebol da Oeste. FIB, muito obrigado pela audiência. A bola da equipe do Inter, do Aliança, a bola do Everton Boff, tentou passar, falta. Falta do Guaporé em cima do Boff, Lércio.
1: Atropelou por trás, ali derrubou, mais uma vez cai o Everton Boff, né? No jogo de lá foi assim também, mas o Everton, ele é um cara que articulador, ele tem facilidade de fugir do marcador, e aí então o pessoal antecede com falta. Antes que a bola chega para ele.
0: Exatamente. A bola é da equipe do Everton, Inter, do Aliança, do Everton Boff. Boff domina. Joga a bola para Cafu. Cafu tem a bola para ali. Deixou para o Dieguinho. Dieguinho recebeu lá pelo lado direito. Na ponta deu a bola para Cafu. De outra vez para Dieguinho. Cortou. Deu a bola no bico da área para ali para o Everton Boff. Levantou no peito do Emerson. Deu para o Boff. Boff passou um pouquinho da linha da bola. Tirou a defesa. Rafa tira. Taca a bola para Veneza. Veneza tenta puxar um contragolpe da equipe do Internacional. Bola bateu por último no próprio Veneza.
1: Sentiu.
0: E o lateral vai para a equipe do Aliança fazer a cobrança. Foi na tua frente, né, Lércio?
1: Foi. Houve o choque. Impressionante a frieza desse Veneza. Ele é venezuelano, ele não reclamou, mas passou ali o Diguinho, bateu nele e nem desculpas pediu. Acho que foi um gesto, deveria ter pedido, porque foi um acidente de trabalho, mas bateu mesmo, está mancando ainda o Veneza.
0: E aí tem uma falta para a equipe do Aliança lá no setor de ataque pelo lado direito para fazer a cobrança.
1: E ele faz cobranças ao Colin, o assistente. Aí sim, ele caminha, ó, tá mancando, mas foi uma batida forte.
0: Viu? Tá aí mancando o Veneza, camisa 11 da equipe do Internacional de Peritiba, Escritório Oeste, para você fazer a declaração do seu imposto de renda, vá até o Escritório Oeste, você é pessoa física, jurídica, conte sempre com os trabalhos do Escritório Oeste. 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Gafinha, ele mesmo. Gafinha na bola, levantamento, corta a defesa. Chuta, não era o Gafinha, não, era o Emerson. Era o Emerson. Alex, né?
1: Alex, a bola Alex tá fora com do a campo. 6. O Alex estava ali, fez o levantamento, ela bate no marcador, ganha mais um escanteio lateral.
0: Lateral. O Alex mesmo está colocado para cobrança. Lá pelo lado direito, é um latereio. Jogou a bola lá para dentro da área. A bola tá viva por ali. Bate em cima do Guaporé, linha de fundo. Tá marcando escanteio, Laércio.
1: Escanteio para o time do Aliança, que mesmo com 1-1, que lhe dá já passaporte para a próxima fase. Tá com a gordura interessante, né? Mesmo assim ataca e tem escanteio, não tem pressa, deixou pro Everton Boff. O Boff vai levantar esta bola pra área do goleiro Maicon. 1-1 aqui em São João do Oeste.
0: Teve um cartão amarelo por aí, daqui a pouco já vai confirmar pra quem foi esse cartão. Atenção, vai ser levantada a bola pra área, escanteio, Everton Boff na cobrança, levantamento, a bola foi na marca penal pra ali, foi baixinho, a cobrança tirou, sobrou pro Dieguinho, ainda na frente da recua, fale.
1: Pra ele, o que cobrou a falta é o amarelo pro Boff, que recebe a bola.
0: Ok, Boff então recebeu cartão amarelo por reclamação, então o Boff, bola levantada direto nas mãos do goleiro Maicon, da equipe do Internacional de Peritiba.
1: Laércio,
0: bola levantada, fale.
1: Só uma correção, eu soprou o número 20, não lembrei, é o Guti, o Gustavo, okay. Tira do 20 o Boff, né? É o 20 deles, do Internacional, o Gustavo, o Guti, portanto, tem a vida amarelada.
0: Ok, portanto, Gustavo tá com a vida amarelada, bola tentativa da equipe do Aliança, bola nas costas do Libo, Libo recupera, pisa nela, joga a bola pro Gafinha, já dentro da área, segurou, levou, bateu pro gol e o Maicon na garra firme, Lércio.
1: Arremate mediano, ele não era de muito longe, mas o goleiro tá atento, faz a defesa, repõe circulação pro Internacional.
0: 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bola do Dieguinho, Dieguinho pisa nela, joga pra Boff, outra vez, tá aberto lá o Niquinho segura lá para ali, o Boff dá uma segurada na bola, tentou jogar para o Emerson, quarta defesa, e aí tem falta do Everton Boff em cima do Valério, falta para a equipe do Inter no setor de defesa fazer a cobrança. 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Joelzinho toca a bola pro campo avante, a bola cai no Lucão. Lucão joga a bola pra Rafa. Rafa domina 40 minutos, primeiro tempo 1-1 aqui em São João. Bola colocada pra Gustavo. Gustavo tenta a frente para ali pro Marco. Marco pisa nela, tem marcação do Alex em cima dele. Ainda Marco segurou, deu a bola atrás pro Gustavo. E aí não tinha ninguém, deu no vazio. A bola sobra para ali pro Boca. E sai jogando, toca para Dieguinho, Dieguinho para Boca, Boca para Alex. Fale.
1: Não se sendo 40 minutos, se levar pro vestiário esse 1-1, é o mesmo quanto o 0-0. Enfim, não muda nada. A vantagem do Alex.

0: Niquinho com o Léo Correia, melhor pro Léo Correia. E passa o pé pro sobre a bola e coloca a bola pra onde está, colocada para ali o Guaporé. Guaporé toca a bola pro Rafa. Rafa tem a bola pra equipe do Aliança do Internacional de Piritiba outra vez. Toca pra Guaporé. Guaporé pra Valério. Valério tem marcação do Boca em cima dele ainda. Valério tenta passar, caiu. Pegou a bola com a mão, o árbitro está dando falta. Não,
1: né? Falta a carga do próprio Boca, exatamente.
0: É, deu falta do Boca. Torcedor ligado na Oeste, 41 e 40. Vamos chegando a 42 minutos aqui em São João do Oeste. Um para o time do Aliança, um também para o Internacional
1: mais
0: de Piritiba.
1: Mais uma falta em cima do Boff, foi desta vez o João por trás. Lá vem o Aliança.
0: Lá vem o Aliança outra vez. A bola do Gafinha vai riscar de longe. Explode em cima do João. Voltou para Everton Boff. Dominou perna direita. Chute. O goleirão agarra firme a bola do Maicon Laércio.
1: Experimentou de longe. O Boff, a bola fez uma certa curva, mas está atento. É bom goleiro Maicon. Não dá rebote e faz a defesa.
0: É, vem a equipe do Internacional. A bola do Valério. Tentou passar. Corta Dieguinho. Segundo árbitro. Chora a bola. Chora a pelota de seu árbitro. Bola para Everton Boff. Boff lançou o lançamento. Que bolão para o Cafu. Forte demais. Não alcança e a bola está na linha de fundo. É tiro de meta para a equipe do Internacional fazer a cobrança. Vale.
1: Dois jogadores amarrando a chuteira. Agora levanta camisa 5 e também o camisa 10. Ou seja, o Rafa e o Valério do Internacional.
0: 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Roque Venner lá em Cristo Rei acompanhando o jogo. 43, bola lançada e a arbitragem vai dar falta, hein?
1: E vai dar amarelo.
0: Falta e cartão amarelo pro Alex Lércio.
1: E merece o Alex perder uma pescoçada. Ali na altura do pescoço foi o último recurso e ali a falta marcada foi providencial, porque atacava para na linha de frente para encarar o Edenilson. O atacante, eu não lembro agora quem tá caído lá, não sei se é o Lucão. Mas era um lance.
0: Era o seu 7. É o 7 que é o Maico.
1: O Marco.
0: Marco.
1: Marco, que é aquele finalizador, né? E agora tem uma chance de falta na reta final do primeiro tempo, mas a falta ocorreu. Eu ainda com o amarelinho, o juiz da partida.
0: É, ele com a mão em cima, com o braço esquerdo, ele segura a altura do pescoço, camisa número 7, por isso da falta. E o cartão amarelo foi bem aplicado. Ah, então, pro torcedor que acha, mas era o último homem, não. Ele não tinha o domínio da bola, então. Essa questão ali dos 4Ds, ele não tinha o domínio da bola, por isso recebe só cartão amarelo o jogador da equipe do Aliança de São João do Oeste. Cartão amarelo foi bem aplicado.
1: Muito bem, o pessoal está ligado pedindo no YouTube. Temos uma imagem no YouTube, né?
0: Tem okay. Imagem no YouTube.
1: É, o pessoal está pedindo, meu amigo Milton Paulo.
0: O pessoal
1: problema?
0: Pode ir lá. O YouTube da Oeste tem a transmissão do jogo para você.
1: Estaria com algum problema técnico no YouTube, talvez o Cristian observe por lá. Bom, nós vamos assim, tem cobrança de falta importante, né? É, o time do Internacional, o jogador continua caído, né? Não levantou ainda o atacante do time, que é o Marco, né, Laerton? Que sofreu aí essa falta.
2: Informação?
0: É uma falta em cima do Marco, que está caído ainda. Informe, Jacó.
2: Termina lá em Itapiranga o primeiro tempo de Cometa 0, São Lourenço 1, no agregado empatando em 1-1. Terminou também o primeiro tempo de Ajape e Ipanema. O Ipanema vencendo pelo placar de 1-0, no agregado 4-1. Em andamento ainda nós temos a equipe do Pinhal de Concórdia fazendo 3-0 em cima do Grêmio Santa Lúcia, no agregado 4-0.
0: 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Tá tudo certo no YouTube. A gente já conferiu aqui, tudo ok no YouTube.
1: Deve ser probleminha lá, Paulo, porque meu amigo Jorge Alberto Han disse: opa, a transmissão no YouTube tá fantástica. Um abraço.
0: Um abraço para Miriam Grazel Gassen, acompanhando o jogo, Jandir Barasca, Gilson Mês, todos eles. Ligados no futebol da Oeste. Tem falta para o Internacional. Rafa e Léo Correia. Os dois estão colocados para cobrança.
1: Tem cinco homens
0: cinco
1: da formação.
0: Homens na formação da barreira. E o Dieguinha deitou atrás da barreira para evitar um chute rasteiro. Atenção. Vamos ver quem vai para a bola. Rafa na cobrança. Direto explode em cima da barreira. Explodiu do Almir. Volta a bola para o Léo Correia. Vai levantar a bola para o interior da grande área. Olha o perigo. Etenilson abandona a meta. Fica com ela para a equipe do Aliança de São João do Oeste.
1: Mais três.
0: 23, vamos a 48. Vamos a 48 neste primeiro tempo. A bola é da equipe do Balianço, bola do Cafinha. Escapou da marcação do Gustavo, vai levando o Cafinha para ali. Tentou levar por baixo, corta para ali o jogador Léo Correia para a equipe do Internacional de Piritiba. 46, mais 2 para terminar o primeiro tempo. Bola cai no Valério. O Peito domina, coloca a bola no

0: Vai levando a equipe do Internacional de Biritiba. Jogou a bola pro Veneza. Veneza tentou a bola atrás por ali pro João. João dá a bola para onde está colocado o Léo Correia. Levantamento, a bola é pro Veneza. Veneza corre atrás dela, evita, a bola não sai. Tá com a bola dominada lá do esquerdo do campo. Vai tentar o cruzamento aí da Veneza. Levantou forte demais. A bola passa por todo mundo. Vai sobrar lá atrás para o Emerson, que protege. E a bola tá na linha de fundo. É tiro de meta. Fale.
1: Um detalhe: antes da bola rolar, conversava com a comissão técnica. Pelo menos não sei quais são os jogadores, parece que um número de três vieram de carro particular e acabaram almoçando em Iporã do Oeste junto com a delegação que veio de micro, enfim, de uma condução coletiva. E aí, esses três jogadores colocaram no tal do localizador, né, no aplicativo, e aí colocaram como São Miguel do Oeste. Estavam retornando. E aí atrasaram, chegaram em cima da hora aqui.
0: Laércio, confirma pra quem foi esse cartão amarelo aí no finalzinho. Agora tem um cartão amarelo. Me pareceu ser para o 5 ali, ou pro 4 do Internacional.
1: Enfim, número 4?
0: Ele vai confirmar em seguida.
1: É o número 4, né? Cartão amarelo pro 4. Então, que é o Léo Correia.
0: Léo Correia, então teve a vida amarelada. Vi que subiu o amarelo aí para não conseguir pegar para quem foi. Atenção, 47,5. 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
1: Olha o Veneza.
0: 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Olha a esticada lá pro Lucão. Lucão recebeu do Veneza, do lado da área, lado esquerdo, deu atrás, bolão pro Valério, já dentro da área, pediu, caiu, ele ameaçou cair, mas na verdade depois ele se arrependeu, ele quis ficar de pé, não deu mais certo, a bola sobra pro time do Aliança, bola pro ataque, a bola cai pro Niquinho, Niquinho vai segurar a bola agora no campo de ataque pra equipe do Aliança, vai pra cima do marcador, foi derrubada a falta.
1: Falta
0: pra equipe do Aliança, Lércio.
1: Falta em cima do Niquinho, a falta foi do Joelzinho, tudo no diminutivo e a oportunidade para fazer mais um, será? Dali quem bateria? Tem Gafinha, tem posicionamento também do Libo, conversando com a arbitragem, uma falta de longe, mas com bom ângulo, Laerton.
0: Uma falta de longe, da intermediária ali, mais pro lado do direito, né?
1: Deve ser a última movimentação, porque tempo foi, né?
0: É, pois é, estamos com 48,5 já. Tomando o último lance do primeiro tempo. Atenção, essa cobrança de falta e não dá mais tempo para nada. Atenção, Gafinha e Everton Boff, os dois estão colocados para cobrança. Atenção, e o Everton vai parar. Vai parar para que... Não tá valendo nada disso.
1: Aí alguém chutou a bola pro gol, mas...
0: O Niquinho, na verdade, tocou de cabeça, uma hora que já tinha parado. Agora sim ele vai autorizar.
1: E vai terminar em seguida.
0: Atenção, agora sim... Primeiro foi para ensaio. Segunda valendo. Boff levantou. Corta a defesa. Sobrou para o Emerson dentro da área. Vai sobrar a bola para Gustavo. Ele tira dali quando termina o primeiro tempo. Fim de primeiro tempo aqui em São João do Oeste. Um para o Aliança, um para o Inter de Peritiba. Reportagem da Oeste no gramado.
1: Vamos ouvir aqui o Cafu. Lateral Cafu que lutou bastante nessa partida. Cafu. Tá tudo como começou, né? Primeiro um susto, depois de empate muda tudo.
2: Então, boa tarde a todos. O time aí, começamos desligado. Acabamos tomando o primeiro gol aí. Mas a Aliança é grande, né? Baixamos a cabeça. Vimos o nosso erro ali. E a gente conseguiu fazer o primeiro gol aí da partida. Empatar o jogo.
1: Ok, Boca, que luta como sempre. A importância de manter isso daqui. Tá como começou, né? Primeiro deu um susto. E agora como é que encara o segundo tempo?
3: Com certeza, nós começamos um pouquinho abaixo, a equipe deles conseguiu achar logo o gol e deu uma dificuldade um pouquinho maior para nós. Conseguimos nós encontrar agora, a partir da metade do primeiro tempo, se encontrar dentro de campo, conseguimos empate, agora é manter, tem mais 45 minutos para nós garantir a vaga para semifinal.
1: E o Mano Coitado está com alguma lesão, Lírio, não?
3: Não, a princípio não, tá tudo certo, só uma opção do técnico Biju.
1: Ok, colhemos aqui a informação com o Mano dele. Deixa eu ver aqui a importância desse resultado, para vocês fica difícil o Aporé correr atrás. Primeiro, parece que dava certo, mas agora, como é que encarar um segundo tempo, que o tempo é a metade, e se tem a mesma missão de quando a bola começar a rolar?
4: Acho que a gente tá bem superior ao jogo, a gente tá tendo os controles, só não conseguimos resultar isso em gol, né? Acho que é com a mesma motivação. A gente tem mais 45 minutos e a gente conseguiu fazer um gol agora. Eu tenho certeza que com a qualidade da nossa equipe a gente consegue reverter o placar.
1: Ok, muito obrigado, Guaporé. Portanto, com ele eu fecho nesse intervalo. Volto depois para avaliação rápida sobre esse 1-1 aqui em São João do Oeste, Laerton.
0: Ok, portanto, no final do primeiro tempo, os jogadores conversando, né, com a nossa reportagem. Ao final deste primeiro tempo, o placar de 1 para a equipe do Aliança, 1 também para o Internacional de Peritiba. Lírio, quando você observa agora, o Lírio começa um trabalho de aquecimento um pouquinho mais forte já, né? É, talvez venha aí para o segundo tempo o Lírio, né?
1: A opinião é minha observação, mas talvez passe pela ideia do técnico Biju, na medida em que se começou esse jogo com essa vantagem toda, de que se construísse no primeiro tempo uma vantagem até superior do que essa, ou seja, de manter, apenas se manteve o que estava, né? Faz um golzinho, aí depois reedita aquela velha parceria de Lírio e também do Jair Miller. Ele pode vir a jogar.
0: Eu acredito que ele tenha segurado o Lírio nesse primeiro tempo. Talvez por uma questão de, vamos dar uma segurada, né? Pro, né? Questão física,
1: até,
0: enfim.
1: Até porque...
0: Tem mais campeonato por aí, né?
1: Tem
0: semifinal. Então, claro, esse 3-1 não é uma garantia, mas lá no subconsciente do cara ele te dá uma vantagem, né? Não adianta você vir dizer que não, porque no final da história você pensa, pá, tá 3-1 pra mim, eu tenho uma vantagem.
1: E convenhamos, já se conheceu o adversário durante 90 minutos, jogo de lá.
0: Pois
1: né?
0: É.
1: Então, joga em casa, tem toda essa questão.
0: Manda um abraço aqui pro Dione Martins, lá no Parazão. Ô, Pará, lá no Pará, olha, ligado. Só. Abraço pro José Vilmar Jung, em Tupandi, no Rio Grande do Sul. O Adélio Swarovski, né? Diz aqui que no YouTube, né, tá dando cortes, né?
1: Então
0: pode ser que talvez é a internet dali, né? Porque aqui a princípio tá tudo certo, a gente não consegue decifrar nada de anormal por enquanto, né? O Edmar Riegel em São Leopoldo acompanhando o jogo, muito obrigado pela audiência de todos que nos acompanham em outras regiões, né? Acompanhando o futebol da Oeste FM. Eu inclusive estou aqui no YouTube, Laércio, tudo certo, né? Funcionando tudo de forma correta.
1: Pois é, depende o local, o aparelho, né?
0: Vamos pro estúdio. Jacó trai nos demais jogos desta tarde. Hoje, dos 8 classificados, 4 vão ficar pelo caminho, né? 4 encerram o campeonato hoje e os outros 4 vão para semifinais. Como é que tá o andar da carruagem aí nessa quarta de final, hein, Jacó?
5: É, Larton, 3 deles já estão bem encaminhados, né? Que é o caso do Aliança, que no agregado tá fazendo 4-1, vencendo aí, aliás, empatando em casa aí com o Inter. O Pinhal de Concórdia, né? Que terminou o primeiro tempo com muita confusão, inclusive com necessidade de segurança dentro de campo, tá vencendo por 3-0, no agregado 4-0 em cima do Grêmio Santa Lúcia. O Grêmio Ipanema de Mondaí, né? Que no jogo de ida venceu por 3-1, agora tá vencendo novamente lá em Pinhal. O Ajap por 1-0 também tá dando 4-1, apenas indefinido realmente o jogo entre Cometa e São Lourenço, que também todos agora no intervalo, né? O São Lourenço conseguiu chegar ao empate, perdeu o jogo de ida por 1-1, esse então indefinido por enquanto. Bom, mais números, vamos lá, Série B bem rapidinho. Ontem nós tivemos jogos, né? Tivemos o... aliás, na sexta já o Juventude no Alfredo Jaconi venceu o Ameriquinha, o Lanterna da competição, pelo placar de 3-0. E ontem a gente teve clássico catarinense, o Avaí na Ressacada recebeu o Criciúma e perdeu pelo placar de 2-1. No Brasileirão, última rodada antes da Copa do Mundo, o Flamengo venceu o Coritiba por 3-0, Atlético Paranaense bateu o Mirassol pelo placar de 1-0, o Grêmio em casa perdeu pelo placar de 3-1 para o Corinthians, Bahia venceu o Botafogo por 2-1, o Inter hoje de manhã às 11 da manhã lá no Cícero de Souza perdeu por 3-1 para o Bragantino. Temos já em andamento daqui a pouquinho também Vasco e Atlético Mineiro, Palmeiras que recebe a Chapecoense lá no Allianz Parque, às 20h30 tem Cruzeiro e Fluminense e também às 20h30 tem Remo e São Paulo, fechando assim essa 18ª rodada, a última antes da Copa do Mundo. Lembrando que nós temos também hoje amistoso da seleção brasileira, né? Daqui a pouquinho às 18h30 no Maracanã, o Brasil recebe o Panamá. No próximo sábado, mais um amistoso lá em Cleveland, no estado de Ohio, nos Estados Unidos, o Brasil vai enfrentar o Egito. A estreia do Brasil no Mundial será no dia 13 de junho contra o Marrocos em Nova Jersey. São então os jogos que teremos aí também da seleção brasileira, Laerton.
0: Ok, obrigado, Jacó Trai, Laércio Antônio. Só para você ter uma ideia, o nosso YouTube neste momento está com mais de 1.200 aparelhos conectados simultaneamente neste exato momento. E é para
1: eu agradecer
0: toda a legião de pessoas que nos acompanham também no Facebook e no FM. Eu quero que tu avalie os primeiros 48 minutos de 1 para o Aliança, 1 para o Internacional de Piritiba. O jogo começou com o Piritiba gostando do jogo, mas terminou com a mesma vantagem o primeiro tempo que começou, né, Laércio?
1: É verdade, Laércio, mas me permita ainda valorizar essa questão da audiência, que se você disse são 1.200, imagina se no mínimo 2 ou 3, outros 4 familiares assistindo no mesmo, nós vamos lá para 4 ou 5 mil pessoas. E não esquecendo da fantástica audiência que é na frequência 94,5 do rádio. Tem muitas pessoas que estão no rádio, né, que estão também ou viajantes, estão no carro, quero abraçá-los, quem está também ali de vigilante ou está no plantão hospitalar de algum escritório também, enfim, a audiência fantástica do rádio somada a essa que a gente leva além do som, a imagem, ou seja, no YouTube e no Facebook. É verdade, lá era pro jogo, começou, né, com aquele susto dado pelo Internacional e depois demorou bastante para o time do Aliança buscar esse empate, mas numa avaliação fria e tranquila, eu acho que é o seguinte, que vai ser muito difícil o Aliança perder esta classificação, porque o Aliança volta agora com grandes possibilidades de reorganizar o time, fazer a leitura da experiência de toda a sua comissão técnica, aí não dá para esquecer do Biju, que conhece como poucos esse time, né, de fazer alguns ajustes, e no adversário tem poucas opções de banco, tem aí além do goleiro apenas 4, tem o Murilo, o Britão, o Queco e o Maurício. E o Aliança tem outras questões, joga em casa, tem o seu torcedor, né, todo apoiando aqui, tudo isso anima. Eu acho que o Aliança vai encaminhar ao natural, é minha opinião, é difícil a gente fazer ou preconizar desta forma, é uma loteria, mas eu vou seguramente entender, na minha opinião, externo a, com segurança e com tranquilidade. Eu acho que o Aliança, ele vai classificar ao natural, se faz um gol a coisa fica muito difícil, porque veja bem, qualquer golzinho do Aliança faz com que o adversário vá para cima e aí, para dilatar o marcador, fica muito mais fácil com o chamado contra-ataque. Sorridente, Jair Miller, conversa aí com camisa número 10, o Valério, e muita amizade que o futebol proporciona nestes eventos que acontecem em plena semifinal. Quer dizer, dois times brigando por uma vaga na semifinal e ali há uma mútua transmissão de ideias, de admiração, de resenhas, diria assim, alegres, isso é muito bom para o futebol. Mas em síntese, eu acho que o Aliança encaminha bem. Olha, mais um abraço aí pro Jair. Jair é uma figura muito conhecida, né? Agora o Rafa lhe abraça, junto dele o Valério. Então o Jair Miller é um símbolo aqui do futebol do Aliança e de São João do Oeste, da nossa região. Bom, voltando a dizer, confio muito nessa classificação do Aliança, foi só um susto aquele gol do Veneza logo no começo da partida, foi um gol, convenhamos, muito bonito pelo lado esquerdo, ele puxa, ele tira de quem é um belo zagueiro, o Almir, vence o Almir e com o recurso da perna direita ele bate, faz uma curva que foge do alcance do goleiro Ed e vai lá no ângulo, foi um belo gol esse gol do Veneza. E depois o Maicon foi, né, que fez esse gol lá na iminência, em cima da risca quase ali, ele bota com coragem o pé no meio da disputa com a defesa do Guaporé. Ele antecipa e faz 1-1. Esse foi o resumo do primeiro jogo. Jogo em si equilibrado, mas a vantagem numérica é muito grande com a Aliança.
5: Tivemos um pequeno corte
1: na sua. Tem duas mudanças. Vamos lá, já vou trazê-las em seguidinha, só vou colher a informação oficial.
0: Ok, em seguida então as trocas, Niquinho que sai, já tá aí com o colete passando na tua frente, em seguida a gente vai confirmar.
1: É o Niquinho e o Gafinha, e entra quem, professor? 21 Ciro e vem o Lírio, pediu, tá chegando o número 7 Lírio, Laerton.
0: Ok, 7 Lírio.
5: Informação?
0: Portanto, as duas trocas, então, da equipe do Aliança. Informe.
5: Dois jogos já com bola rolando, Laerton. Iniciou o segundo tempo de Grêmio Ipanema e Ajap, né? Onde o Grêmio Ipanema vai vencendo a Ajap lá em Pinhãozinho pelo placar de 1-0 e também de Cometa e São Lourenço, onde o São Lourenço está vencendo por 1-0, segundo tempo iniciado.
0: Ok, obrigado, Chacotrain, trazendo todas as informações pra gente do nosso plantão, o mais bem informado.
1: O jogo do Cometa.
0: Fale.
1: O jogo do Cometa, o Cometa tá perdendo, Laerton?
0: Tá perdendo por 1-0.
1: Deixa, né, eu ver aqui o Almir. Almir, agora, o que se conversou no intervalo? Porque a vantagem é aquela mesma, né?
6: É, a vantagem é a mesma, né? A gente entrou um pouco desligado, né? A gente sabia que ia ser um jogo difícil. Entramos um pouco desligado, aí agora conversamos ali, acertamos, né? Agora fazer um bom segundo tempo para garantir a classificação.
1: Garantir a classificação, portanto, volta o grandalhão Almir, camisa 3, trazendo esse sentimento que vem do vestiário. Estão aí para entrar, então, para modificação saída, eu repito, nós teremos a saída do Niquinho, número 9, e do Gafinha, número 11, para entrada do Lírio, 21. Não, o Círio 21 e Lírio número 7, Laerton.
0: Ok, portanto, em São Ciro, número 21, né? Também o Lírio, camisa 7, os dois vêm aí na equipe do Aliança de São Junto Oeste. Quando nós vamos para o
1: Inter não muda, hein? O Inter vai com o mesmo.
0: Inter vem com a mesma formação para o segundo tempo. A princípio, o Internacional vem com a mesma formação. 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Fale.
1: Não é difícil fazer essa questão da vantagem que aumenta em muito para o Aliança, porque metade do jogo foi jogado e ainda a vantagem é a mesma aquela do inicial. Então, quer dizer, o tempo está cortado pela metade. Dobra, portanto, a necessidade do time do Internacional para fazer diante do Aliança, que é esse forte time bicampeão estadual, e na casa do Aliança. A rodinha sendo formada, a mobilização, isso mostra que o time está fechado para carimbar.
5: Informação?
1: Mais uma passagem para a semifinal.
0: Informe, Jacó.
5: Começando o segundo tempo de Pinhal, de Concórdia, né? Vencendo por 3-0, o Grêmio Santa Lúcia, Lartão. E detalhe, tá? O Grêmio Santa Lúcia que teve um jogador expulso no começo já do primeiro tempo, e eu falei até que teve uma confusão no final do primeiro tempo com mais um jogador expulso, ou seja, o Grêmio Santa Lúcia joga com dois jogadores a menos.
0: Pois é, ficou difícil, né? Então lá já temos um semifinalista definido, né?
1: Essa questão, Laerto, antes de começar a bola a rolar, uma não classificação do Cometa, mas eu ainda acredito que o Cometa classifique, o desenho é de que o adversário de quem classificar aqui, vamos dizer, o Aliança, sai daquele jogo do São Lourenço com o Cometa, né?
0: É, se for o Aliança, aí o adversário sai de lá. É. Se for o Inter de Peritiba, aí nós teremos que ver os cálculos. É. Né?
1: Começou.
0: Apita Luan Bar Alves. Começa o segundo tempo aqui em São João do Oeste. Tarde nublada, tempo carrancudo aqui no extremo oeste de Santa Catarina. A bola da equipe do Internacional de Peritiba. Vamos para os 45 minutos finais para conhecer um dos semifinalistas que sai desse jogo aqui em São João do Oeste. A bola do Gustavo. Gustavo tentou passar, perdeu. A bola sobra para Ciro. Ciro tem a bola, jogou no Lírio, já no vazio. Forte. Lírio tenta dar uma acelerada, mas a bola foi forte demais. A bola tá na linha de lado, Lércio.
1: Essa seria para aquecer de verdade o Lírio, se é que, né? Não está aquecido, mas foi forte demais.
0: 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A palha da equipe do Inter perdeu por ali, sobrou mesmo assim, volta para Gustavo. Gustavo toca a bola para o Mai, Marco para Gustavo, tentou o cruzamento, Lucão de cabeça. E o gol do Internacional de Peritiba. Lucão cabeceou bonito no cruzamento que veio lá da direita. Deu bobeira a defesa do Aliança. Lucão no primeiro pau cabeceou sem chance para o Edenilson. Na frente o Inter de novo, Lércio.
1: De novo e agora mais cedo do que no início do jogo. Será que vou morder a língua? Olha só, Lucão coloca mais uma vez vantagem, encosta, mesmo perdendo, o Aliança ainda classifica, mas temos todos os 45 minutos praticamente pela frente, Lércio. Mais uma falta agora pro Aliança.
0: É, temos muito jogo pela frente. Jacó, Traian. Voltamos àquele...
5: Aquela situação, né?
0: Aquela situação. Mais um golzinho e vamos para pênaltis, né, Jacó?
5: Exato. Mais um golzinho do Inter leva para os pênaltis. Então, o Aliança tem que se cuidar. Mas ainda está na vantagem, né, Ayrton?
0: Ainda está na vantagem. Está 4-3 agora no agregado. O agregado está 4-3 para a equipe do Aliança. É, torcedor, não é nada fácil. A vida de ninguém tá facilitada, hein? Ninguém tem vida fácil. Bola do Almir, que faz a falta e vai levar cartão amarelo, né? Almir escorregou e acabou fazendo a falta, né, Lércio?
1: É, acabou fazendo a falta. Tem que cuidar para não, se vai classificar, perder jogadores para a partida decisiva, né, das semifinais, que é a primeira depois. Mas, enfim. É, o jogo começa a criar uma nova expectativa para o Internacional. O Internacional faz logo cedo com o Lucão, cabeceio, né? Fantástico, foi indefensável ali pro Denilson. E é um time que realmente ressurge, que acredita naquilo que tem de propósito e muda o quadro do jogo, né? Porque eu imaginava que o Aliança poderia administrar e fazer mais um e aí estava acabada a festa. Mas não, O Inter faz surpreendentemente e mais cedo do que o primeiro tempo um gol. Tá 2-1 pro Internacional.
0: 2-1 para o Internacional de Piritiba. Bola colocada no ataque. Tentativa de bola por ali. Bola bate em cima do Emerson, tá fora do campo. Joelzinho na cobrança. Cobrou, deu a bola lá dentro da área. Olha o perigo. Olha o time do Inter. Almir protege. A bola tá na linha de fundo. É tiro de meta para a equipe do Allianz. Time do Internacional é perigoso. 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A bola vai sobrar para o sistema defensivo da equipe do Aliança. Bola sobra lá para o goleiro Edenilson. Edenilson vai lá, pega a bola fora da área, traz para dentro da área e fica com a bola para a equipe do Aliança de São João do Oeste. Fale.
1: Esse gol do Lucão dá um ingrediente de atenção maior ao jogo, dá um recheio, um apetite pro torcedor ficar ligado também.
0: É, e tá requintes de drama cidade, né?
1: Drama cidade, claro. É, imagina jogador, fazer mais um.
0: Jogador, o jogo agora vai virar dramático.
1: Agora, né? O Alex fez uma trombada em cima do Marco. O Marco cai, valoriza a verdade. Houve um choque na disputa de bola à distância. Dá pra ver no replay o fato de que o treinador, o Mano, ele reclama muito com o quarto árbitro. Ele insiste pedindo cartãozinho. Tá caído camisa número 7, o Marco lá.
0: E já tem cartão amarelo o Alex, né? Por isso pois que é. Talvez não recebeu o cartão amarelo.
1: E talvez por isso parte a pressão.
0: É, mas ele pula em direção ao jogador de forma desnecessária, né? Ele vai só no corpo, por trás.
1: Foi imprudente.
0: Ele vai por trás e pula nas costas ali do jogador. Claro que o jogador internacional valoriza e pede um cartão ali, isso é absolutamente normal. É, eu particularmente acho que não foi para cartão amarelo. Mas é um lance que tem que tomar cuidado. Se você já tem o cartão, tem que... Todo cuidado é pouco, né? Daqui a pouco o árbitro entende de forma diferente e aplica um segundo cartão amarelo, daí tá feito prejuízo.
5: Clayton,
0: tá. Fale, Jacó.
5: Só pra uma questão de esclarecer com relação a quem se classificaria, né? É baseado na primeira fase, né? E na primeira fase, o Pinhal teve 15 pontos e o saldo de gols de 10. Aliança 15 com saldo de 6, Cometa 13 pontos, saldo de gol também 6 e o Ipanema 12 com saldo de 4 gols.
0: Por isso, se passarem com... O único jogo que ainda está, obviamente, aqui em Itapiranga tem uma indefinição, né?
1: É.
0: Então, se aqui passar por acaso o Aliança, aí o Aliança enfrenta ou Cometa ou São Lourenço, isso já é certo, né? Vale a primeira fase.
1: Então. E agora, fosse encerrar o jogo assim, pegaria São Lourenço, né?
0: Ia para os pênaltis em Itapiranga.
1: Exatamente isso,
0: ia vantagem. Então ia para os pênaltis em Itapiranga, mas aqui o Aliança, se passar, pega obrigatoriamente o adversário lá de Itapiranga, que sair lá de Itapiranga. A bola é da equipe do Aliança, a bola é do time do Aliança de São João do Oeste, que tem uma camisa pesada, fortíssima. O time do Aliança vai para cima do marcador, que é o time do Inter do Beritiba. Bola para Everton Boff. Boff domina, tenta passar, passou, mas foi tocada, é falta. Falta do Veneza em cima do Everton Boff. A falta para a equipe do Aliança fazer a cobrança. 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
1: Ayrton, vale. Nós tivemos na noite de ontem um grande festival, Fest West. Grande público e grande sucesso realizado no Clube Aliança, né?
0: É, ontem à noite, né? A grande festa do Fest West, os 30 anos de Fest West. Bola levantada, bola bate na defesa, não. Bateu o time do Aliança, tá na linha.
1: A subida
0: de fundo, tiro de gol.
1: Do capitão Libo, cabeçou, essa bola tinha endereço, hein? Quase, quase.
0: Ex-prefeito de Porã, Lúcio Malman, tá dizendo que no YouTube tá perfeito, tá assistindo o jogo no YouTube. O Evandro Kiel também. Bola pra equipe do Aliança, tem uma falta ali em cima do Dieguinho. É. A arbitragem tá ali, o time da Aliança queria um cartão, o Dieguinho tá caído. O jogo vai parar para atendimento, né, Larissa?
1: E é tudo que o Aliança quer. A falta é no seu setor defensivo, quer dizer, fica longe de qualquer. Enfim, mas é ali atrás, né? Enfim, do Aliança. E vai para a cobrança o Ed, portanto, esse picado, o jogo é bom para o Aliança, né? O Aliança precisa gastar o tempo e já faz a cobrança Bola em jogo, Laerton.
0: 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Bola do Inter, bola do Marco. Marco deu que bolão pro Veneza aqui no lado esquerdo. Chega, Diguinho, pra terminar com a festa. Tira pra equipe do Aliança. Veneza recuperou, pediram falta, mas é pro Lucão. Olha o perigo, Lucão bateu, ele pegou, largou, pegou de novo. Esse time do Internacional de Peritão tá gostando do jogo, Laércio.
1: Tá gostando do jogo e tem na figura do Lucão, se não é o Veneza, o Lucão arrematou, como fez agora há pouco o gol de cabeça, bem exigiu. Dupla defesa do goleiro Edenilson. Continua o Internacional de Peritiba, tem 2, Aliança 1, jogo aqui em São João do Oeste.
0: Mas antes do jogo a gente conversava com o presidente, né, o Jonathan, eles sabem do time do Internacional, todo mundo sabe que o Peritiba é um dos times mais perigosos, né? Então, o Aliança tem toda a ciência do perigo que enfrenta aqui em São João do Oeste diante desse time do Internacional de Peritiba.
1: Para ter uma ideia, um município pequeno, menos de 3 mil habitantes, a folha mensal parece, em alguma informação pesquisada, né, deve ser menos de 10 mil a folha de um jogo, né, um gasto de um jogo de parte do time daqui. É extraoficialmente, né?
0: Olha o time do Inter outra vez, bola do Valério, escapou o Dieguinho, tá no embate, Valério tenta passar, tira a defesa, arbitragem, vai dar falta.
1: Falta.
0: Falta pra equipe do Internacional de Peritiba.
1: Falta, e uma falta que vai levar perigo, é frontal, é de longe, verdade, mas é um tiro livre, tiro direto, dá pra arrematar pro gol. Sobre esses investimentos, a gente questionava aqui fora que o Aliança faz um investimento bem mais robusto, mais maior do que o adversário. Mas é o futebol que tem seu custo, apesar de ser amador, né, Laerton? Esses investimentos trazem maior qualidade a campo. É o que a gente vê, uma decisão disputada ponto a ponto, gol a gol. E agora quem vai para a cobrança me parece que é o Lucão. Estão chamando o Lucão pro rebote.
0: É, quem vai pra cobrança é o camisa 4, Léo Correia. Léo Correia e Rafa, os dois estão colocados ali pra cobrança, o Valério também tá por ali. Atenção, uma falta perigosa pra equipe do Internacional de Peritiba.
1: Tá uma longa distância, hein?
0: Atenção, falta pra equipe do Internacional, cobrada pelo Léo Correia, a bola explode na barreira, tira a defesa. Bola pro Lírio. Lírio tenta passar, corta a defesa, volta a bola pro próprio Lírio. Não, chega antes para o Guaporé. Toca a bola pro campo avante, cortou o Almir. Vai sobrar a bola para ali no meio do caminho. Corta Joelzinho, joga a bola para fora do campo. Então, gente, tem muita gente aqui realmente falando sobre o YouTube que tá travando, né? O Evandro Gil é outro que nos manda, mas eu acho que é uma instabilidade no próprio YouTube, né? Porque alguns lugares tem e outros não tá travando. Por exemplo, em São Miguel tá ok. Talvez a internet local não tá colaborando, né? Ontem, né, no desfile das soberanas também tivemos problema. Talvez a internet local não tá...
1: Está instável.
0: Está estável. Por isso que o YouTube não tá 100% hoje. A gente não tem culpa disso.
1: E ontem, uma pena. No momento que a gente... Mas, na verdade, graças ao Cristian, a gente gravou, né, Cristian? Todo o desfile vai ser reposto, as imagens acho que foram postadas novamente. A gente gravou grande parte.
0: Olha o time do Intelzinho, se atrapalhou sozinho. Complete, Lércio.
1: Foi um evento muito especial. Pena quando a internet nos deixa na mão.
0: Né? Acontece, né? A tecnologia ela é tão grande que hoje, às vezes, ela não tem o que fazer, né? A bola é do Aliança. Bola do Everton Boff, deu na área. Pro Ciro, pode marcar, bola vai entrando. Gol! Uma vida no Aliança. O Ciro vai lá e dá uma mãozinha pra resolver a vida do time de São João do Oeste a 12 minutos do segundo tempo. O Aliança outra vez empata o jogo e uma vez mais coloca em igualdade de situação o jogo aqui em São João, e aquela vantagem lá de Peritiba volta a aparecer, volta a vantagem dos dois gols. O Aliança empata o jogo, 2-2 no agregado, 5-3. O Aliança tá indo pra semifinal, Laércio Antônio.
1: Tá indo pra semifinal, Laerto. Um Poff foi o garçom. Ciro veio do banco no intervalo pra colocar no semblante do torcedor do Aliança alegria, satisfação e uma dose assim de quase confirmação, de esperança de ir para mais uma semifinal, porque o resultado, como você disse, está de volta, aquela vantagem de poder perder por até um gol. O Aliança empata, Ciro faz 2 Aliança, 2 Internacional aqui em São João do Oeste.
0: Jacó atrai, voltamos. A vantagem dos 2 gols, hein, Jacó?
5: Exato, voltou a vantagem. Pode perder ainda por um gol de diferença que o Aliança se classifica, Larton.
0: É, torcedor. Você ligado na Oeste FM, muito obrigado pela sua audiência. O Aliança vai voltando a ter a mesma vantagem dos 2 gols. Os 2 gols construídos lá em Peritiba. Tá 5-3 no agregado. O Aliança vai indo para a semifinal. Para por enquanto aguardar a Aliança.
1: Tá saindo alguém para atendimento.
0: O Dieguinho.
1: Dieguinho
0: tá aqui. Tá
1: por isso demorou para sair para recomeçar o jogo.
0: Exatamente. Ele havia caído. Tava no momento um jogador a menos em pé aí na equipe do Aliança quando do segundo gol. Momento em que o Aliança faz 2-2 e fica agora no aguardo, né? Pra ver o que acontece em Itapiranga, né? Por enquanto lá vai dando pênalti. É dali que vai sair o adversário do Aliança. Para esticar para o Lírio. Lírio lá pela ponta de esquerda, dominou. Vai encarar a marcação. Levantou para a área, cortou a defesa. Volta a bola para o próprio Lírio. Lírio recebe, Dieguinho tá pedindo, ele é obrigado a recuar. Aí vem toda a experiência, né? Toda a experiência, a inteligência do Lírio. Recua, recomeça. Bola passa pelo Everton Boff. Dali pro Dieguinho. Tá aberto o Cafu. Pediu lado direito, dentro da área, vai arriscar, segurou, perna canhota, explode em cima da marcação, a bola viva por ali, sobrou pro Emerson, Emerson domina, toca a bola pra Cafu, Cafu pra Dieguinho, Dieguinho pra Boff, deu errado, passe, tira a defesa, volta a bola pro Marco, Marco deu pra Valério, Valério carrega a bola pro campo avante, no meio do caminho, intercepta por ali, o Alex tira pro Aliança, esticou a bola pro Lírio, lá na ponta canhota, já entrou na área, ainda o Lírio, pra cima do Rafa, linha de fundo, chute rasteiro!
1: Defendeu.
0: Pra fora, o goleiro pegou. Eu achei que essa bola tinha entrado pra dentro, hein? Ele pegou bem esquisito, jogou a bola pra linha de fundo, ela bateu na rede. Mas pelo lado de fora, escanteio, Laércio.
1: Pra enganar o narrador, ela balançou a rede, mas pelo lado de fora, o goleiro Maicon mandou pra escanteio, vai pra cobrança.
0: Everton Boff.
1: Everton Boff, camisa 20, tá 2-2. Essa movimentação de resultado deixa o jogo ainda mais atrativo. Por enquanto, a Aliança vai sendo semifinalista.
0: Vai sendo semifinalista o time do Aliança. Everton Boff na cobrança, cobrou curto, entregou pro Lírio. Lírio devolveu pro Boff, Boff domina. Atenção, marcação do Lucão em cima dele. Ainda Everton Boff deu pro Lírio, Lírio dominou. Marcação do Gustavo, deu pro Boff outra vez. Ainda Boff no meio de dois. Deu pro Lírio, que bolão, linha de fundo, vai cruzar. Entrou na área, atenção. Cruzamento, a bola foi forte demais, passa por todo mundo, vai embora pra linha de fundo, é tiro de gol. Laércio Antônio, jogadinha lá pela direita, hein, Laércio, pra esquerda.
1: Pela esquerda pra direita, da esquerda pra direita, se repetiu em poucos minutos. Olha, bola recuada no aperto, Ed vai lá e domina. Um abraço pro Gilberto Schroeder em Cristo Rei, 100% transmissão no YouTube.
5: Informação?
1: Uma questão técnica.
0: É, pois é, internet local é o problema. Atenção, em seguida o Jacó traz a informação, bola do Aliança, pode ser agora, Jacó.
5: O Pinhal amplia, 4-0 em cima do Grêmio Santa Lúcia, 22 minutos de Cometa e São Lourenço, vai dando São Lourenço 1-0 no agregado 1-1 e o Ajap vai perdendo pelo placar de 1-0 para o Grêmio Ipanema, lá tá dando 4-1 para o Grêmio Ipanema.
0: Pois é, o Ipanema, o time do Aliança, também o União de Pinhal, a União Pinhal de Concórdia, os três estão indo para a próxima fase. Bola cruzada, bola não, saiu. O jogo que tem definição por enquanto é Itapiranga. Lá tá 1-0 pro São Lourenço. Tá indo para a decisão de pênaltis lá em Itapiranga. Então são os semifinalistas se desenhando. Uma semifinal vai sendo o Ipanema e o União Pinhal. A outra semifinal, o Aliança de São João, para enfrentar ou o Cometa ou o São Lourenço. E aí tem cartão amarelo pro Veneza, né? Veneza meteu a mão no rosto ali do Everton Boff. E o ato não perdoou. Amarelo. De forma correta aplica cartão amarelo, Lércio.
1: Amarelou a vida. Foi de quem mesmo, Du?
0: Foi pro Veneza.
1: Veneza, né? Veneza. Veneza que desapareceu um pouco do jogo, Laerto. Ele fez aquele gol no começo, investiu em algumas jogadas aí de linha de fundo, insistindo e fazendo com que os zagueiros trabalhassem, mas tá um pouco apagado o Veneza.
0: A bola é para a equipe do Aliança, bola do Beberton Boff, toca a bola para Boca. Boca recebe no setor defensivo. 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A bola é da equipe do Internacional de Curitiba. E aí tem falta, né? É, eu ia dizer, resbalou o taco ali do Rafa, a bola ia sobrando pro Boff. Mas não valeu mais nada disso, tá marcada a falta, Laércio.
1: Falta do Rafa, juiz marcou, ou em cima do Rafa, né? É, já cobrada.
0: Já cobrado. A bola da equipe do Internacional, a bola do Gustavo. Gustavo toca a bola pro Rafa. Rafa faz a inversão, joga a bola pra Joelzinho. Menino Joel recebe a bola aqui no lado esquerdo do campo. Obrigado a recuar, recua a bola pra Léo Correia. Léo Correia tem a bola pra equipe do Internacional. Joga a bola pra onde está colocado pra ali o Guaporé. Guaporé vai levando, vai carregando a equipe do Internacional de Piritiba. Bola lançada, buscando o Valério. Libo tá no embate, Libo protege linha de fundo. Tiro de meta para a equipe do Aliança quando tem troca.
1: Em seguidinha vai para o aquecimento o jogador do Internacional. Em seguida informa a troca do Inter, que ainda acredita no jogo.
0: É, daqui a pouco tem troca do Internacional de Piritiba. 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Edenilson chuta a bola forte, buscando o campo de frente, a bola viaja por ali, rebateu a defesa, vai sobrar a bola pro Livo, Livo toca a bola para Alex, Alex deu o passe errado, sobrou a bola para a equipe do Internacional, era pro Maicon, que perdeu, deu errado, a bola sobra para Ciro, Ciro faz o lançamento buscando o Lírio, foi nas costas do marcador que é o Gustavo, Lírio dominou, entrou na área, adiantou demais, e a bola vai para a linha de fundo, hein, Laércio?
1: Tirou do marcador, mas adiantou demais, terminou o campo para ela, Murilo vem aí, mas o professor Mano está em dúvida, não sabe quem vai sacar do time, mas o Murilo acelera o aquecimento.
0: É, torcedor, você ligado na Oeste.
5: Informação.
0: Laírton Casanova está assistindo o jogo com a gente. Um abraço para Lourdes Bonin, o Vanderlei Kessler, Vormir Ruf, todos ligados no futebol da Oeste. Claudio Afonso Ternos também está ligado na Oeste.
1: O Schmier que... Jacó.
5: É, o Grêmio Santa Lúcia de pênalti desconta, né? Agora Pinhal 4, Grêmio Santa Lúcia 1, no agregado são 5-1. E também pelo Brasileirão temos aí 25 minutos de primeiro tempo, Palmeiras 0, Chapecoense 0.
0: Okay, Valério, o Valério, chute do Valério, uma bomba, bola por sobre a meta do Edenilson. Pra sorte do Aliança não deu em nada, né, Laércio?
1: É, mas foi frontal, ele arriscou. Esse futebol, esse jogo de hoje tá bastante, né? Ele surpreende a gente, né? Quando menos esperamos um gol aqui, ó, que lá muda tudo, quer dizer, cria-se uma expectativa então, até então, mas desde o começo o Aliança ainda não estava na situação de não se classificar.
0: Exatamente, bola levantada para ataque, bola pro Ciro, rebateu de cabeça, bola cai para ali para onde está colocado ele próprio, Ciro outra vez, recebeu do Cafu, tentando o Emerson, corta a defesa, e aí se enrolou por ali o Léo Correia com o Rafa, voltou a bola para Ciro, Ciro deu para Everton Boff, Lírio tá aberto pedindo lá pelo lado esquerdo, a bola vai ser pro Lírio, que bolão, tentou colocar na frente pro Lírio, corta a defesa. Gustavo chega tirando, toca a bola pra Valério. Valério outra vez pra Rafa. Rafa joga curto, entrega a bola pra Joelzinho. Joelzinho na frente do Cafu. Que bolão, deu a bola pro João. João vai levando o time do Internacional, tentou na frente, corta Almir. Se estica pra tirar, volta a bola pro próprio João. 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
1: E o tempo fechou, mas não chove lá, Ayrton.
0: É, mas tá fechado, tá carrancudo esse tempo aí. Extremo oeste de Santa Catarina, a bola é levantada para ataque, Alex subiu de cabeça, não achou nada, a bola sobrou para Gustavo na linha de fundo, segurou, brequeou na frente da marcação, Alex
1: lateral,
0: bate, a bola tá fora do campo, e o lateral é do Inter. Inter com Gustavo, vai cobrar o lateral, Marco tá próximo dele, ele tentou a bola pro Valério, bola tá viva, não saiu, linha de fundo, tiro de meta para a equipe do Aliança fazer a cobrança. 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
1: Olha o Lírio.
0: Bola pro time da Aliança, tentativa pro Ciro, quarta defesa, volta pro Boff, Boff pra Lírio. Lírio tem marcação dupla pra ali cortar, tirar a bola dele. A bola é do Marco. Marco toca a bola pra Valério. E aí chegou carrinhando o Cafu, se acerta, meu filho. Já é Elvis, né? Vai pra rua. E aí não tem falta, né? O Valério fez falta e é lance pra cartão amarelo, né? Já não tinha mais bola de disputa, nada, né, Laércio?
1: A arbitragem administra o lance, apenas falta, tá 2-2. Nós vamos para um momento interessante. 30 minutos, restam mais 15, claro, acréscimos.
0: 23 agora.
1: Tô errado aqui, né?
0: 23 minutos. Vamos com 23 deste segundo tempo. Mas é por aí, né? 30, 20 minutos, 22 minutos. Fora os acréscimos.
1: É metade, né?
0: É metade.
1: Metade do segundo tempo.
0: Metade do segundo tempo foi. A bola pro time do Aliança. A bola é do Emerson. Deu pro Lírio. Lírio pro Emerson. Emerson pra Boff. Tentou uma cavadinha pra ali. Tirou a defesa. Volta a bola pra equipe do Aliança. Bola outra vez do Boff. Boff, que bolão! Pro Ciro. Dentro da área. Deu pra trás. Corta a defesa. Mas não valia mais nada. Está marcado o impedimento.
1: Do Emerson que vinha de trás. Mas agora o que vale o empenho, a persistência do jogador. O Boff insistiu na jogada que parecia perder. Ele alça o ataque, cruza o atacante para o atacante, lança ele em condições legais. Só que quem veio de trás estava no impedimento. Que não veio de trás, estava de
0: trás. Bola para o time do Internacional, do Valério. Tentou o Veneza, forte demais. Linha de fundo, tiro de meta. 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
0: E o filho do Elton hoje, o Gustavo, estava no jogo lá em Concórdia, né? Estava no jogo lá em Concórdia, o Gustavo Henrique Elger, o Xuxa, o Iporomestino, né?
1: Que é a grande árbitro, revelação, grande jovem.
0: Revelação aí da Liga Esportiva Fronteirista, também da Federação Catarinense, está hoje lá em Concórdia. Bom árbitro. E eu tenho certeza que tem muito, tem um futuro promissor pela frente. O Gustavo Henrique Elger, o Xuxa, árbitro hoje lá em Concórdia.
5: Informação.
0: Apitando esse jogo. Fale.
5: Tem mais gol pro Pinhal, né? Ampliando. Agora no agregado 6-1, ou seja, no tempo normal 5-1, agregado 6-1 para o Pinhal em cima do Grêmio Santa Lúcia. E lá em Itapiranga, por enquanto, 31 minutos de segundo tempo, 1-0 para o São Lourenço.
0: Vai dando pênaltis lá em Itapiranga. Bola esticada por ali pro Lucão. Almir! Chega, estica a perna, tira a bola pra equipe do Aliança. Volta a bola pra Cafu. Cafu pra Ciro. Ciro deu um drible pra cima do João ali, meio sem querer. E aí, na sequência, ele perdeu. Bola pro Rafa. Rafa toca a bola pro destaque, colocado Gustavo. Gustavo vai levando a equipe do Internacional de Peritiba para o ataque lá pelo lado direito. Tá aberto o Marco. Marco recebeu. Pisou nela, segurou. Ainda Marco deu pro Gustavo. Foi pra linha de fundo. Vai cruzar. Bate em cima do Emerson.
1: Mudou
0: e
1: Aliança.
0: Alex tira a bola pra equipe do Aliança. Em seguida tem troca da equipe do Aliança.
1: Vem Yuri, o rapaz lá de Osório, vai para preenchimento cadastral aqui da mesa. Vamos ver quem sai. Acho que sai o número 3. Vai deixar o campo Almir, que tem um cartão amarelo e fica muito exposto. Zagueiro, né? Imagina se der mais um. Agora há pouco se viu que ele foi lá junto aos pés do atacante tirar aquela bola. Foi coragem. Então, por precaução, sai Almir para a entrada do número 14, Yuri, de ser bom zagueiro, Laércio.
0: Bom zagueiro. Escolhido melhor zagueiro na competição regional lá de Osório.
1: De Osório, exatamente.
0: Exatamente. Isso. Muito bom zagueiro. 20 e poucos clubes. Foi escolhido melhor zagueiro. Chute de longe com desvio, linha de fundo, escanteio, hein, Laércio?
1: Se arremate, ia pro gol. Bate no corpo do marcador, do zagueiro, né? E aí ela vai para escanteio. Canto bola do Internacional de Piritiba. Me parece que é o Rafa que vai para fazer a cobrança, mas deve antes vir a substituição. E o Murilo Onde é que tá o Murilo? O Murilo tá aquecendo, né?
0: Tá entrando, portanto, o Yuri, tá saindo o Almir.
1: Nesse momento.
0: Bastante aplaudido ali o Almir pelo torcedor do Aliança de São João do Oeste. É o Almir que já é um jogador que caiu na graça ali da torcida.
1: E o Mano do Inter segurou a substituição.
0: Então, daqui a pouco tem troca da equipe do Internacional de Piritiba também. Rafa na cobrança do escanteio, a bola foi no segundo pau, toque de cabeça do Lucão, a bola tá viva, corta a boca, dá um chutão pro alto, a bola tá viva por ali, chega por ali, disputa o Ciro, ganhou, deu pro Lírio, Lírio perde na sequência, não perde, ganha, a bola sobra pro Inter, chega a boca, termina com a festa, dá um chutão pro campo de frente, vai o Lírio atrás dela, melhor pro Gustavo, né? Gustavo fica com ela, o Ciro é quem tava por ali, o Gustavo se enrolou e o lateral vai pra equipe, pro Aliança de São João.
1: Agora, Laerto, o Boca tirou uma bola que era ali no ataque, né? É, imagina um golzinho do Internacional nessa altura do jogo, aí inferniza, né?
0: Aí, aí pega fogo, né?
1: Exatamente, aí tem a questão emocional, como aí... é que você absorve, a pressão vem pra cima, aí joga tudo nada, né?
5: Tem informação?
0: Fogo. Em seguida tem a informação, lateral cobrado, bola pro Ciro, tentou passar, corta a defesa, informe.
5: Tem gol em Pinhalzinho, Ipanema amplia em cima do Ajap 2-0, agora no agregado, né? Vai dando 5-1.
0: É, o Ipanema garantindo aí a classificação para a próxima fase. 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A bola da equipe do Aliança, bola do Lírio. Na entrada da área, o chute.
1: Pegou mal,
0: o seu torto, a bola vai saindo em linha de lado. Não chega a sair porque o Emerson recupera. Emerson toca a bola para o Cafu. Cafu para Everton Boff. Boff domina. Cafu está aberto por ali, Boff segura a bola, deu uma pisadinha na área, saiu com ela de novo, levantou, a bola tá nas mãos do goleiro Maicon, da equipe do Internacional de Piritiba. Dona Dinorá, Lourdes Heck, tá acompanhando o jogo, Arlindo Zanata, Darcy Henrique Talheimer, muito obrigado a todos ligados no Futebol da Oeste FM 94,5. Fale.
1: Eu acho que o Mano deixa como alternativa do tudo ou nada e fará duas modificações nesta reta final dos últimos 15 minutos. Nós estamos agora
0: 29:30.
1: É chegando para aquele tempo que eu disse. É o momento em que geralmente se arrisca. É um jogo que vale vaga.
0: As não papeletas adianta... estão ali sendo preenchidas.
1: Exatamente, já trago a informação.
0: É, em seguida vem a informação das duas trocas da equipe do Internacional. A palha da equipe do Aliança, a palha do Lírio. Dá uma cadenciada para ali, segura o jogo, deu pro Boff, Boff dominou. Lírio passou já dentro da área, perna canhota, bum! Bala vai embora para a linha de fundo. É. Lírio entrou com gostinho de querer fazer o seu, né, Laércio?
1: Verdade, anote aí, entram Murilo, número 15, e Keco, número 16. Murilo, número 15, e Keco, número 16. Sai o Veneza, número 11, diz que o Veneza estava meio desaparecido, e sai também o João. João e Veneza saem para a entrada de Murilo e Keco, números 15 e 16, Laércio.
0: Ok, portanto, as duas trocas da equipe do Internacional de Piritiba vão ser processadas em seguida. A bola da equipe do Internacional de Piritiba. 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Fale.
1: É o Trigo que em uma das rodadas teve em Miami, viaja o mundo, mas não se desliga jamais do Aliança, certamente está em alguma parte desse planeta nos acompanhando. Abraço pro Grilo.
0: É, pro Trigo, Trigo, grande Trigo, Rodrigo Royer, o Trigo tá em algum lugar, tá acompanhando o jogo, não tenha dúvidas. A bola é da equipe do Aliança, bola do Alex, Alex toca a bola pra Boca, Boca de perna canhota, despacha a bola pro campo de frente, sobra a bola pra Gustavo, Gustavo pra Rafa, Rafa faz o lançamento, buscando para o Murilo na primeira participação do Keco, quarta defesa, sobra pro Boca, ele bate em cima do Valério, lateral vai do Aliança. 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A parada da equipe do Aliança. Abraço pro doutor Paulo Ricardo Melo. Grande figuraça. Também sempre acompanhando a gente. Tem lateral para a equipe do Internacional de Piritiba. 32 minutos jogados.
1: Fica cada
0: no
1: vez,
0: segundo tempo.
1: Fica cada vez mais difícil pro Internacional. Precisaria fazer 2 gols para levar pro pênalti, né? Então, o Aliança trabalha e gasta o tempo.
0: Um abraço pro Samuel Soares, está lá em Chapecó.
1: Ayrton,
0: a companhia assistindo o jogo com a gente, obrigado pela audiência. Fale.
1: Esse lance que explode no, na região peitoral do capitão Libo, o pessoal pedia pênalti, acho que não houve nada, né?
0: Não.
1: Ela parece que tinha o braço junto ao corpo.
0: Ela explode no corpo, né, do Libo, nada a marcar. Absolutamente nada. A bola é da equipe do time do Aliança. A bola é do Lírio. Torcedor ligado no futebol da 94,5. Bola esticada lá pro Lírio. Lírio recebe, tenta passar a marcação. Ainda o time do Aliança perde por ali. O time de São João do Oeste. A bola volta para a equipe do Internacional. A bola do Valério. Valério estica a bola para ali. Abraço pro Regis Verle, lá em Curitiba, acompanhando o jogo. Edson Kerber, muito obrigado. Muito obrigado a todos. Ligados no futebol da 94,5. A bola é da equipe do Internacional de Piritiba. Reta final de jogo. 33 minutos jogados no segundo tempo. Tá 2 para o Aliança, 2 para o Internacional de Piritiba. O agregado tá 5-3. No agregado, o Aliança vai indo para a semifinal.
1: Olha
0: a bola
1: Lírio.
0: Do Lírio. Lírio vai carregar. Tentativa de bola para o Emerson. Forte demais. Joelzinho corre atrás dela. Fica com a bola dominada no setor defensivo lado esquerdo da equipe do Internacional de Piritiba.
1: Como já disse, Laerton, passa o tempo, aumenta as dificuldades do Internacional e aumenta, consequentemente, a reclamação da comissão técnica, não só do técnico. Junto aqui o quarto árbitro que faz esta... negociação, discute, conversa, não foi assim, assado, enfim. Mas é parte do jogo, mas vale dizer, o Aliança mais uma vez caminha para uma importante semifinal de campeonato estadual.
0: O Aliança vai caminhando a passos largos, vai carimbando o passaporte para mais uma semifinal.
1: A fase oeste, né?
0: A fase oeste do campeonato estadual de futebol
5: nacional.
0: 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E tem falta. Falta e o Valério tá caído. Não é o Valério, não. 4. Léo Correia.
1: Pelo jeito, dores, né?
0: Pelo jeito. Ele se rola ali. O Luan disse: eu vi. Manda os jogadores sair dali. Não vai ter cartão pelo jeito. Vamos aguardar. Tá caído aí o Léo Correia. Confesso que estou esperando o replay aqui porque eu não vi o que aconteceu, né?
1: Laerta, aquele lance que eu registrei, de que a bola bate na região peitoral e esbarra no braço do capitão. Muita cobrança aqui. O Mano vai pra cima do quarto árbitro, diz: poxa, deu no braço, não deu, deu na mão, não deu. E aí tem essa questão de que estava com o braço junto ao corpo. Mas
0: e a gente funciona muito. E a gente não conseguiu pegar o lance, né?
1: Okay.
0: O Christian tá se cobrando aqui porque não conseguiu pegar o lance. Olha a bola levantada ali, pouco atira pra linha de lado.
5: Tem informação?
0: Tá tudo certo, Christian. Atenção, tem escanteio para a equipe do Internacional de Piritiba. Não houve nada, né? O árbitro deu apenas a falta e não teve nem cartão no lance. Atenção, falta para a equipe, escanteio para a equipe do Internacional. Em seguida tem informação. Rafa está colocada para a cobrança, perna direita, levantamento. Edenilson subiu lá em cima, a bola é do goleirão, hein, Laércio?
1: Que mantém boa regularidade. O Edenilson levou esses gols hoje que foram praticamente indefensáveis, né? Mesmo que de longe que ligou do Veneza, foi uma bola, convenhamos.
0: Ah, não deu o que fazer, né?
1: Foi bem batida. Uhum. E aquele cabeceio, a queimar.
0: Muito bem cabeceado,
1: de cima passar, ali, né?
0: Não, o gol absolutamente...
1: Faz uma bela, bela atuação regular nos últimos jogos ou desse campeonato, o Edenilson.
0: É bom goleiro da equipe do Aliança de São João do Oeste. A palha da equipe do Internacional de Piritiba. Informe, Jacó.
5: Tem Pinhalzinho, a Japi desconta, né? Agora Grêmio Ipanema 2, a Japi 1. E lá em Itapiranga, indo já aos 40, passando os 42 minutos. Olha, estão tudo igual por enquanto, indo para os pênaltis.
0: Olha só, o Tila vai ter que entrar em ação em Itapiranga. Para defender o Cometa outra vez, né? Menino gigante Dela. Será que o Dela outra vez coloca o Cometa na próxima fase. Vamos ver se der pênaltis. A gente vai conferir os pênaltis por aqui. Fala do Lírio, tentou passar, corta de qualquer maneira para ali o Guaporé. Volta a bola para a equipe do Internacional, do goleiro Maicon. 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Nidel Telecom, enquanto a bola rola ali do Garante Internet sem travar, a bola do Internacional de Piritiba. Bola levantada para a área, Lucão de cabeça mandou a bola para a linha de fundo. Arbitragem está dando escanteio, hein, Lércio?
1: E quem brigou com ele pelo alto foi o Cafu. Cafu é baixinho, pôs o corpo contra o tanque que é o Lucão e garantiu a impossibilidade do arremate, ou seja, brecou o cabeceio, escanteio. Me parece que é o Rafa na cobrança.
0: Ele mesmo, Rafa na cobrança. 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Atenção, escanteio, Rafa na cobrança. Bola levantada, segundo pau. Toque de cabeça, a bola tá viva por ali, dentro da área. Bola rebatida e o gol! Gol do Internacional de Biritiba, Queco, camisa número 16, no bate rebate dentro da pequena área. Queco apareceu para chutar firme na entrada ali da pequena área, não deu pro Bebe. 38 minutos do segundo tempo, vamos ter emoção até o fim. Queco é o nome dele. 3-2, Laércio.
1: 3-2, que jogo, Laerto. Agora estamos naquela situação de que mais um golzinho pro Inter leva pros pênaltis.
0: É, meus amigos.
1: Olha o Inter.
0: Olha o Lucão, chute rasteiro.

0: Para ataque, o time do Inter não desiste.
1: É, realmente.
0: O time do Inter não desiste em momento algum, né, Laércio?
1: Não, ele briga, ele vai, é persistente e só por isso ele consegue impor as dificuldades para o time do Aliança e segura para o seu torcedor a expectativa até o último minuto. O jogo é o Deus nos acuda agora, Laércio.
0: É, vai ser de fortes emoções até o final.
1: Você imagina. O Aliança levar um gol no finalzinho, vai para os pênaltis.
0: É, vai para os pênaltis. Bola do Boca. Boca vem a bola para a equipe do Aliança. Ele descarrega, chuta a bola para o campo de frente. A bola cai no Lírio. Lírio com o peito, rebate, sobe a bola para a equipe do Aliança. Bola do Alex. Alex faz o lançamento. A condição do Lírio é legal. Vai para cima no marcador. Lírio driblou para dentro da área. Atenção, caiu.
1: E agora?
0: E o ato não vai dar nada.
1: Era na frente.
0: Deu, diz que não houve nada. E aí a bola sobra para o meio. Vai sobrar para o Internacional daqui. Daqui a pouco tem o replay.
1: Eu quero ver
0: e
1: o replay.
0: E aí tem falta.
1: Eu quero ver
0: falta
1: o replay.
0: Falta do Ciro. E agora? Vamos por repeteco. O Lírio passa do marcador. Chega o jogador do Internacional de Piritiba. Braço nas costas. Isso é pênalti, hein?
1: Pois é.
0: Foi o braço nas costas. Na minha opinião. Minha opinião. Pênalti. O Lírio passa a bola à frente. Ele tem o total domínio da jogada. E o jogador do Internacional de Piritiba, com o braço nas costas, o árbitro obviamente interpreta que este braço não seria o suficiente para derrubar.
1: Muita cobrança de parte da comissão técnica e vai ter amarelo.
0: Amarelo pro William.
1: É.
0: É aquela questão, Lércio. O árbitro interpreta que o empurrão não foi o suficiente para cometer o pênalti. Mas o Lírio está em alta velocidade, ele é tocado nas costas. Braço nas costas é pênalti. Ombro a ombro é jogada normal. Mas ali o ombro foi nas costas do Lírio. Para mim, deveria ter sido marcado o pênalti.
1: E a pressão é informação? Essa da comissão técnica. Diga lá, Jacó.
2: Tem gol. Tem informação. Tem gol lá em Itapiranga. Cometa empata e agora no agregado 2-1, 47 minutos de segundo tempo, vai dando Cometa.
0: Vai dando Cometa.
1: Vai dando
0: não
1: Cometa.
0: Não precisou do drama. Não precisou do drama dos pênaltis o time do Cometa. Cometa vai vencendo, vai empatando em 1-1, no agregado tá 2-1. Aqui tá 5-4 no agregado. Aqui nós vamos, vai dando Aliança. Vai dando super clássico. Vai dando clássico das multidões na semifinal.
1: E que clássicos, hein? Os dois, um cá, outro lá, Laércio.
0: É, o primeiro jogo será aqui em Itapiranga. O segundo, a volta será aqui em São João do Oeste.
1: É, mas ainda tem bola rolando. Acabo entendendo que temos que ficar na expectativa, porque daqui um golzinho pro Internacional leva pros pênaltis e aí a igualdade.
0: Lá também, né? Lá também. Um gol do São Lourenço leva de novo pros
1: pênaltis. Tá tudo indefinido, hein?
0: Tem muita coisa ainda pra acontecer. Lá estamos com 47, aqui é 42. Atenção, reta final de jogo aqui em São João. A bola é do Alex. Alex tentou no Lírio, cortou a defesa. Tentativa de bola, olha o perigo. Olha o contragolpe, bola do Gustavo. Vai levando o time do Inter para o ataque. Joga a bola para Valério recebeu. Vai carregar, tem a bola para Rafa domina. Ciro está marcado ainda, Rafa tentou passar. Ciro tomou a bola dele. Tomou e o Lírio está pedindo. Tem contragolpe, a bola é para o Lírio. Vai encarar a marcação, entrou na área. Passou, caiu e é pênalti.
1: Pênalti.
0: Penalidade máxima para o Aliança. O Guaporé por baixo toca no pé de apoio do Lírio e por cima com o braço pode escolher, mas tá dando pênalti, Laércio.
1: E marcou a distância e marcou imediatamente. Muita reclamação em cima aqui do quarto árbitro, o técnico Mano, e o pênalti está marcado. A arbitragem não volta atrás, foi em cima do Lírio. O Lírio foi lançado naquele primeiro momento, já parecia pênalti, e aí nesta segunda ele marca, e aí a oportunidade para de vez colocar o Aliança em caso de gol definitivamente nas semifinais, Ayrton.
0: É aquele braço por cima, Laércio, ele vai de novo no ombro ali do Lírio, mas dessa vez com o braço aberto, né? E o Lírio é tocado, cai, arbitragem, marca o pênalti. É o que eu digo, o Lírio tá em alta velocidade, qualquer toque é o suficiente pra queda, né? Então,
1: Ciro vai pra cobrança.
0: Marca o pênalti. Tem pênalti para a equipe do Aliança. 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Tem pênalti para a equipe do Aliança. Ciro é quem está colocando.

0: marcada para cobrança. Ele contra o goleiro Maicon, autorizado. Ciro correu para a bola, bateu, gol! Classificação do Aliança! Ciro outra vez, batendo o pênalti a 44 minutos do segundo tempo. Que jogo maluco aqui em São João do Oeste! Ciro, 3-3, Aliança Internacional de Piritiba no agregado. No agregado tá 6-4, Laércio Antônio.
1: Tá 6-4 no agregado. Narraste 6 gols. Haja gogó, Laerton. E pra você isso é facinho, facinho. Para o Ciro, também. Dos 6 gols, ele fez 2. 3-3. Que jogo ainda tem para rolando. Mas eu me atrevo a dizer que o Aliança está indo para a grande semifinal 2026, Laerton.
0: Agora, acho que dá para cravar, agora não tem mais. 45 minutos jogados. Estamos por conta de Luan Bart Alves. Luan Bart Alves, chama por sua conta, vai subir a placa em seguida. O time do Aliança vai para o ataque, o Aliança está indo para a semifinal, para enfrentar o Cometa, mais 5.
1: Falta.
0: Vamos a 50.
1: Foi tocado por baixo o Lírio pelo camisa número 3, o Guaporé. O juiz marcou assim no em cima do lance. Bola parada, já tem fogos de artifício. Na verdade, são aqueles foguetes sem som, né?
0: É, aqui atrás da nossa arquibancada. A festa aqui em São João começa.
1: Olha
0: a acontecer.
1: O Lírio.
0: Bola pro Lírio. Cruzamento, a bola passou, sobrou pro Emerson, deu pro Ciro. E a bola tá viva, o goleiro Maicon pegou. 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
2: Informação.
0: Prado Oeste, informe Jacó.
2: 51 minutos e meio do segundo tempo, amplia o Cometa com mais um gol. Agora 2-1 em cima da equipe do São Lourenço.
0: Ó, o Cometa passando agora também a passos firmes. Cometa e Aliança. A semifinal, domingo, o jogo em Itapiranga. O jogo na volta será aqui em São João do Oeste. É, meus amigos e minhas amigas. Que duelo é esse?
1: Que decisão de vaga, hein?
0: O clássico das multidões. Domingo que vem lá em Itapiranga e domingo seguinte aqui em São João do Oeste.
1: Seguramente duas casas cheias, uma da montanha e outra aqui no estádio Reinaldo Rodan, que hoje recebeu grande público, apesar daquela expectativa de que seria fácil. Nada fácil, nada foi fácil. E na vida do Aliança,
0: troca da Aliança
1: foi fácil, né, Laerton?
0: Saiu o Emerson, entrou o Geu.
1: Emerson para a entrada do Geu, última modificação do professor
0: Biju. E aqui sinalizadores, a festa da torcida do Aliança, faz festa a torcida de São João. O Aliança tá indo pra semifinal, bola levantada, tira Yuri, volta a bola pra Valério, rebate o Alex, ganhou, Alex levou, tem falta, né? Alex tá parando, marcando a falta do Alex em cima do Valério, né, Laércio?
1: Em cima do Valério, andei atrás e aí na progressão pediu falta o Aliança. Não, aí a falta foi anterior, para o jogo, pica o jogo, isso só ajuda o Aliança, que está indo para mais uma semifinal, fase oeste de futebol amador de Santa Catarina.
0: O jogo já estava parado, mas a entrada do Murilo em cima do Alex, meu filho, chegou chegando, né? Bola levantada pra área, tira Yuri, volta a bola pra equipe do Internacional de Piritiba, bola do Gustavo, levantamento pra área, atenção, toque de cabeça, Edenilson pegou, Queco quase coloca o Inter na frente de novo, Laércio.
1: Que jogo e que defesa do Edenilson. Qual é o tempo do jogo, Laerton?
0: 46, vamos chegar na 40, aliás, 48 e meio, tô me sentindo na La Bombonera.
1: 5 de acréscimo.
0: Fumaceira aqui no estádio João Reinaldo Rodo.
1: Vamos até 50, né?
0: Vamos a 50.
2: Terminou.
0: Terminou aonde, Jacó Trai?
2: Terminou lá em Pinhalzinho, o Grêmio Ipanema venceu pelo placar de 2-1, no agregado então a equipe do Ipanema fez 5-2 e terminou também Itapiranga, né? O placar de 2-1 para o Cometa, que se classifica assim então para enfrentar agora a equipe da Aliança.
0: Olha a bola do Lírio, tentou pro Everton Boff, tira a defesa, vai sobrar a bola pro Gil tentou no Alex segura, toca a bola lá do outro lado, olha pro Ciro, a condição é legal, tá impedido.
3: Impedimento agora lá,
0: sobe a bandeira, marca o impedimento, falei.
3: É um jogo emocionante, como poucos que nós vimos nos últimos tempos, é um gol aqui e um gol lá, e assim foi no primeiro tempo, foi no segundo tempo todo, o time do Internacional, o visitante, sempre largando a frente, o Aliança empatando, dois bravos, dois merecedores da campanha que fazem, e claro, melhor para o Aliança, que vencera por 3-1 no jogo de lá, construiu fora de casa essa vantagem que o coloca hoje na semifinal contra um gol, outro grande gigante, que é daqui, da nossa região extremo oeste, que é o Cometa de Itapiranga. Dois jogaços, domingo é lá na montanha e depois o subsequente aqui no estádio Reinaldo Rodo. Haja coração, Laerto.
0: É, serão dois grandes duelos. Serão 180 minutos de pura emoção. Como diz o Dandan, suco de entretenimento, né?
3: É, e tá saindo.
0: Vai ter muita coisa vai acontecer.
3: Vai sair o Alex na maca, maca vai pra até o Alex, tá caído, ganha tempo.
0: Não tem mais troca, né?
3: E não tem mais troca, mas é aquela questão. O jogo está no seu final, tem poucos minutos. Só um milagre tiraria o Aliança desta semifinal. Né, precisaria o time do Internacional marcar mais dois gols e levar ainda para os pênaltis. Então, Aliança, o seu torcedor já se acomoda, já vai preparando a pipoca, porque estará na semifinal. Mais um.
0: Mais um. Vamos a 51. Atenção, vamos a 51. Subiu a placa. Provavelmente esse mais um é a partir de agora.
3: É
0: a sinalização do ato do jogo. Então, nós vamos ali aperto a 52. A bola da equipe do Internacional de Piritiba, a bola do Gustavo. E diferente do Inter não classificar, mas jogou de igual para igual para a Aliança. O brabo Inter de Piritiba.
3: Diria que orgulhou o seu torcedor que acompanhou nossa transmissão de casa, certamente. Orgulha o seu torcedor pela forma porque encarou a Aliança aqui desde os primeiros minutos de bola rolando.
0: Verdade. Bola do Gustavo. Gustavo tenta passar pelo Everton Boff. Ainda Gustavo. Boff tá no encalço dele por ali. Ele dá uma segurada. Traz a bola para ali. Joga a bola pro Marco. Marco levanta a bola pra área. Olha o perigo. A bola bate em cima do Yuri. Não conseguiu encostar nela por ali. O cabeça número 16 quando terminou.
3: Aliança na semifinal.
0: Fim de papo aqui em São João do Oeste. Empate em 3-3 no agregado. Aliança venceu por 6-4. O Aliança está na semifinal para enfrentar o Cometa. Reportagem.
3: O que, que dizer de um jogo tão emocionante de estar mais uma vez numa semifinal, Lírio?
4: Eu acho que a gente sabia que agora no mata-mata não tem mais time bobo, né? E infelizmente nós levamos o gol no começo do primeiro tempo, logo no começo do segundo tempo, então a gente tem que correr atrás, sempre é mais difícil. Por isso que o placar lá em cima, fora de casa, era muito importante, que a gente falava. Tu viu hoje, né? Nós comentamos o jogo de lá, como é importante o primeiro.
3: Você falava, inclusive, lá antes da bola rolar, que são 70% de importância o jogo.
4: Ah, com certeza.
3: O primeiro.
4: Exatamente, isso se concretizou.
3: Vamos caminhando, vamos lá.
4: E a gente sabia disso, né? Essa vantagem que nós tínhamos lá, mas também não podia se sentar em cima do placar. Dois gols de frente sempre é um placar muito chato.
3: E agora vem o Cometa.
4: Eu falei, né? Agora no mata-mata não tem mais time bobo, então agora é o clássico. Vamos tentar fazer um grande jogo, novamente o primeiro, né? Quem sabe conseguir fazer um bom jogo no primeiro jogo e concretizar em casa. Nós sabia que a gente tinha uns desfalques, mas sempre quem está ali sempre vai dar conta do recado e mostramos hoje que que o nosso plantel mais uma vez é forte, né? Não é os homens que ganham, é sempre todo o grupo. Então eu acho que é por isso que a equipe do Aliança sempre tem esse peso, porque é uma equipe forte de família, né? A
3: gente, vai pro abraço.
4: E eu acho que o mais importante agora para a próxima fase, vamos tentar fazer um grande jogo domingo.
3: Valeu, muito obrigado, grande jogo domingo. Deixa eu ver. Ô Rafa, como é que você... Bravos, parabéns, até o último minuto lutaram para buscar reverter.
5: Com certeza, a gente sabia da dificuldade do jogo de hoje, né? Ainda mais em tirar dois gols do placar da ida, mas, cara, com certeza caímos de cabeça erguida. com a intenção que a gente veio de propor o jogo, de tentar jogar, conseguimos um empate com a forte equipe do Aliança. Parabenizar toda a diretoria e jogadores do Inter.
1: Valeu, muito obrigado, bom retorno, Rafa. Muito rápido, pessoal, só aí deixa eu ouvir o Biju. Uma frase dessa importante classificação. Professor, avaliar que jogo eletrizante. Esperava tanto gol, tanta dificuldade, prevaleceu a experiência.
6: É, com certeza, né? Você sabe que eu falei antes do jogo que futebol é 11 contra 11, a gente tinha uma pequena vantagem, mas a equipe que vem jogar aqui sempre joga bem, vem solto, porque um gol sempre está no jogo, né? E acho que a nossa equipe foi guerreira, conseguiu buscar. A gente sabe que não fizemos um grande jogo, mas classificamos. E agora o campeonato de novo, é outro mata-mata, e a gente sabe que o campeonato é assim mesmo, não tem nada de fácil, está sempre equilibrado, ambos a equipe que jogam, é um campeonato muito equilibrado esse ano.
1: Pelo caminho, o Cometa já se esperava nessa, no cruzamento de forma do desempenho das equipes, não dá para fazer outra colocação a não ser respeitar o Gigante.
6: Com certeza, é um clássico da nossa região, eu acho que as duas equipes se respeitam e quem ganha aqui é a nossa região, esse jogo, duas equipes que jogam futebol e com certeza será dois grandes jogos.
1: Quarteto que hoje faltou, Mauá, Melo, Andrei e Maicon voltam?
6: Acho que com certeza durante a semana a gente conversa e vamos ter grupo à disposição aí durante a semana, a gente conversa para trazer o que a gente consegue, força máxima ou não, a gente vai a partir de terça-feira conversar para conseguir levar todo mundo.
1: Ok, muito obrigado, portanto, o Leomar Brancalhone e o Biju, técnico do Aliança, e com ele eu fecho por aqui. O pessoal está indo para o vestiário, apesar de ser um momento muito importante, muito festejado, né? Por todos os lados, por toda a comissão técnica, por jogadores do Aliança Especial, mas o time no Internacional cumpriu um papel que orgulha o seu torcedor. Volto a reforçar essa frase, Laerto, porque veio pra cá pra impor, sim, dificuldades. Um jogo eletrizante. Quando nós vimos um jogo, ultimamente, 6 gols e 3 para cada lado. A construção da classificação valeu lá, naquele 3-1, e permitiu que se jogasse bravo contra um bravo. Aliança e Inter Peritiva, um daqueles jogos que fortalece o futebol amador, Laerto. Grande abraço, foi um prazer estar com vocês mais uma vez. Até o próximo domingo, Laerto.
0: Valeu, obrigado, Laerto Antônio, encerrando o trabalho de reportagem aqui no gramado do estádio João Reinaldo Roden em São João do Oeste. Empate do Aliança, 3 para o Aliança, 3 para o Internacional de Peritiba. O Aliança avança, vai para a semifinal e vai enfrentar o Cometa de Itapiranga. Outra semifinal também já definida. Jacó Train traz agora os resultados e também já as duas semifinais definidas. É isso, Jacó?
2: Exatamente, Laertão, como você comentou, né? Então, a Aliança vencendo aí pelo placar de 3-2 do Inter, no agregado 6-4, vai enfrentar o Cometa, né? Que no agregado fez 3-1 em cima do São Lourenço. O Ipanema de Mondaí, que fez no agregado 5-2 no Ajap, 2-1 hoje lá em Pinhalzinho, vai pegar a equipe do Concórdia, que acabou a partida, Laertão, com 8-1 em cima do Grêmio Santa Lúcia, no agregado 9-1. Lembrar também que nós temos em andamento a partida pelo Brasileirão entre Palmeiras e Chapecoense, ainda no intervalo 0-0. Também temos a partida entre o Vasco, que aliás o Vasco está perdendo, né? Pelo placar de 1-0. Jogo acontecendo lá no São Januário, perdendo para o Atlético Mineiro. Daqui a pouquinho tem amistoso da Seleção Brasileira, 18:30 no Maracanã, penúltimo amistoso antes da Copa do Mundo, onde a Seleção Brasileira enfrenta o Panamá, Laerton.
0: Valeu, obrigado, Jacó Traen, trazendo todas as informações. Então, só para deixarmos desenhada a semifinal, temos Aliança e Cometa. Aliança e Cometa, primeiro jogo em Itapiranga, o segundo jogo em São João do Oeste. O União Pinhal de Concórdia enfrenta o Ipanema de Mondaí, primeiro jogo domingo em Mondaí, e o jogo da volta será em Concórdia. Estas as duas semifinais do Campeonato Estadual de Futebol, a fase oeste da Taça Scherer Autopeças. Senhoras e senhores, 17:04. Ponto final em mais uma jornada esportiva. Esta tarde levamos para você as emoções de Aliança Internacional de Peritiba. O jogo da volta, os 90 minutos finais desta decisão envolvendo o Aliança e o Inter de Peritiba, Empate em 3-3, jogo de ida, a vitória do Aliança pelo placar de 3-1, e assim o Aliança vai para a semifinal para enfrentar a equipe do Cometa de Itapiranga. Senhoras e senhores, com muito carinho, com muita alegria, contamos para você todas as emoções de Aliança Internacional de Piritiba. O Aliança vai para a próxima fase, vai enfrentar o Cometa na semifinal. Reportagens e comentários foram de Laércio Antônio. Plantão de estúdios, Jacó Train. Operador de externas, levando para você som e imagem no Facebook e no YouTube. O sempre competente Christian Kaiser. Gerência da Rádio Oeste, Laércio Antônio. Direção geral da Rede Peperite. Comunicação do jornalista Dilson Baldiceira. Em nome de todos, o seu narrador esportivo, Laerton Weber, agradece a sua companhia, a sua audiência. 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Desejamos a todos uma boa semana. Boa semana de trabalho para todo mundo. A gente se encontra domingo que vem no Estádio da Montanha, em Itapiranga, para o primeiro enfrentamento entre Cometa e Aliança, os primeiros 90 minutos da semifinal. Grande abraço a todos, boa semana, até a

0: 5:38.
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2: E vamos à previsão do tempo.

0: 6:03.
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0: 6:17.
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0: Boa noite pra você, ótima noite de domingo. Na sequência, muita música de banda pra você.

Fez parte da banda 2001 do Paraná, também do Mercosul. Ele, Alex Dias e banda Sonho Real. E esse sucesso do ano 2017 é o Cor de Cuia, que passa agora na Oeste.

0: 6:52.
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0: neste momento. A temperatura é de 15 graus.
1: Marca presença também na programação da Oeste FM, banda Monte Castelo, eram de Nova Petrópolis, Rio Grande do Sul.

0: Neste momento, a temperatura é de 15 graus.
1: Muito obrigado por estar sintonizado com a gente. Eles eram de São Carlos, Santa Catarina, musical Blue Star.

0: 7:33.
1: 1980, ano de gravação da música Celebration, interpretado por Kool & the Gang.

0: amigo ou não é?
1: Mas claro que sou.
0: Por que você não falou antes, rapaz?
1: Ah, você não me perguntou?
2: 8 e 5.
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0: As músicas do passado que fizeram sucesso pelo Brasil também é destaque na Oeste.
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0: 8:23.
1: 94 O domingo está terminando, mas isso não pode ser motivo de tristeza, porque aqui na Oeste tem festa, bandas e bandinhas.

0: Neste momento, a temperatura é de 14 graus.
1: Fizemos especialmente para você essa seleção de músicas escolhidas a dedo e agora temos as bandas e bandinhas. Você.

0: 8h41.
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4: Boa noite pra você. Na sequência vem aí o melhor da música popular brasileira.

0: 8:55.
1: Neste momento, a temperatura é de 14 graus.
2: Coisa bacana ter você junto com a gente na 94,5 e mais uma noite. E agora tem, pra relembrar, sucesso de Madonna.